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0: nós temos que dar o salto para que isto se volte à estaca zero, começarmos do zero, para que isto possa voltar ao tempo antigo. 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

0: Sinais da Fumo Coleção Junho com os Guests, primeiro álbum I Wish I Was Special 2024, Talking About Talking e Shock Outline, e assinalando os 30 anos de viagem dos norte-americanos Sunburn, Hand of the Man, de volta ao convívio 024 Nimbus, tema título com o poeta Petigizi, também com a sua voz em Consider the Ones. E por falar em poetas,
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1: 22 anos depois, parece que a história se repete na geografia vizinha. 2004, Tramping Patti Smith, Radio Baghdad. Quase no final desta transmissão SF. 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Despedidas do Pedro Costa, bom domingo e até para a semana.

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dois dos compositores a ter em conta nesta imensa e renovada geração que vai crescendo regularmente. Hoje o destaque para Jasmin e para Francisco Fontes. Foram eles que abriram a emissão da Portugal e para quinta-feira. E já que falamos em nova geração, o nome de Rita Cortesão faz parte do retrato. Hoje recupero a conversa que fiz com ela, dedicada ao disco de estreia Tudo Um Pouco. Boa noite, bem-vindos.

0: festa que estava atrasada, finalmente hoje vai concretizar-se. Olá, Rita.
1: Olá.
0: Bem-vinda, obrigado por teres aparecido. Eu escolhi esta canção, O Dia Após Outro, para o início da nossa conversa, porque é uma canção onde tu resolves tudo com piano e voz. E a minha primeira pergunta tem a ver com isso. As teclas apareceram por acidente ou a sonoridade dos teclados era mais atrativa que a guitarra, não é? Há sempre, vá lá, dois instrumentos que são os instrumentos de para um iniciado, não é? Portanto, ou as teclas ou a guitarra. Uhum. O que é que te levou para os teclados?
1: Então, primeiro eu não sei tocar guitarra. ou pelo menos sou muito, muito má a tocar guitarra. E apesar de ter uma, nunca foi muito natural compor nela. Sempre compus ao piano e então todas as minhas canções, o esqueleto delas, as primeiras ideias surgem nessa combinação voz e piano, que para mim é muito natural e é muito satisfatória, porque me permite ser mesmo vulnerável, estar assim despida e ouvir o que estou a dizer e ouvir o que é que acontece na mudança dos acordes e na mudança da melodia de uma forma muito clara.
0: E dá-te também muitas soluções para as harmonias, não é?
1: Sim, claro, sim, claro. Ou seja, é um bocadinho intimidante estar tudo ali exposto, mas ao mesmo tempo permite, pronto, que haja uma clareza no caminho a seguir. E pronto, essa foi a canção mais antiga do álbum, ou seja, a primeira que eu escrevi.
0: Esta foi a mais antiga?
1: Sim, na verdade eu escrevi esta canção numa cadeira que eu tive de songwriting, que era a estreia da cadeira foi no ano em que eu a tive pela primeira vez, com a Joana Espadinha e o João Firmino no Art Club, no meu último ano do Art Club. Ou seja, a proposta da canção era engraçada, inclusive, era para imaginarmos uma personagem e construirmos uma personagem e fazermos uma canção um bocado da perspectiva dessa personagem. Que no fundo, no meu caso, eu parti dessa premissa, mas depois acabou naturalmente por se transformar numa voz própria e num assunto meu. Mas pronto, então nesse sentido eu apresentei a canção enquanto ainda estava a construir, não é? Para ter o feedback e eles ajudaram-me também em questões de estrutura e cortar letras e tudo mais. E depois, quando o Benjamin, foi a primeira canção também do álbum que eu mostrei ao Benjamin, e ele muito desde cedo disse: não vamos fazer nada com isto, pronto, de produção vai ser voz e piano. Lá pusemos um baixo, eu gosto sempre de fazer segundas vozes, essa parte também foi a minha produção. Mas sim, ou seja, ele desde cedo estabeleceu esta canção, chega, basta então como está.
0: Foi na mousse, primeira canção, sem grandes alterações.
1: Exato, sim.
0: Para alguém que vai escrevendo na altura, e calculo que ainda hoje seja assim, que vai escrevendo umas histórias, compondo uns acordes sem, diria, na altura, e esta canção surge, calculo eu, nessa perspectiva, sem um compromisso. Quando é que esse alguém, quando é que a Rita Cortesão percebe que quer tornar pública ou tornar público essas suas ideias?
1: Isso foram muitos anos, eu acho, de me autoconvencer disso mesmo. Eu durante muito tempo nem sequer queria ser músico, ou seja, tinha essa ideia, tive sempre a música na minha vida como um hobby, como em segundo plano, e só ali pelo meio do outro clube, segundo ano, é que a coisa começou a parecer mais séria e mais inevitável. Mas em termos de partilhar canções, isso foi sempre um pesadelo. Ou seja, a primeira pessoa que ouviu as minhas canções foi o meu pai. E eu sou extremamente perfeccionista, extremamente autocrítica, e então eu nem sequer o chamava para o meu quarto para ouvir as canções. Eu gravava um vídeo e mandava-lhe por Messenger, mandava a melhor versão do vídeo, gravava vários e escolhia o melhor. E pronto, e depois esperava muito pacientemente pelo seu feedback, que era sempre positivo, naturalmente, porque é o meu pai. Mas essa ideia de mostrar músicas mesmo a amigos e mesmo ao Benjamin, pronto, quando surgiu a ideia de, ok, se calhar vou fazer um álbum, demorou imenso tempo. E na verdade a motivação para fazer um álbum e para um bocado deixar-me de coisas e só fazer foi porque eu não entrei numa universidade em Amsterdão, que me candidatei com outro amigo meu, que é o Francisco Nunes, também tocou baixo na Lisboa.
0: Para estudar o quê?
1: Eu ia estudar

0: Pop, mas pronto, era um curso assim de songwriting, basicamente. O que permitia muito nós desenvolvermos.
1: Ah, então, a nossa existia, própria. Existia, quer dizer, por mais tu atrasasses essa tua decisão, havia ali uma inevitabilidade.
0: Claro,
1: né?
0: Que sim, eu já estava a fazer canções, já tinha várias canções minhas, mas ou seja, essa ideia de partilhá-las ainda era uma coisa muito assustadora para mim e no fundo tive de ter assim um empurrãozinho de rejeição e de ficar assim meio com raiva de não me quiseram em Amsterdão, então vou fazer um disco. E resultou.
1: porque... E depois também tiveste o encorajamento, calculo eu, do Benjamin. Eu lembro de ouvir qualquer coisa da parte dele, que ele próprio, não é? Estava assim um pouco cansado também de produção e que precisava de respirar um pouco,
0: sim, sim.
1: E dedicar-se um pouco à música, uhum. À própria música dele. E foram as tuas canções que fizeram com que ele abrisse um... É aquela velha ideia que existe muito em Portugal, o regime de exceção.
0: Foste
1: o regime de exceção do Benjamin.
0: Mas sim, diria que sim. Ou seja, mesmo quando eu propus a ideia dele produzir o álbum pela primeira vez, ele pôs assim um pé atrás de eu posso fazer a produção executiva, de te orientar e tudo mais, mas eu não vou estar mesmo a fazer a produção musical, vá. E de repente, passado meio ano, ou passado um ano, já não sei, estamos nós no estúdio e ele está completamente na mesa a fazer as coisas e a experimentar não sei quantos plugins e blá blá blá, e eu ali, e eu de repente percebo que estou no lugar de produção executiva, estar atrás do produtor a dizer não, eu gosto, não gosto. E foi muito engraçado esse momento de repente perceber que pronto, que ele tinha mudado de ideias. Sobre mim.
1: Sobre a tua escrita, tu sentes que estás mais comprometida com o real do que com a ficção?
0: Então, eu acho que eu brinco muito com isso, porque o meu objetivo é escrever uma canção, no fundo é ultrapassar alguma coisa, ou é desviar alguma coisa da minha atenção que me esteja na cabeça nos últimos dias ou nas últimas semanas, e há sempre um assunto, e então eu pego naquilo que esse assunto tem de mais desconfortável e de mais real e naquilo, pronto, que me toca mesmo, daquilo que eu quero falar, e tento mesmo preservar isso ao longo da canção por meio de metáforas e outras coisas e outras ideias que me surgem que nem sequer têm nada a ver, ou coisas que eu ouvi durante esse período de escrever a canção, outras coisas exteriores a isso que não têm nada a ver, mas que eu sei o que é que significam. E então eu acho que de alguma forma isso é um processo de disfarçar aquilo que eu estou a falar com outras coisas que no fundo só eu sei o que querem dizer, mas é sempre uma brincadeira entre estar a mostrar a coisa mesmo crua e nua e de repente ir para outro desvio de outro mundo ou outro universo, seja visual, poético, o que seja, mas parte sempre do real, e eu vou abordando o real por meio de metáforas e outras coisas.
1: Eu achei curioso quando tu escreves nos agradecimentos do disco que alguns dizes: a todas as pessoas que observo discretamente nos transportes públicos e que nunca irão saber que escrevi um disco para elas. Nos transportes públicos há muito dessa...
0: Sim,
1: diria.
0: Eu sou uma fã, eu sou uma grande fã de autocarros, particularmente.
1: Pois, eu também. E transportes públicos. Portanto, essa contaminação, não é? Daquilo que ouvimos acidentalmente,
0: uhum.
1: Não nos pomos à escuta, mas parece que as conversas vêm ter connosco.
0: Claro.
1: Nós não vivemos no Japão, onde realmente há um silêncio que impera nos transportes públicos. Às vezes até há volume a mais,
0: uhum.
1: Mas isso no fundo são fontes. Para poder escrever, não é? Não só aquilo que ouves, mas aquilo que... E mesmo as pessoas estão silenciosas.
0: Não, sim, eu gosto muito de observar.
1: O que é que será a vida delas, não é? Uhum. O que é que lhes passará pela cabeça?
0: Sim, as pessoas dizem muito sem saberem, quando não sabem que estão a ser observadas. Mesmo sem ouvir conversas alheias e tudo mais, eu gosto especialmente de olhar para pessoas que estão cansadas e que estão a ter aquele momento de transição para simplesmente existirem e relaxarem no seu corpo de trabalhador ou mãe ou pai ou o que é que seja. E pronto, e acabam por estar numa posição muito vulnerável inconscientemente e e eu gosto de observar isso. Gosto de tirar as minhas notas mentais.
1: Então há aqui pelo menos uma, há uma canção que se chama Em Três, que tu começas logo por cantar.
0: No outro dia, sim.
1: Lembra-me qual é a primeira.
0: No outro dia pensei que toda a gente no metro estava a meio de uma decisão.
1: É essa que vamos ouvir agora. Estou a falar hoje com Rita Cortesão. Primeiro disco, Tudo um Pouco. Vamos ouvir três canções do disco. É um disco curto, é um disco com 33 minutos. Calculo que tenhas muitas mais.
0: É 33 minutos e 33 segundos.
1: Ah, então há aqui uma simbologia por trás. Vamos escolher três dessas canções. A primeira chama-se Em Três. Logo depois vem o Lisbolha. E depois, qual é a canção que segue? Só para mim? Eu?
0: A seguir ao Lisbolha é Só para mim.
1: É essa mesmo. São esses três que vamos ouvir já de seguida. Hoje, minha convidada, Rita Cortesão.
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0: Só para mim, Lisboa e em três canções para tudo um pouco, primeiro disco de Rita Cortesão. O tempo é uma palavra que utilizas também muito na tua escrita.
1: Na verdade, estou a reparar isso agora, que estou a escrever novas canções e
0: não te queres repetir?
1: Não me quero repetir. Fico, ai, estou sempre a falar do tempo. Arranjar outras palavras.
0: Mas porquê? Foi alguma razão?
1: Então, eu não sei, eu sinto que a minha relação, a nossa relação toda com o tempo mudou bastante desde a pandemia, e que foi uma altura, pronto, em que eu estava... Tenho muito presente, não sei, tanto criativamente e não só. E desde aí comecei muito a pensar na minha perspectiva do tempo, na minha noção do tempo, e a falar muito disso com outras pessoas também, da minha idade e não só. E eu acho que, ou seja, tem tudo a ver com o tempo, não é um bocado um clichê, mas uma canção é feita de tempo. O tempo que nós, em que fazemos a canção, é outro tempo. O tempo em que pensamos sobre a canção é outro tempo. E depois há o tempo das coisas que nos fazem escrever canções, e o tempo que elas demoram em nós, as memórias, a nostalgia, tem tudo a ver com isso. Então é um bocadinho difícil escapar, é impossível escapar.
0: Escapar ao tempo.
1: Não só escapar ao tempo, mas escapar a essa obsessão com pensar sobre ele.
0: Como é que tu te relacionas, por exemplo, com a canção que abrimos a conversa, que foi a tua primeira canção? O que é que o tempo... Qual foi o efeito que o tempo teve sobre a Rita Cortesão e a sua primeira canção?
1: Então, eu estou a tentar construir uma relação mais saudável com as minhas canções, porque infelizmente o processo de fazer um disco implica uma grande saturação do nosso próprio trabalho, porque estamos constantemente em contacto com ele e parece que não existe mais nada além daquilo. Mas a dia após outro, acho que nunca vai ser uma canção que eu deixe de gostar. Pronto, eu gostei muito de a compor. Para já, foi uma canção que fez muito sentido e que surgiu muito rápido. E sempre que eu a toco, sabe-me bem. E é essa indicação de que a canção ainda vive em mim de uma forma genuína. Que sempre que eu a toco, sabe-me bem. Seja pelos acordes, seja pela aquilo que eu estou a dizer, sempre se relacionar de alguma forma comigo. E pronto, acho que tem um bocado a ver também com isso, da letra se manter relevante para mim.
0: Ótimo. Então, tu tens 24, 25 anos?
1: Tenho 25.
0: 25 já. Já. o que resta do mundo, enfim, isto parece meio trágico, mas enfim, mas os próximos tempos no mundo passam muito pela tua geração. Este disco é esperançoso nesse sentido?
1: É esperançoso. Eu acho que sou uma pessoa esperançosa. Não sei ainda onde nem como, porque o mundo está cada vez mais contra as pessoas que têm esperança. Mas acho que também tem um bocado a ver com o facto de eu ser um hopeless romantic, como dizem. E de estar sempre, apesar de pronto ter naturalmente preocupações sobre o que é que vai ser de nós todos e do mundo em geral, ter sempre momentos pequeninos dentro da minha vida em que valorizo os detalhes mais bonitos e que se mantêm e que no fundo me dão essa esperança, ainda que ridícula, de que haverá sempre forma de apreciarmos as coisas simples.
0: Sim, mais uma vez o tempo está presente. Acho que vivemos numa época em que estamos um bocadinho divididos entre dar valor ao pormenor, ao pequeno gesto, não é? Ou se calhar ambicionar fortuna, sucesso, opulência, não é? Às vezes olhamos para o foguetão e outras pessoas olham para o parafuso do foguetão.
1: Exato.
0: Parece que estás mais interessada no parafuso do foguetão, não é?
1: Eu não gosto de coisas muito grandes e explosivas.
0: Quem estuda jazz, e estudaste jazz também, tem naturalmente um apreço pelo improviso. Qual foi a importância que a improvisação tem na tua música?
1: Toda. Eu acho que improvisar foi aquilo que desbloqueou a minha este meu impulso de criar, pronto, eu sempre gostei de compor canções, mas nunca foi tão fácil compor uma canção ou começar a compor uma canção desde que comecei a praticar a improvisação, que é uma coisa que eu adoro fazer e que tenho imensas saudades. Era a minha coisa favorita de estudar jazz, era o momento do solo e de ouvir outros solos, obviamente. E pronto, o meu processo de composição é muito simples, ou começa por ser muito simples, de estar no piano, decidir uns acordes para me limitar harmonicamente e começar a soltar o que quero.
0: Nas aulas, por exemplo, de escrita de canções, do songwriting, uhum. Que tiveste com o João Firmino e com a Joana, uhum. O improviso faz parte dessa.
1: Sim, eles tinham mais.
0: Tem uma componente na escrita de canções?
1: Sim, ou seja, nessas aulas havia mais.
0: A ideia de estrutura era?
1: Eu acho que havia mais propostas e eram exercícios para nos fazer sentir, sair da nossa zona de conforto, ou mesmo para nos parar de pensar demasiado. E então eram exercícios de limitação. Para nos impulsionar a criatividade. E o lado da Joana era mais os exercícios das letras, e depois o lado do João Firmino era mais os exercícios de criarmos uma base melódica, uma base musical, instrumental. E claro, a improvisação sempre fez parte disso, mas acho que no sentido de ser o passo a seguir a estarmos limitados. Que é uma coisa muito interessante da criatividade ser realmente uma coisa que cresce muito com a limitação. Mas nas aulas propriamente não havia muita improvisação, porque os exercícios eram para nós trabalharmos em casa também. Mas todos os escritores de canções que eu conheço, e pronto, a maioria deles foram talvez através do jazz, mas são pessoas que utilizam muito a improvisação como forma de também de nos soltarmos e de levarmos a coisa mais naturalmente.
0: Voltando a falar do Benjamin, até porque eu acho que o papel de produtor começa novamente a ganhar espaço. Houve uma altura, não sei, se calhar com o desenvolvimento da tecnologia, de os músicos sentirem-se mais autossuficientes, achavam que resolviam os problemas sozinhos, e notou-se muito isso. Se calhar o hip-hop trouxe uma nova noção e essa... tem uma noção diferente de produção que existe, por exemplo, na música pop. Uhum. Já que estiveste ao teu lado o Benjamin, fala-me desse trabalho conjunto, não é? O que é que a Rita Cortesão esperava do produtor, se hoje se sente mais capaz do que estava antes do disco, de resolver os seus problemas sozinha, uhum. ou se no futuro vais continuar a valorizar essa, diria, esse ouvido.
1: Eu nunca vou deixar
0: de valorizar. E essa sensibilidade exterior.
1: É que o Benjamin não foi só um produtor para mim, ele foi meio que um guia, um tutor quase. Mas...
0: Um produtor também, é isso, não é?
1: Sim, claro, mas é que o foi muito, muito interessante, e nesse sentido eu não estava à espera. Mas quando eu fui primeiro falar com o Benjamin para produzir o meu disco, eu tinha umas canções, umas esqueletos de canções, vá. E a primeira coisa que ele me disse foi: eu não vou tocar nisso agora, quem vai tocar nisso agora és tu. E tu vais fazer o que quiseres com essas canções, vais pegar no Logic, aprender o que quiseres sobre o Logic, não precisa ser nada de mais, faz a tua coisa, mostra-me as canções. E eu ia mostrando demos e atualizando as demos. E só passado um ano é que, pronto, com o feedback dele e tudo mais, ele não me dizia tipo faz isto ou aquilo, só dizia esta canção eu acho que falta isto, mas não me dizia exatamente o que era. Sim. Pronto, uma noção mais abstrata, não era? E só passado um ano, quando eu já tinha desenvolvido inevitavelmente, e não foi um processo muito simpático nem fácil, uma confiança enquanto produtora, porque no início eu estava extremamente frustrada comigo, eu não sei o que é que estou a fazer, uma perda de tempo, blá blá blá blá. Quando já tinha finalmente criado e desenvolvido um gosto e um ouvido enquanto também, pronto, desse lado, pronto, produção musical, é que nos reunimos e de repente eu vi que éramos uma equipa. Obviamente o Benjamin tem muito mais conhecimento que eu, muito mais experiência, muito mais ouvido, e nesse sentido sabia, pronto, tinha uma reação mais imediata àquilo que sentia que a canção precisava. Mas primeiro falava sempre comigo, dizia sempre: gostas disto, queres isto, o que é que achas, vamos experimentar. E ele é muito brincalhão, que é uma coisa que eu gosto muito enquanto músico, de vamos brincar, vamos jamar, vamos experimentar isto. E se não estiver bem, tudo bem. E se tivermos 3 horas a gravar este baixo e não for fixe, tudo bem. Porque é só pela... pronto, é experimentar, é brincar. E isso é muito, muito importante. Mas ele queria sempre, ou seja, olhava sempre para mim, tipo, eu é que estava a guiar o barco de alguma forma, tipo, gostas disto? O que é que sintas que precisas? E eu dizia uma coisa abstrata e ele percebia logo o que é que era. E então foi muito, muito gratificante trabalhar com ele nesse sentido, mas também ver e sentir que ele olhava para mim como alguém que tinha um critério válido e que sabia o que é que eu queria. Quando, obviamente, quando eu conheci, isso não existia de todo. Foi ele que me disse: vai brincar com as tuas canções, vê o que é que tu gostas, experimenta. E se ele não me tivesse dito isso, o disco não teria existido minimamente. Como
0: e sair da ilha do teu quarto, não é? Começaste por dizer que gravavas uns vídeos e mostravas ao teu pai, enfim, vivias ali numa bolha, não é? A Lisbolha, mas era a bolha da Rita Cortesão. O sair dessa ilha, levar as canções para um estúdio, não é? Havia ali uma coisa de... quer dizer, nunca se calculou que depois essa confiança que o Benjamin te deu tirou-te esse receio. Uhum. Mas há sempre aquela coisa de... há um pequeno receio da mãe, da criadora, da compositora, perder assim um controle sobre... uhum. Sobre aquelas peças?
1: Eu acho que sim. No fundo, eu confiei muito no Benjamin desde o início, até porque eu conhecia bem o trabalho dele e já o conhecia há muito tempo também. Uma pessoa que me era bastante familiar. Eu acho que eu tinha mais medo. Tinha medo de tudo, no fundo. Porque não foi tão assustador o processo de ir para o estúdio com o Benjamin, mas foi terrivelmente assustador e vulnerável o processo de alugar uma salinha num estúdio e ir para lá sozinha e trabalhar 2 horas sozinha, sem ninguém a dizer tipo, para, faz uma pausa, estás a pensar demasiado, isso está bom, para de tentar 3000 melodias. Porque eu esgotava-me completamente e tinha uma voz crítica muito contraproducente. E era muito, muito pronto, difícil e
0: mas é engraçado,
1: chata comigo.
0: Mas é engraçado que o teu disco tem uma diria, quase uma leveza, não é? Uhum. Tem realmente aquilo que é necessário, aquelas, quer dizer, eu não os conheci na sua versão de uhum. osso apenas, não é? Não conheço os esquiços, mas o que se nota é que realmente está uhum. lá o que é necessário, não há um adorno desnecessário, uhum. não é? Há assim um equilíbrio, há ali um lado de ingenuidade uhum. que é bonito de se ouvir, não é? Uhum. Que, próprio do primeiro disco.
1: Sim. Sim, e ou seja, isso foi muito também o Benjamin que me ensinou a equilibrar. Tipo, esta canção não vamos tocar em nada. Esta canção, ok, podemos ir um bocadinho mais. A última canção é para sempre. A última não, a penúltima. Ele não tocou naquela canção. A canção foi misturada, mas tudo o que eu fiz nesse estúdio, salinha mínima,
0: foi o que foi aproveitado
1: foi,
0: em versão
1: foi
0: final.
1: Foi o que foi e mais nada, porque ele disse: a canção está perfeita como está. E eu lembro-me que eu próprio ficava tipo: ah, não, mas temos que gravar as vozes e não sei o quê, tem de ficar maior. Ele: não.
0: Não estraga.
1: Exato. E então ele ensinou-me muito a criar esse equilíbrio.
0: Após esta pequena experiência de estúdio, de palco, de contacto com o público, que calculo que também já o tenhas tido, para onde é que consideras que a tua música possa caminhar?
1: Eu quero muito viver da minha arte. Eu quero que cada vez mais gente consiga aceder a ela e queira aceder a ela. E no fundo eu quero incitar a curiosidade de mais e mais pessoas, porque eu nunca vou parar de fazer isto, infelizmente. Não, mesmo que eu queira muito, não dá. Mas gostava muito de ser artista além do meu país, que é uma coisa muito ambiciosa, porque eu escrevo em português e não me parece que isso vai mudar. Eu já escrevi algumas canções em inglês em workshop de songwriting que tive, mas não é a mesma coisa. Mas gostava muito de... pronto, não tenho ambições de ser famosa, conquistar o mundo, mas mas queria muito viajar por aí e
0: mostrar a tua música,
1: mostrar a minha música
0: a muitas pessoas. Tu és também uma espectadora e uma consumidora atenta de outras artes, da literatura, as artes plásticas, o cinema, o teatro. Qual é que achas que é a contaminação? Eu gosto muito desta palavra, uma expressão que está na moda, contaminação. Que contaminação as outras artes têm na tua arte?
1: Acho que toda, não é bem. Da mesma forma que as coisas que acontecem na minha vida têm uma contaminação enorme nas minhas letras e nas minhas músicas. Os filmes e os livros são coisas que acontecem na minha vida, ou são coisas que me ajudam enormemente a ultrapassar coisas que estão a passar na minha vida. É um clássico a ida ao cinema quando não me apetece mesmo existir. E não só, pronto, me oferece uma escapatória, pronto, uma dissociação daquilo que se passa comigo, como também me ensina imenso sobre o que se passa comigo, sobre o que é que eu estou a sentir, do que é que eu estou a escapar, do que é que eu, para onde é que eu quero ir. Especialmente em filmes. Livros, claro. Ou seja, acho que não existe ninguém que goste de escrever sem gostar de ler. Não é possível. Mas pronto, filmes. Ultimamente tem sido a minha, pronto, maior forma de escapatória e trazem-me imensos momentos de autorreflexão e introspeção que eu valido imenso e que no fundo saem para as músicas, naturalmente.
0: Trazem-te muitos mundos, não é?
1: Claro,
0: exato. Como o nome de um programa da Isilda Sanches aqui na Antena 3. Ok, Rita, muitos parabéns pelo teu disco.
1: Obrigada.
0: Espero que seja o primeiro de muitos, portanto, eu mais também. Conversas se podem seguir.
1: Claro.
0: E peço-te que escolhas a última canção para este teu disco, Tudo Um Pouco.
1: Ok, eu acho que a minha favorita é Um Pouco de Tudo.
0: É? Então, mas essa... essa não tocámos.
1: Não, acho que ainda não.
0: Não, é essa. Então é essa que vamos fechar. Obrigado,
1: Rita.
0: Obrigada,
1: eu.
0: Boa sorte.
1: Tchau. Obrigada.

recentemente venceu a 20ª edição do Festival Termómetro, Rita Cortesão, hoje convidada da Portugália. Às 11, Nuno Calado com Indigente. Boa noite.

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0: Ouvintes da Barbaral, bem-vindos a mais uma emissão onde desta vez estamos num feriado. É verdade, num feriado há quem trabalhe neste país, há quem deu o exemplo e quem dá o exemplo somos nós. Nós quem? Eu e Conceição Calhau. Conceição Calhau, obrigado por teres vindo. Não é a primeira vez que vens a este programa. Lembro-me da primeira vez que vieste com o teu primeiro livro, que foi um best-seller. Quantos exemplares é que vendeste?
1: Não tenho os números bem exatos, mas à volta de uns 15 mil que já se venderam em 2 anos. Portanto, ele foi lançado em abril de 2024. E de facto, deixemos-nos de tretas a ilusão da comida saudável. Não estava a contar, mas foi uma surpresa nas vendas. Acho que foi muito útil do ponto de vista da saúde pública para pôr os pontos nos is, para aquilo que são... ou melhor, a procura que as pessoas fazem nas redes sociais por informações sobre a alimentação, aquilo que se diz saudável e que tem muito pouco de saudável, e portanto eu não estava nada à espera, mas efetivamente foi muito útil, muito procurado e ainda bem.
0: Tu dizes que as pessoas procuram muitas coisas nas redes sociais. Eu diria que estamos num período em que mais do que nas redes sociais as pessoas estão a procurar respostas na inteligência artificial, nomeadamente no chat GPT, no Gemini, no Claude. Como é que tu vês o avanço da inteligência artificial neste contexto e também no contexto de investigação, que é o que tu és uma investigadora e uma professora também?
1: E sou uma investigadora e uma professora da época em que nem computador existia e, portanto, poderia achar isto tudo uma ameaça e não acho. Eu acho que é uma enorme oportunidade para nós entendermos estas ferramentas, quase que o algoritmo, fazem o algoritmo. Nós, por exemplo, eu enquanto investigadora podia chegar aos motores de busca dos papers, das publicações científicas e colocava a palavra-chave e aparecem-me todos em linha, todas as publicações, eu tenho que andar a abrir uma a uma. Agora faço as perguntas para me identificarem aqueles que eu quero exatamente com resposta às perguntas que faço e, portanto, tenho um algoritmo de decisão acima e poupa-me imenso trabalho e, portanto, estas ferramentas devem ser entendidas como uma oportunidade e não uma ameaça. Claro, como em tudo, há sempre ameaças de má utilização, mas isso é uma inteligência de maldade e não propriamente aquela que nós queremos usar. Portanto, eu acho que é um desafio muito importante.
0: Mas não achas que a inteligência artificial também vai, como direi, aumentar o ritmo de investigação e possivelmente o tempo que demoraria a chegarmos a determinadas conclusões e a descobrirmos determinadas coisas?
1: A inteligência artificial, por exemplo, pode ser extremamente útil na rapidez com que eu tomo uma decisão de pergunta científica, porque me faz o varrimento do que é que já existe e do que não existe. Isso, sem dúvida nenhuma, que vai ajudar. Por outro lado, e agora até uma curiosidade...

0: que é importante saberem, há uma publicação científica recente a dizer que a inteligência artificial pode substituir algumas profissões num com nutricionista, porque de facto é do mais personalizado que há. E portanto, embora eu sei que há também já quem faça perguntas à inteligência artificial com base em algumas
1: isso,
0: variáveis,
1: não?
0: O que é que deve comer, mas isso efetivamente ainda não temos esses algoritmos da inteligência artificial que consiga reunir todo o ambiente que a pessoa vive, as análises, mais os genes, mais o microbiota e mais aquilo que é o conhecimento que o nutricionista tem. Portanto, pelo menos as revisões mais recentes dizem que é profissão que dificilmente será substituída com a inteligência artificial.
1: Conceição, imagina que agora eu convidava-te para vires uma viagem no futuro, ok? Entravas numa nave espacial, num túnel imenso no espaço e basicamente o que é que achas que nós iríamos encontrar? Será que íamos encontrar uma vacina contra a obesidade? Imagina que isto era possível no futuro. Tu nasceres, tomares uma vacina contra a obesidade e por mais que comeces, bem, podes ter outras coisas, mas obeso não ficarias. Imagina, achas que isto pode ser possível?
0: Pois, nós já estamos praticamente nessa fase,
1: já
0: não é
1: estamos.
0: Propriamente vacina, mas os fármacos para o tratamento da obesidade são muito eficazes e temos já outras ferramentas. Mas eu diria que no futuro esse não é o caminho, porque esse é um caminho muito próximo, não será muito futuro. Aliás, se calhar com a minha visão daquilo que as pessoas vão querer viver mais anos, com mais saúde, e portanto podíamos não ficar com a obesidade, mas ficaríamos certamente com outras doenças, e portanto eu vejo no futuro a medicina ou as nossas rotinas muito neste sentido de sermos altamente monitorizados do ponto de vista da vigilância, e a vigilância não seriam só os drones, mas quase que um drone interior com dispositivos que nos permitiam em tempo real estar a avaliar a pressão arterial, a quantidade de glicose no sangue, de triacilglicerídeos, colesterol, etc, etc, e marcadores.
1: Que seca. Até... Há pessoas que vão estar sempre a apitar, tipo eu.
0: Mas sempre a dar a instrução do que é que precisa de comer, por exemplo, e o que é que precisa de fazer. Eu estou a ver a medicina preventiva muito não propriamente neste modelo ambulatório, que se vai a uma consulta ao médico da medicina geral e familiar, mas mais... estes médicos numa central a monitorizar e a dar instruções a todos os monitores que vão saindo com as informações sobre cada um de nós. Portanto, eu vejo isso no futuro com muita facilidade.
1: Isto é, esses aparelhos que monitorizam os nossos consumos vão ser aquelas pessoas chatas que às vezes temos ao nosso lado e que dizem: não bebas mais, olha que isso faz-te mal.
0: Vamos estar até lá muito bem educados em relação a isso, até porque de facto temos uma grande procura pela prevenção da doença cada vez mais e acho que é aqui por duas razões. Por um lado, porque de facto temos mais anos e é uma oportunidade para vivermos mais, mas com saúde, e por outro lado as pessoas estão com medo, sentem-se ameaçadas, sempre que ficam doentes o sistema de saúde não está a dar resposta. Nós estamos numa fase e num país em que estar grávida é uma situação, uma condição clínica de risco, isso já diz muito. Portanto, as pessoas, de facto, cada vez mais vão procurar a prevenção da doença e vão se sentir mais seguras porque sabem que estão a ser monitorizadas, mas não é no sentido do aborrecimento. Eu sei que hoje em dia existem os anéis, as pulseiras, que vão apitando que é preciso fazer determinadas coisas, mas não será tanto nesse sentido, porque depois já é uma aprendizagem. E acho que esta visão de que a saúde é uma linha contínua, não é um tracejado, eu acho que vai ser de facto o futuro, e até imagino que não vai ser um futuro muito longínquo, que é um futuro muito próximo. E também não estou a ser muito inovadora, porque não estou a inventar nada que já não existe, é só reunir variadíssimas inovações que já existem e torná-las mais eficientes e mais eficazes.
1: Qual foi a última que tu tiveste em contacto direto, que te pareceu uma inovação que vai demorar muito pouco tempo a estar em prática, ser uma coisa de livre acesso?
0: Bem, nós temos muita inovação tecnológica naquilo que é o tratamento das doenças, mas naquilo que é prevenção referia-me a todos os sistemas de monitorização. E a monitorização, por exemplo, em Portugal, os diabéticos, nós temos a noção de que andam com umas rodinhas nos braços, e portanto esse dispositivo que faz a monitorização contínua da glicemia, em Portugal é para os diabéticos, ou seja, também temos aqui em Portugal muito o conceito da emergência e só temos acesso a estes dispositivos doentes, mas de facto os países do Norte da Europa já o fazem para a prevenção, e já existem dispositivos para corpos tónicos, também para percebermos a performance da oxidação.
1: Corpos quê?
0: Corpos tónicos é o que nós temos em circulação quando temos um jejum mais avançado e quando estamos de facto a oxidar a gordura. E também imagino que daquilo que já se vai fazendo, que se engole uma cápsula e se consegue ver o intestino, ter exatamente dispositivos semelhantes para ver o pH, marcadores que nos dão indicação de lesão ou marcadores que nos dão indicação de algum fator de risco. Portanto, vamos ter um enorme avanço tecnológico nesse sentido, e isso eu acho que é fantástico, porque acima de tudo não é a ansiedade do apitar, é a tranquilidade de estar a ser monitorizado, porque nós hoje em dia temos uma medicina que alerta ou apela muito para o diagnóstico precoce. E o diagnóstico precoce significa que já existe um começo de doença. O que nós queremos é mesmo evitar a doença.
1: Olha, e achas que a comida vai mudar no futuro?
0: Eu também não tenho dúvidas, até porque nós vivemos, e parece que nesta fase até nos estamos a esquecer um bocadinho, nós viramos o século com uma grande preocupação do crescimento demográfico e de não termos comida para toda a gente. E, portanto, a indústria alimentar teve que rapidamente, juntamente com as universidades, com o mundo académico, encontrar novas fontes de proteína, novas fontes de alimentos, no fundo, e volta e meia aparecem as notícias de que é da posta de peixe, o peixe que é produzido em laboratório, ou carne que é produzida em laboratório. Portanto, não tenho dúvidas que temos que ter, por um lado, alternativas à escassez que o ambiente e a natureza nos vai dar, quer nos alimentos que não conseguimos ter em quantidade para tanta gente, quer na qualidade, porque as alterações do clima também alteram a qualidade dos alimentos em natureza. E, portanto, a alimentação vai ter que evoluir numa tecnologia que nos prepare aquilo que nós precisamos. A tal monitorização, e o robô tem um ecrã que diz quais são os ingredientes que tem que juntar para alimentar esta pessoa sem excessos e sem deficiências.
1: Eu não sei se há estudos a esse nível, devem existir seguramente, que é fazer uma comparação entre aquilo que se comia há 20, 30 anos com aquilo que se come há 20 ou 30 anos. A ideia que se tem é que basicamente estamos a comer a mesma coisa, mas de certeza que não.
0: Não. Os estudos mostram que as quantidades são diferentes, a qualidade é muito diferente. Mas
1: é?
0: Eu até pensei que ias perguntar se existiriam estudos, por exemplo, a comparar a batata ou o morango ou o brócolis de hoje com exatamente os mesmos alimentos há 50 anos atrás.
1: Ah, por acaso não ia perguntar essa, mas posso perguntar. Afinal, ia perguntar.
0: Porque obviamente temos uma diferença naquilo que é a natureza. Portanto, as alterações do clima também alteram a produção primária. Os alimentos vêm da natureza, portanto temos que ter essa noção.
1: E a forma industrial, como muitos alimentos também começam a ser produzidos, não?
0: Sem dúvida nenhuma, mas a indústria responde às necessidades, à procura. E nós temos que deixar um bocadinho este bode expiatório, porque sem dúvida nenhuma que a indústria nos traz ofertas que são mesmo muito mal, são muito pouco interessantes. Mas também sabe trazer soluções, e portanto nós deixarmos também o lugar, e que se percebe muito hoje em dia, que é o que é natural é bom, o que é feito em casa é bom, não necessariamente. Eu se tenho um prato que toda a gente consegue imaginar, umas batatas fritas ou um rissol, é feito em casa, mas o que é que tem de equilibrado? Portanto, nós muitas vezes ao processar os alimentos em casa também os estragamos, portanto o processamento alimentar não é só na indústria. E portanto, mas sem dúvida nenhuma que a indústria vai dar resposta, e nós, academia, nós universidades, temos trabalhado muito com a indústria no sentido de duas coisas: termos alimentos que dão resposta às nossas necessidades nutricionais, e obviamente se vivemos mais anos, também aquilo que é o nosso, a nossa reserva e as nossas necessidades são diferentes, mas também por outro lado a indústria tem feito um caminho importantíssimo nos subprodutos, ou seja, não há muitos anos atrás, a indústria dos laticínios tinha um subproduto que hoje em dia toda a gente conhece, não é? Que é a proteína whey, mas chamava-se proteína de soro de leite, e percebeu-se que conseguíamos fazer um pouco daquilo que é a economia circular, mas ir buscar ingredientes, aquilo que era lixo, e conseguimos ir aproveitar, do ponto de vista nutricional, aspectos importantes. Portanto, a indústria é importantíssima nesse sentido. Portanto, não é só a indústria tem transformados, e que os transformados da indústria são o diabo. A verdade é que também sem a indústria alimentar nós não tínhamos tanta segurança alimentar em muitas áreas, não é?
1: Como é que se chamava a proteína whey?
0: Proteína de soro de leite.
1: Então foi assim que se tornou a proteína whey, porque ninguém conseguia decorar proteína de soro de leite e achava o nome péssimo, e de cada vez que alguém dizia proteína de soro de leite, alguém respondia: whey? Exato. E foi assim que ficou.
0: Sim, mas ainda me recordo ter feito bastante investigação nessa.

0: proteína retirada dos insetos, de facto.
1: Já comeste um inseto?
0: Já comi alguns produtos que tinham, porque
2: tipo
0: fazia
2: farinha
0: parte...
2: de formiga?
0: Sim, porque estive envolvida em projetos de desenvolvimento de produtos com essas matérias-primas, e que obviamente aquilo está completamente disfarçado. Ninguém vê os insetos, até porque eles não estão vivos. Portanto, é uma alternativa como outra qualquer. Quer dizer, compro ou farinha de ervilha, porque é que eu não hei de comprar e normalmente em termos...
1: Porque vocês não têm tanto, como direi, não olham com tanta desconfiança um legume, comem-no, até o comem cru, não vão comer um inseto.
0: Pois, isso, essa fobia à novidade...
1: Não é à novidade, é aos insetos.
0: Isso depende muito da cultura. De facto, nós, os europeus, sim, mas cada vez tem sido mais.
1: O mercado asiático olha com...
0: Sim, já o fazem há muito tempo e, portanto, a escassez de proteína, no sentido do crescimento demográfico, provavelmente vamos ter que ter outras alternativas. Sem dúvida que os insetos já há muito tempo que se têm desenvolvido muita investigação, novas fórmulas com essas alternativas. Não vejo entrave nenhum.
1: Aliás, estou-me a lembrar aqui de um chefe brasileiro, o Alex Atala, que é conhecido justamente por alguns pratos que têm formigas. As formigas do Alex Atala são muito conhecidas. Deixem-me só dizer que não estamos, estamos aqui a falar de formigas, também estamos a falar de um livro novo de Conceição Calhau, que se chama Engolir Sapos Engorda. O título é muito bom.
0: Não é insetos, mas é répteis.
1: Engolir sapos engorda.
0: São não é répteis, anfíbios.
1: Anfíbios. Tive quase para perguntar ao ChatGPT quantas calorias é que teria um sapo se fosse comido. Não deve engordar assim tanto. Não. Bom, perguntei.
0: O título é um título provocador.
1: Bem sei.
0: Mas é uma expressão que se utiliza muito, não é? Engolir sapos, engolir crocodilos ou engolir elefantes, conforme a dimensão do tema.
1: Mas não há nenhuma expressão a dizer tive que engolir um elefante ou tive que engolir um crocodilo. Há a expressão engolir sapos. Porquê é que as pessoas dizem tantas vezes isto é que foi, tiveste que engolir um sapo? Não deve ser, à partida, não deve ser nada fácil engolir um sapo.
0: Pois não, não.
1: Eu espero que nunca me aconteça isso, não é?
0: Mas de facto, aliás, na capa o sapo que está no prato é bastante querido, tem um ar até amistoso.
1: É verdade,
0: mas
1: tem um ar
0: amistoso. Verdade, engolir as emoções e faz o... Portanto, o livro é totalmente dedicado ao metabolismo. Como é que nós funcionamos? Como é que as reações químicas acontecem? Qual é a prioridade das reações químicas? Como é que nós temos prioridade para acumular gordura? E as emoções acabam por ter consequências, não achar que a saúde mental não está ligada à saúde metabólica. E, portanto, e claramente nós notamos dois tipos de personalidades. As pessoas que exteriorizam mais, no fundo, são aquelas que se calhar dizem, quando ficam aborrecidas, vou dar uma volta, vou arejar, e aquelas que ficam como se nada, ou ninguém dá conta, e que engoliram sem ninguém dar conta. Portanto, aqui começa-se logo por explicar de onde é que vem esta expressão e porque no título do livro. Nós, quando estamos em stress, e o stress é uma reação fisiológica do organismo que nos prepara para a luta e para a fuga. E isso significa que há uma subida do açúcar no sangue porque temos de ter energia, porque vamos para a luta e vamos para a fuga. Se não temos nenhuma destas duas coisas, e também não estou com isto a dizer que temos que andar à estalada ou temos que ser agressivos, mas de facto, se não fazemos nada, aquele açúcar vai ter que ter um destino. E normalmente, até por uma cronicidade de atitude e de aprendizagem do corpo, porque significa que está sempre em estado de alerta, mas não acontece nada, vamos ter sempre aqui o que há de mais importante para a sobrevivência da espécie, que é acumular gordura, é fazer reserva no tecido adiposo. E portanto o organismo fica totalmente programado para a reserva da gordura, porque nada acontece de cada vez que estamos em estado de alerta e, portanto, vamos lá ver se é da próxima que vamos precisar. E, portanto, é isso que explica que as emoções têm consequências no nosso, na nossa saúde e no nosso metabolismo.
1: Conceição Calhau, convidada de hoje, da Provaral, com este livro que se chama Engolir Sapos Engorda e que vai já na segunda edição, O Peso das Emoções na Saúde e na Balança, de recordar que nós estamos hoje, nós ultimamente andamos, nós para o Veral, andamos muito vadios, andamos em vários sítios. Hoje estamos num estúdio de fotografia que se chama Simon 6 Studios. Estou a fazer aqui esta publicidade porque, na verdade, o Jorge Simão recebeu-nos, justamente tínhamos aqui uma sessão fotográfica e acabamos por lhe cravar o estúdio para fazermos esta emissão. Ainda bem que o fizemos. Já a seguir, vamos

0: Estamos de volta com Conceição Calhau a propósito deste engolir sapos em engorda. Estamos sempre, de cada vez que falamos em nutrição, a falar do metabolismo. E depois há muitas pessoas que dizem a culpa disto é que o meu metabolismo é muito rápido, outros dizem a culpa disto é que o meu metabolismo é muito lento, depois há outras pessoas que dizem de repente o meu metabolismo ficou mais lento, normalmente quando envelhecem. As pessoas engordam normalmente mais quando envelhecem porque o metabolismo fica lento.
1: O metabolismo fica lento ao longo da vida e isso é uma coisa que, por exemplo, na saúde feminina existe muito essa questão, por isso é que há bocadinho eu estava a dizer, nós temos uma saúde, é uma linha contínua, não é tracejado, não é na menopausa que tudo cai, mas à medida que temos mais anos acumulados de erros. Não é? Portanto, se nós não temos um estilo de vida adequado, são mais anos que estamos a programar o metabolismo num determinado sentido e, portanto, ele vai ficando diferente. E por outro lado, e é uma coisa que a maioria das vezes nos esquecemos quando falamos deste tema, porque só se fala de gordura, que é a perda da massa muscular porque deixamos de fazer exercício físico. Portanto, uma vida cada vez com menos atividade e com menos exercício físico, perdemos massa muscular, que é só o órgão que gasta mais energia e, portanto, torna-me mais poupadinho e, sim, o metabolismo fica mais lento porque perdi massa muscular e perdi essa funcionalidade. Não é uma inevitabilidade da idade. Aliás, os estudos científicos mostram que não é pela idade que se vai perdendo a massa muscular, mas o principal fator de aceleração, dessa aceleração da queda do metabolismo e da perda da massa muscular é mesmo a vida ativa.
0: Olha, fala-se de muitos produtos, muitos alimentos que existem para tornar mais rápido o nosso metabolismo. Isto é verdade ou é ficção? Ou é mito?
1: Bom, existem alguns ingredientes em natureza e, portanto, nos alimentos.
0: Gengibre.
1: Sim, que podem ou que são mais termogénicos e também que ajudam o metabolismo a funcionar melhor. Mas não são a panaceia de todos os males. Não faz sentido nenhum nós não termos atividade física, exercício físico, não comermos da forma mais adequada, não fazermos tudo aquilo que sabemos que devemos fazer e depois vamos fazer quase que o shot mágico para acelerar o metabolismo, porque aquilo não é a mesma coisa que eu estar a pôr o pé no acelerador, mas o carro está parado, quer dizer, não faz sentido. Aqui faz sentido é eu usar de tudo aquilo que eu preciso e tenho feito muitas vezes esta comparação. O nosso metabolismo, para o tornar mais rápido, ou porque é que ele se torna mais lento, porque basicamente a questão é essa, é que ele se vai tornando mais lento. Eu, para ter estas alterações, é quase como ter as linhas de metro, imaginar as linhas de metro, as várias cores das linhas de metro que estão todas a funcionar e param em todos os apeadeiros e de repente eu comecei a despedir funcionários, comecei a fechar estações para obras porque não tinha meios. E então eu comecei a ter linhas fechadas, comecei a ter linhas que em vez de pararem todos os apeadeiros parava só no fim e portanto faltam-me ingredientes e daí quando dizemos que precisamos de alguns destes componentes do mundo vegetal é porque eu preciso de vitaminas, eu preciso de minerais, eu preciso de antioxidantes para que tenha todos os pontos do metabolismo a funcionar. E se não chega ali, engata porque não consegue passar para a fase seguinte. É que quando eu falo em metabolismo, há bocadinho falei em reações químicas, é que é exatamente isso que acontece dentro do organismo. São várias reações químicas e se eu não tenho todos os ingredientes para as reações químicas, elas não acontecem. Basta pensarmos, quero queimar calorias, quero oxidar a glicose e o magnésio. O magnésio é um cofator de variadíssimas enzimas que nós usamos para metabolizar os hidratos de carbono. Portanto, se eu tenho falta de magnésio, eu posso ter muitas outras coisas, mas falta-me ali um ingrediente. E como digo isto, digo a vitamina C, por exemplo, para eu ter a capacidade de meter a gordura dentro da mitocôndria e ela ser oxidada, portanto, eu daria muitos exemplos de bioquímica. A questão é que o metabolismo começa a ficar mais lento porque faltam ingredientes.
0: Espera aí, dá-nos um workshop rápido de vitaminas e aquilo que nós devíamos ter em casa. Sei lá, agora está muito na moda ômega 3, magnésio, depois D, há uns Ds quaisquer.
1: DHA é um ômega 3.
0: Ok. Não, depois é não sei Q10.
1: Q10, coisa na cabeça. Q10. Bom, isso por, portanto, eu que vou falar, não, nesse caso já seria um bocadinho a suplementação, mas a suplementação é muito importante que ela exista, não deve ser nunca autoprescrição. Ou seja, tem que ser profissional de saúde a recomendar. O organismo...
0: Ou chat GPT.
1: O organi... Mas depois o chat GPT de certeza que não sabe esclarecer algumas dúvidas se as coisas não...
0: Tanto... Era eu a provocar-te.
1: Se tivermos os respondedores e os não respondedores, depois é difícil ele nos ajudar. Portanto, na verdade, volto a dizer, nós hoje temos mais anos, e agora se quisermos concretizar, nos anos 50, nós tínhamos uma esperança média de vida em Portugal para uma mulher de 53 anos.
0: 53?
1: 53 anos.
0: Anos 90?
1: Não, anos 50. Em 1950 era 53. Se pensarmos que as doses diárias recomendadas, por exemplo, para a vitamina C, e das outras, aquilo que se vê sempre das doses diárias, foram calculadas em 1943, ração de guerra, não é? Para que não houvesse escorbuto, não houvesse beriberi, não houvesse raquitismo, portanto aquilo que eram as manifestações clínicas das deficiências destas vitaminas, que foram descobertas no início do século passado, as doses diárias que se recomenda a vitamina C hoje, revistas pela EFSA, não há muito tempo, são as mesmas. E portanto, há aqui muita coisa que tem que ser adaptado às necessidades. Se eu tenho um organismo com mais stress, com mais inflamação, e porque também vivemos mais anos e na altura a vitamina C era para uma determinada função, agora ela é usada para muitas outras coisas, é evidente que as exigências são diferentes e portanto nós devemos ter, lá está, aquela monitorização contínua para ir ajustando às necessidades, não é fazer recomendações populacionais e entendê-las como individuais, ou seja, toda a gente tem que fazer suplementação de Q10, toda a gente tem que fazer suplementação de vitamina C, depende. E isso tem que ser o clínico e numa vigilância e numa otimização da performance de cada um de nós. Nós não temos que andar no limite e no esforço.
0: Mas agora toda a gente diz que precisa daquela vitamina que é o sol que nos dá, que é...
1: Vitamina D, não tenho dúvidas.
0: Vitamina D?
1: Vitamina D, não tenho dúvidas.
0: Então isto é uma coisa que nós devemos tomar sempre durante o ano.
1: Não tenho dúvidas de que é um tema importante, mas... Não posso dizer que toda a gente deve fazer vitamina D. Não, isto tem que ser uma prescrição clínica. Obviamente é a resposta aqui à análise. Se nas análises há deficiência de vitamina D, é importante corrigir, como de cada vez que, porque a vitamina D é uma hormona, é muito importante para o metabolismo do osso e não só. E hoje em dia aquilo que temos a certeza é que é extremamente importante para o sistema imunitário. Aliás, na Covid-19 percebemos muito bem isso. Sempre temos agentes infecciosos, sejam bactérias, sejam vírus, as células do sistema imunitário, para serem competentes, precisam de vitamina D. E porquê é que nós temos deficiência de vitamina D? Temos sempre a frase comum de que somos um país de sol, mas ninguém anda ao sol durante o dia, nós não temos já a vida ao ar livre, não temos pele exposta, sabemos que temos que proteger relativamente à radiação ultravioleta, não é? Temos que usar protetores solares, dizem, e bem, os dermatologistas, e portanto não podemos ter mensagens que sejam contraditórias.
0: Então, mas espera aí, uma ideia perigosa, as empresas também não poderiam ter, como direi, dispositivos ou formas de garantir que as pessoas pudessem apanhar um pouco mais de sol. Eu sei, isto é uma ideia perigosa, mas imagina, obrigar as pessoas, havia ali um intervalo de 15 minutos em que as pessoas iam apanhar sol e voltavam.
1: Sim, óbvio, nós temos os solários, não é? Já estiveram na moda, mas não estamos solários. A falar disso,
0: não estamos
1: porque
0: a falar
1: na realidade
0: disso.
1: As pessoas saírem para ir apanhar 15 minutos, mas em que momento do ano? E mais, eu estive... Portanto, estou a falar da vitamina D em particular porque estive, de facto, envolvida num projeto de investigação, num grande projeto de investigação durante a Covid-19, em que fomos avaliar os níveis de vitamina D nos doentes com a Covid-19, quer a norte, quer a sul do país, e, de facto, a deficiência estava extremamente associada à gravidade, ou seja, quanto maior a deficiência, maior era o estado, a gravidade, a severidade da doença, o que também outros investigadores a nível mundial descobriram, e descobrimos mais uma coisa importante, que é em Portugal nós temos a presença de uma característica genética que explica porque é que mesmo apanhando sol, mesmo com exposição solar, nós não conseguimos fazer a síntese da vitamina D, porque temos uma característica genética que nos rapidamente transforma aquilo que está na pele e que daria origem à vitamina D em colesterol. E portanto daí nós termos tanta deficiência de vitamina D no país. Há números que são impressionantes. Nós, na Europa, temos os países do Norte da Europa com muito menos deficiência de vitamina D. Os países do Sul da Europa, porque não têm políticas de suplementação, são os países com maior prevalência da deficiência. E em Portugal, ainda mais, e deve-se sobretudo a características genéticas.
0: Isto é, os países têm uma genética e os seus habitantes...
1: Temos. Daí que a imigração depois tem estes desafios, porque se tivermos uma pele mais escura nestas latitudes, corremos o risco de facto de ter menos adaptação.
0: Por exemplo,
1: a cor da pele é o compromisso para eu conseguir produzir vitamina D e ao mesmo tempo proteger o ácido fólico.
0: Essa agora, mas já agora responde-me a duas provocações. Uma, as pessoas apaixonadas não têm necessidade de vitamina D, porque já têm o sol da sua vida. Bom, e depois a outra é, as pessoas do continente asiático normalmente são mais magras. É verdade. Será que isto tem a ver com a genética? Tem que haver?
1: Tem a ver com a genética, mas também tem
0: chineses,
1: a ver com hábitos
0: japoneses.
1: Alimentares e de atividade física. Estamos a falar de uma disciplina...
0: Como é que não
1: engordam? Estamos a falar de uma disciplina completamente diferente, com rotinas completamente diferentes, com uma disponibilidade alimentar diferente, com microbiotas e genéticas diferentes.
0: Acredito mais nessa.
1: Também tem a obesidade, mas obviamente que nós temos uma imagem do oriental diferente.
0: Muito diferente. Não há assim tantos obesos.
1: Mas é muito ambiental, porque quando vemos um oriental nos Estados Unidos, eles têm obesidade.
0: Porque estão nos Estados Unidos e aculturaram-se.
1: O ambiente, sim, é isso, é o ambiente, é a exposição aos alimentos que é diferente ainda no mundo ocidental.
0: Tu, se fores para os Estados Unidos, Conceição Calhau, ficarás obesa.
1: Eu já vivi nos Estados Unidos.
0: E não viveste?
1: E não fiquei. Não sei se foi porque o tempo não foi muito longo, mas a verdade é que, sim, eles comem de forma muito diferente as quantidades e a disponibilidade. Lembro perfeitamente de me desafiarem a fazer um prato português que eu fiz caldeirada de peixe. Lá os professores da faculdade pediram-me e eu estava contentíssima com o prato. O momento em que eles põem maionese em cima, nos pratos deles, claro, e aquilo foi só para mim um escândalo. E portanto, de facto, eles comem muito mal. E nós caminhamos para lá, se não tivermos aqui um travão.
0: Espera aí, quero fazer duas perguntas, estou numa de fazer duas perguntas cada vez, que é, uma, qual é o grande erro da alimentação, em particular em Portugal? Qual é que te consideras ser o erro que os portugueses mais vezes repetem? E a segunda, também perigosa, será que no futuro, há pouco estamos a falar no futuro, será que determinados produtos vão dizer, exemplo dos maços de tabaco, tipo, este produto prejudica gravemente a sua saúde? Imagina, tu pegares num hambúrguer e haver uma coisa a dizer, e este produto prejudica gravemente a sua saúde e não sei o quê. Será que isto vai acontecer no futuro?
1: Pois, eu acho que no futuro já teríamos essa lição. As pessoas precisam de um marketing agressivo para conseguirem compreender aquilo que já deveriam fazer, que é um bocado o zero açúcar e o... Qual é o principal erro? Eu, se calhar, se for só para dizer um, é não ter adesão à dieta mediterrânica. Agora, nós sabemos que em Portugal os três principais erros é excesso de açúcar, de sal e de gordura, sobretudo gordura saturada. Mas eu acho que temos...
0: O que é a gordura saturada?
1: É a gordura mais de mundo animal, dos enchidos... E saturada de cadeia longa, porque os laticínios têm gordura saturada de cadeia curta, portanto o número de carbonos da gordura é menor, portanto não se relaciona com o risco cardiovascular.
0: É menos mau.
1: É menos mau.
0: É menos mau comer um queijo do que uma...
1: Completamente diferente, aliás,
0: um salpicão.
1: Não tem comparação, Alvin.
0: Não tem.
1: Não podemos comparar coisas que não são comparáveis.
0: Dizes para os amantes de queijo.
1: Claro que o problema do queijo poderá ser, de facto, o sal. Muitas vezes temos esse problema no queijo. A verdade é que nós temos também que deixar estas mensagens serem sempre as negativas. E então é, o que é que está a faltar comer na comida, no prato dos portugueses? É mais o que eles têm que aumentar de consumo do que aquilo que eles têm que ser proibidos. Porque eu acho que isso é sempre uma mensagem negativa. Temos dificuldade em aderir, não é? Porque o proibido é o apetecido. E depois é sempre a resposta que é, então o que é que eu posso comer? A verdade é que faltam hortícolas. E as hortícolas não são só a salada de alface, falta o grelo, o feijão verde, brócolos, enfim, espargos, espinafres, alcachofras, imenso, toda essa diversidade, e depois faltam as leguminosas, o grão, o feijão, as lentilhas, as ervilhas, as favas, pois dizem sempre, ah, mas feijão é pesado. Bom, se eu tiver a ideia da feijoada, o pesado da feijoada são os enchidos e o sal. Não é tanto a questão de comer o feijão com couve, com carne ou com peixe ou com o que seja. Portanto, está a faltar isso no prato dos portugueses. Isso claramente. Eu acho que é mais importante dizer qual é o principal erro. Não comem e não têm diversidade. O que é o mundo vegetal do prato dos portugueses? É o pão, a massa e o arroz, portanto, no fundo, alimentos de origem vegetal e a fruta. E depois não temos quase mais nada. Precisávamos de ter pelo menos o desafio de 60 alimentos diferentes de origem vegetal por semana.
0: Já agora, uma pergunta que me parece importante, sobretudo para quem, como eu, como tu, como toda a gente, viveu a pressão que as mães fazem sobre nós para o consumo de fruta. A famosa expressão, come uma peça de fruta, que todas as mães dizem. É a pergunta que toda a gente espera é esta. A fruta faz assim tão bem? Segundo as nutricionistas mães, sim. De certeza que a tua mãe também te dizia come uma peça de fruta, não é? Porquê que há esta paranoia das mães com a fruta? É verdade, mães que estão a ouvir isto, as mães todas
1: eu
0: têm paranoia.
1: Eu, por acaso, agora que estás a dizer isso, fazendo assim um flashback, não, a minha mãe não me dizia come fruta, a minha mãe dizia-me come sopa e eu comia a sopa, quer dizer, no fundo não me recordo dessa preocupação da fruta, mas, de facto, a fruta é o doce que nós devemos comer e é a nossa sobremesa doce. Portanto, a fruta deve ser também variada, nada em excesso, porque isso já dizia Paracelso, a dose faz o veneno, mas a verdade é que três peças de fruta, pequeno almoço, almoço e jantar, está ótimo, não serve comer a fruta isolada. Isolada significa, a meio do dia, com uma peça de fruta, podemos ter pico glicémico, ou seja, uma subida do açúcar no sangue de forma abrupta, que naquele espaço, naquele curto espaço de tempo, como não temos necessidade daquela grande quantidade de açúcar, ele vai ser convertido em duas coisas, em gordura que é armazenada, e em colesterol. E, portanto, a fruta é a nossa sobremesa doce.
0: Então, mas a fruta também tem açúcar?
1: É a nossa sobremesa doce. Tem açúcar, mas tem fibra, tem vitaminas, tem minerais, tem fitoquímicos. Portanto, nós comemos fruta, não é para comer a frutose nem a glicose, nós comemos fruta como um alimento de origem vegetal que tem variadíssimos benefícios. Aliás, a pergunta básica que se deve fazer é, que a maioria das crianças pequeninas se calhar sabem e os adultos têm mais dificuldade a responder, que é a diferença entre um animal e uma planta. Eu penso que já não sei se no outro programa explica isto.
0: Qual é a diferença entre um animal e uma planta?
1: Sim.
0: As plantas não falam?
1: Pois isso não sei.
0: Bem, os animais também.
1: Eu sou um bocadinho surda.
0: Sim.
1: A diferença é que a planta não se mexe. E, portanto, como a planta não se move, não se movimenta, não consegue fugir do predador e não consegue ir para a sombra quando tem a ameaça da radiação ultravioleta a queimar. E, portanto, quimicamente são muito mais ricas. Portanto, a planta vai produzir substâncias para a sua própria defesa. Portanto, nós precisamos de diversificar no mundo vegetal para ter estas moléculas que são para a defesa da planta, mas que para nós, para o nosso metabolismo, são aquilo que nós vulgarmente ouvimos dizer os antioxidantes, os anti-inflamatórios, que vêm muito do mundo vegetal.
0: Não deve ser nada fácil ser planta. Não é? Imagina, nasces e de repente percebes, olha, sou uma planta. Ei, que azar.
1: Há pessoas que são plantas, não é?
0: Ah, porque estávamos a dizer que os animais não falavam. Vamos ver, não falam como os humanos, mas os animais comunicam, não é? Há uma linguagem. E também há quem diga que as plantas também comunicam. Aliás, há muitas pessoas.
1: Enviam substâncias.
0: Há muitas pessoas que falam com plantas.
1: Sentem as nossas hormonas, mas é assim, eu não sou perita em plantas nem
0: Bagão
1: animais, Félix, como aliás.
0: Bagão Félix fala com plantas, já foi nosso convidado várias vezes.
1: Eu falar com as plantas será também seu. Falo, se não fizer bem à planta, faz-me bem a mim, de certeza. E portanto, há que deitar para fora as nossas ideias e alguém que nos escute, se forem as plantas, também não está mal.
0: Deixem-me só dizer que estamos à conversa com Conceição Calhau, que acaba de editar este livro, que já vai na segunda edição, farta-se vender, chama-se Engolir Sapos Engorda. É o livro que a traz de volta, com muitas mais coisas que daqui a pouco saberão.

0: Estamos de volta com Conceição Calhau, a nossa convidada de hoje, professora catedrática de Bioquímica da Nova Medical School. Entre outras coisas, edita alguns livros, muitos deles com bons resultados, este aqui está a ter. Deixem-me só recorrer aqui do índice, porque na verdade ele ajuda-me a perceber que assuntos é que aqui foste investigando. Falas aqui do açúcar, mas sobretudo falas de um trio amoroso. Há pouco falavas de gordura, mas ainda não falaste de stress. O trio amoroso é stress, açúcar, açúcar no sangue e gordura.
1: E a acumulação, isso. A prioridade. Sim, porque o stress...
0: Acaba mal, os trios amorosos acabam sempre mal, não é?
1: Não sei, não tenho essas experiências.
0: Ok.
1: Mas, de facto, quando nós temos... este stress que muitas vezes vulgarizamos ou até achamos que é já normal dizer que estamos em stress, esse stress crónico significa que o organismo está um bocadinho como são os países agora com as ameaças das guerras, em estado de alerta. E esse estado de alerta significa sempre que estamos a ir buscar a energia, o sistema imunitário muito atento a ver onde é que vem a ameaça, e por isso depois nós temos, por um lado, o açúcar não é usado, há que retirá-lo de cena e acumula-se na gordura, e o sistema imunitário, e o livro também fala muito disso, e o sistema imunitário começa a ficar exausto, e o exausto que pode... traduzir-se em, está exausto, temos uma célula neoplásica, uma célula tumoral, em que o sistema imunitário não consegue identificar que é uma célula, que é uma ameaça.
0: Célula neoplásica foi o que tu disseste?
1: Ou célula tumoral, o início do cancro, portanto é uma célula anormal, em que o sistema imunitário não deteta porque está exausto, ou o sistema imunitário está tão em alerta que reage contra nós próprios e podemos ter de facto aqui uma ligação deste stress crónico às doenças autoimunes. E portanto, sem dúvida nenhuma, que não é só engorda, é não faz bem à saúde. Este livro tem prefácio de doutora Isaura Neto, que é psiquiatra, um grande nome no país da psicanálise, e também é um livro que acaba por desmistificar ou tirar aqui este preconceito de que fazer psicoterapia é só para quem está maluco. A psicoterapia é uma importante ferramenta também na prevenção, dá-nos ferramentas para conseguirmos não propriamente deixar de ter sapos para engolir, mas saber o que fazer com os sapos, e acho que é importante também fazer este alerta das pessoas procurarem ajuda, porque temos num país em que a saúde mental é uma preocupação, a obesidade é uma preocupação, mas as coisas não estão desligadas uma da outra.
0: Já agora, esta frase que deu título ao teu livro, não é? Todos nós já ouvimos, não é? Inglês sapos. Então, e aquela frase que diz o que não mata engorda? De onde é que isto vem?
1: Pois o que não mata engorda significa exatamente isso, que no fundo as pessoas têm a tendência para comer qualquer coisa, para já, na sua origem vem, que se não é um veneno, não é? Posso comer, não mata, mas acaba por ser neste momento. O comer em excesso leva a aumentar de peso, a gordura, portanto, sem dúvida nenhuma, que essa também é uma frase mau, então, mais vale, como é que é, antes de deitar fora, como é que se costuma dizer, o povo é...
0: O que é que será que estás a lembrar? Até que eu não faço ideia que frase mais vale, começa por mais vale.
1: Mas pronto, já me vou lembrar daqui a pouco, que é em relação a deitar a comida fora, não é? Mais vale do que deitar fora, não é? Um bocadinho isso que é...
0: Qual é que será agora a frase? Agora vou ficar a pensar o programa todo. Eu sou daquelas pessoas que depois de alguém me dizer uma coisa dessas, fico...
1: Embora
0: vá em frente, eu sei que há uma parte do meu cérebro que a partir de agora vai andar a vasculhar essa frase. E como eu não posso ir ao ChatGPT neste momento, nem ao Google, vai ser mais difícil. E ouvintes também não nos podem ajudar. Exato, hoje não há telefone. Mas há uma grande convidada, que é a Conceição Calhau. Já agora... explorando aqui um pouco mais o teu livro, falas também na glicose, dizes que ela não é a vilã, mas que está a ser só mal gerida.
1: A glicose, o açúcar no sangue, a glicose em concreto, e depois também os níveis de glicose no sangue, são hoje em dia uma das maiores prioridades do ponto de vista médico, do ponto de vista clínico, que é termos sempre a glicose num intervalo de segurança. O intervalo de segurança é não estar abaixo daquilo que nós precisamos, mas não estar acima daquilo que nós somos capazes de usar. E portanto, por isso é que os diabéticos, ao ter uma monitorização contínua, é fantástico, porque conseguem perceber até a sua própria resposta individualizada. Eu já usei, já fiz essa experiência de perceber durante 14 dias quais são as minhas respostas E percebo que duas coisas, se eu comer um arroz ao almoço ou comer um arroz às 10 ou às 11 da noite, a resposta glicémica é diferente. Portanto, se eu comer exatamente o mesmo prato em horas diferentes, terei uma resposta glicémica diferente, portanto, o pico que faz no sangue. E por outro lado, é perceber que eu faço mais picos para arroz do que para a batata, não é? Aquela ideia de que são equivalentes, não são. E portanto, isto permitiria-nos...
0: Picos glicémicos.
1: Sim, permitiria-nos a individualização, aquilo que se diz a nutrição personalizada ou uma medicina de precisão, é conhecer estas características de individuais.
0: E, portanto, Conceição, mas como é que as pessoas podem saber isso? Como é que podem saber que têm mais picos glicémicos, e o que é que é já agora, como é que se manifestam, com arroz ou com batata, por exemplo? Isso nunca me passou pela cabeça.
1: Nós, nos atletas de alto rendimento, em algumas situações, alguns clubes internacionais já fazem isso, que é para otimizar as refeições, pré-treino.
0: Mas há um teste que se faz?
1: É usar esses monitores que usam no nosso país os diabéticos. É ter uma monitorização contínua da glicemia. Eu tenho um
0: isto
1: dispositivo.
0: Isto vai ver para pessoas que não são diabéticas e não aquilo. Isto é, as pessoas que não têm diabetes passam a vida a roubar coisas aos diabéticos. Já lhes roubaram um medicamento, não é?
1: Agora vão roubar este
0: dispositivo.
1: Não, em relação ao medicamento dos diabéticos, foi só a descoberta de que também tratam uma outra doença que já agora leva a diabetes, que é a obesidade. E, portanto, acho que...
0: Então esse assunto está resolvido? As pessoas que não têm diabetes já não estão a roubar os diabéticos? Porque houve uma altura em que esse medicamento, que era para os diabéticos, estava a ser usado para pessoas que queriam só perder peso.
1: Só, mas...
0: Nomeadamente o Ozempico.
1: Não, mas é assim,
0: não
1: dizer, só...
0: Não é nenhuma.
1: Não, a questão é o só perder peso, isso também é uma coisa importante, é as pessoas retirarem de uma vez a associação de peso à estética, não é? É saúde, ou seja, o termos mais adiposidade, temos mais reserva de gordura do que aquilo que era suposto, e o suposto até é a gordura subcutânea, não é visceral, é muito mau para a nossa saúde, desde risco cardiovascular, diabetes. Nós, no abstrato, se tratássemos a obesidade, tratávamos logo todos os diabéticos. Portanto, nós temos, de facto, que deixar esse lugar de achar que a obesidade não é uma doença tão grave ou tão importante, até porque ainda há mais uma outra variável aqui, que é a estética, que é a parte visível, ou seja, é uma doença que se vê, portanto tem logo uma ligação em termos de saúde mental muitíssimo grande. Eu vou na rua, não consigo saber se há um diabético a passar ou um hipertenso, mas consigo identificar as pessoas que têm a doença da obesidade. E portanto, sem dúvida nenhuma, que aí não foi tanto roubar. Eu percebo que o facto de termos uma quantidade enorme de pessoas com obesidade, em que é difícil dar acesso a todos, isso foi o sistema de alerta para causar todo este ruído. Mas quando se descobriram medicamentos para variadíssimas outras doenças, não existiu este ruído todo. E portanto, agora, os dispositivos é medicina preventiva. E nos países do Norte da Europa, como eu dizia há bocadinho, estes dispositivos estão disponíveis para as pessoas saudáveis, exatamente para prevenirem a doença.
0: Estamos nos últimos 5 minutos deste programa com Conceição Calhau. Quero ainda fazer-te aqui duas ou três perguntas. Uma delas sobre a microbiótica, que todos dizem ser o nosso segundo cérebro. Porquê?
1: Bom, para já nós temos no intestino...
0: Não o primeiro. Porquê é que não é o primeiro?
1: Não, é o mesmo. É que é exatamente o mesmo, porque temos exatamente a ligação direta. E portanto, de facto, já todos tínhamos a noção de que se estávamos nervosos a barriga sentia, agora é ter a noção clara que é uma autoestrada em dois sentidos, que tem dois sentidos. Portanto, de facto, nós temos aquilo que se passa no intestino, e que obviamente é muito consequência também daquilo que comemos e que metemos para lá, vai ter repercussões no cérebro, e obviamente não é só no cérebro, é em todo o organismo. Portanto, o microbiota são os nossos animais de estimação e que são importantes para o processo digestivo e para a imunidade. E sem dúvida nenhuma, porque são micro-organismos que estão fora da muralha e que estão vigilantes para informar o exército que está dentro, exatamente à escuta, e os neurónios, para levar logo a informação, que vai informar todo o nosso organismo do que se está a passar cá fora. Nós não fomos respeitando estes micro-organismos. No século passado, inventou-se a vacina e os antibióticos, e não só tínhamos a noção de que todo o bicho era mau, mas tivemos esta evolução científica que nos permitiu agora viver mais anos, mas viramos o século já com uma noção muito clara que nem todo o bicho é mau, e andamos a maltratar estes micro-organismos.
0: Ouviram isto? Nem todo o bicho é mau, é o que diz Conceição Calhau. Importante, sobretudo para as mulheres que nos estão a ouvir, A menopausa também tem aqui uma palavra a dizer.
1: Bom, eu tenho aqui algumas partes do livro também dedicadas a essa parte hormonal, até porque se calhar agora aqui um bocadinho, numa confidência, o primeiro livro eu não tinha, estava no antes da menopausa, agora estou no pós-menopausa, portanto há alguma solidariedade com esta questão de que nos devemos preparar a nossa performance para esta fase da vida, que é só mais uma nas várias da mulher. E explicar que também as hormonas não caem de 100 para zero, há um declínio muito antes daquilo que se chama a falência ovárica, e que é exatamente a medicina de hoje, é aquela que vai monitorizar as hormonas da mulher e também do homem ao longo da vida e fazer correções de trajetória que nos permite prevenir muita coisa. A mulher antes da menopausa tipicamente começa a perder algumas funções, mas as pessoas associam sempre ao cansaço, que está em stress, que não dorme ou que os filhos são pequenos, mas na verdade já são essas manifestações.
0: Alterações hormonais.
1: Alterações hormonais, da perda da memória, do foco, da irritabilidade, e portanto tudo isso começa a acontecer muito antes, e a verdade é que toda esta evolução da medicina permite hoje sabermos que isto pode ser importante para intervirmos muito mais cedo. A perda do foco, o córtex pré-frontal na mulher, que é muito importante para a decisão e para o controle, o que também muitas vezes explica a manifestação na forma de fome emocional. E portanto há uma queda hormonal que tem que começar a ser estudada muito antes da menopausa. E a intervenção também.
0: É por isso que as mulheres têm mais doenças imunes do que autoimunes do que os homens?
1: Bom, parece que as mulheres, para já do ponto de vista do sistema imunitário, nós somos bastante diferentes dos homens, se não mais, porque temos que num determinado momento, ou em mais do que um momento da vida, ter um ser estranho dentro de nós. E portanto o nosso sistema imunitário vem preparado para que possamos ter essas oscilações. Também a mulher normalmente era a que estava vigilante e o homem ia para a caça, e portanto tem um sistema imunitário muito nessa lógica. A verdade é que também, e aí não sei quais são as razões, mas de facto as mulheres são muito mais inflamadas do que os homens. Quando se vai avaliar a inflamação crónica de baixo grau, a mulher, o ser do sexo feminino, é um fator de risco. Se é hormonal, se é pelas condições sociais, enfim, mas a verdade é que sim. E basta ter estas características de um sistema imunitário que já tem uma aprendizagem e uma memória diferente, e depois estar mais inflamado e tem mais stress e se calhar engole mais sapos, temos muito mais a presença das doenças autoimunes na mulher em idade adulta.
0: Olha, última pergunta, diria que tem a ver com o comportamento, a nossa fome, a nossa saciedade, mas sobretudo esta fome emocional que muitas vezes referes neste livro, isto é, quando o cérebro tem apetite, mas o corpo não.
1: Bom, a fome emocional é aqui o resultado de, por um lado, nós começamos a não ter, portanto, do ponto de vista emocional, estamos instáveis e começamos a ter esta procura da recompensa, e é uma droga de adição, o açúcar. No caso, o açúcar é uma droga de adição e normalmente nós não entendemos isso dessa forma e não a tratamos dessa forma. Mas a fome emocional também vem muito no organismo a dar o alerta de que estamos a comer. E por isso é que dizias que o corpo não quer, porque no fundo não é propriamente uma fome fisiológica, mas acaba por ser o momento em que o corpo diz estás a comer, mas não o essencial. Ou seja, faltam-te vitaminas, faltam-te minerais. Por exemplo, o exemplo que eu dei há bocadinho do magnésio, é claro, nós comemos o doce da fruta, a fruta é doce, e no antigamente era o doce que tínhamos, e o magnésio, a fruta também, muita da fruta é fonte de magnésio, ou seja, nós procuramos esse doce para ir buscar magnésio. Hoje não temos magnésio, temos deficiência de magnésio, então procuramos esse doce, mas procuramos o doce errado, não é? Portanto, esta fome emocional vem muito dar o alerta de que temos muita coisa para trás para corrigir, desde a saúde mental a deficiências nutricionais.
0: Quando falas de erro da narrativa dominante, onde colocas que engolir emoções vai dar em engolir comida, que erro de narrativa dominante é este que referes?
1: Portanto, o engolir a comida, que é engolir emoções, portanto, na verdade, há bocadinho no início da conversa, ou se calhar ainda em off, nós estávamos a dizer que há pessoas que, de facto, com o stress ficam sem apetite, são mais catabólicas, e as pessoas com a fome, com o stress, vão ficar com mais fome e, portanto, vão ter muito mais necessidade de comer, e a narrativa é essa, é a comida que é a compensação do stress e das emoções que não consegue digerir.
0: Estamos quase a acabar este programa com Conceição Calhau, que acaba de editar Engolir Sapos em Engorda. Conceição, se tivesses que dar um último conselho para quem nos está a ouvir, qual é que seria? O que é que
1: Bom, eu posso dar dois. O primeiro é viver, portanto, a nossa saúde sem tretas, sem sapos e com mais ciência. Comprarem o livro Deixemos de Tretas, a Ilusão da Comida Saudável e Engolir Sapos Engorda. Estar na Feira do Livro este sábado, dia 6, às 3 da tarde, no palco, vou estar eu e vai também estar o autor do livro da Fome Emocional, um colega nutricionista.
0: João Rodrigues.
1: Exatamente, João Rodrigues. Vamos estar os dois à conversa sobre a fome emocional, sobre os sapos que engordam e depois sessão de autógrafos. Este sábado, Feira do Livro, em Lisboa.
0: E são daqueles calores que ninguém aguenta? Como é que vais aguentar?
1: Eu ouvi dizer que não, acho que vai estar mesmo frio. Já estou com o receio de estar a chover e de não ir ninguém à Feira do Livro.
0: Ah, é 3 da tarde, próximo sábado, João Rodrigues, que também tem um livro justamente sobre fome emocional. Aliás, acho que se chama mesmo Fome Emocional.
1: É Fome Emocional.
0: Fome Emocional, com um outro que é diferente, mas também fala sobre o peso das nossas emoções na saúde e na balança. Já agora, claro, todos os livros agora de nutrição falam sobre a importância de dormir. Todos.
1: Mas isso ainda bem. Aliás, ainda estamos numa fase em que em Portugal se começa a dar números de que dormimos pouco e dormimos mal. Ou seja, má qualidade, más horas. E sem dúvida nenhuma que se eu não durmo tenho muito mais fome. Se eu não durmo tenho muito mais resistência à insulina, tenho muito mais capacidade de armazenar gordura. Portanto, sem dúvida que é uma variável a não negligenciar naquilo quando se fala em estilos de vida e em alimentação e em saúde.
0: E assim acabamos este programa. Vou dormir. Senti-me absolutamente inspirado. Vou dormir a seguir este programa. Também é feriado, não se faz nada. Vou mais cedo para a cama. Vou dormir cerca de 12 horas. Não, isso não é. Estou a mentir. Peço imensa desculpa. Estou arrependido por ter mentido no final deste programa. Mas digo com verdade que Conceição Calhau edita então Engolir Sapos Engorda. Agradecimento aqui ao Simon Say Studios, onde nós estamos, por nos ter acolhido. Obrigado aqui ao Jorge Simão. O Jorge Simão que também faz vários workshops de nutrição. Também, alguns deles com comida saudável. Outros não, parece-me. Mas pronto, nós estamos de volta amanhã com mais um extraordinário programa, que curiosamente este extraordinário programa é da Feira do Livro. É verdade, este extraordinário programa é da Feira do Livro, onde basicamente vamos encontrar toda a gente. Não acreditam? Então ouçam.
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0: É o mood perfeito para arrancar esta sexta-feira. Para as 5 pessoas que não tiraram ponto em Portugal este fim de semana, é um privilégio falar para vocês. Obrigado mesmo por carinho. E depois de Fred Again, Anderson .Paak e Chica, referimos que passa um minuto depois das 7 da manhã. São 6 e 1 nos Açores. A informação com Carolina Bordal Soares. Bom dia, Carolina. O que se passa pelo mundo?
1: Olá, bom dia, Alexandre. Há escolas e IPSS que podem hoje ser de novo afetadas por uma greve. A FESINAP, Federação de Sindicatos Independentes da Administração Pública, marcou esta paralisação para exigir mais respeito e melhores condições para os trabalhadores não docentes. O presidente da FESINAP lamenta a precariedade de muitos destes funcionários essenciais para os estabelecimentos de ensino. Mário Rui diz que neste momento há uma medida urgente a ter em conta.
2: A devolução da carreira do técnico auxiliar de educação aos trabalhadores, que já lhes foi retirada em 2009 com a criação das carreiras gerais. Neste momento temos trabalhadores que lidam diretamente com crianças com necessidades especiais, onde uma destas crianças absorve na totalidade aquele trabalhador, onde está em causa também, neste caso, o pedido do subsídio de risco para estes trabalhadores.
1: A FESINAP diz que há escolas que não vão abrir hoje, outras abrem apenas de manhã por não terem as cantinas disponíveis para os almoços. O presidente da Federação compreende os constrangimentos para as famílias, sobretudo por causa da greve geral de quarta-feira, mas lembra também que a FESINAP já tinha convocado este protesto antes de a CGTP ter avançado contra o pacote laboral. Esta Federação de Sindicatos representa cerca de 10 mil trabalhadores e já pediu várias reuniões ao governo sem sucesso. Vão ser presentes esta manhã a tribunal as 6 pessoas que foram detidas na quarta-feira junto ao Parlamento em Lisboa no final da manifestação da CGTP no dia da greve geral. De acordo com a PSP, 5 indivíduos continuam detidos, suspeitos da prática do crime de resistência e coação. O elemento que foi libertado é suspeito de crime de dano. Os confrontos com os grupos junto ao Parlamento aconteceram já depois de terminada a manifestação promovida pela Central Sindical em dia de greve geral dos trabalhadores. Para fechar, é uma chamada de atenção da Amnistia Internacional neste Dia Mundial do Ambiente que se assinala hoje. Os países que vão participar na Cimeira de Bona, na Alemanha, na próxima semana, devem aproveitar esta reunião sobre o clima para passar da teoria à prática. Ora, a Amnistia lembra que há direitos ameaçados pelas alterações climáticas e sublinha por isso que é urgente transformar compromissos em ações concretas. André Julião, da Amnistia Internacional, diz que o que sair desta cimeira de Bona deve dar o mote para a COP31 que vai decorrer em novembro na Turquia.
3: O que acontecer em Bona é importante, sobretudo porque irá moldar as negociações, as prioridades, o nível de ambição que os governos vão levar para a COP31, que se realiza na Turquia em novembro. Aliás, os Estados que vão estar nestas reuniões sobre o clima da Conferência de Bona devem sobretudo aproveitar estas negociações para transformar os compromissos climáticos assumidos numa agenda que seja concreta, que seja execuível.
1: Reparos e recomendações deixados pela Amnistia Internacional neste Dia Mundial do Ambiente. A Cimeira de Bona, na Alemanha, começa na segunda-feira e vai prolongar-se até ao dia 18 deste mês.
0: Tudo em noticias.rtp.pt, edição de Carolina Bordal Soares. Falamos às 7h30.
1: Até já.
0: Até já. Siga.
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5: 5 minutos depois das 7, sexta-feira, cá estamos nós para esta manhã da RTP Antena 3 Madeira. Sexta-feira, 5 de junho. 3.
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0: que entrada. Passamos por Coldplay, ainda Baker Riders e agora o som de os Pink Floyd com este Another Brick in the Wall. Vamos em frente. Jacken Noqueta, All About Me. Música para tendências de verão, 7:15 da manhã.
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ao som do fantástico Jack and Nigoda, na pouco All About Me, também Role Model com música nova, rodar aqui pela primeira vez nesta sexta-feira. E agora os Fagrum, aliás, Fagrum dos Simple Red, sempre bem-vindos. Está a sair de casa, não sabe que roupa que vai usar, pode-se preparar para um dia novamente quente. 25 graus está previsto hoje para o Funchal, 22 para o Porto Santo. Apesar de hoje haver mais nuvens, agora pela manhã, o céu vai andar geralmente nas zonas norte e costas mais altas com nuvens, possibilidade de ocorrência de chuva fraca até o início da manhã. Funchal vai estar geralmente muito nublado, tornando-se pouco nublado ou limpo a partir da tarde. Hein? Boas notícias. Isto é uma roupagem feita entre dois grandes projetos, Green Day, Oasis. Vamos ver Boulevard of Broken Dreams com Wonderwall. 7h28, bom dia.

0: Vamos agora a 9 minutos das 8 da manhã com Jovanotti, está de regresso com Mark Cremon, este som Oceanic. Tem um sampler de uma música que nós conhecemos, é verdade. Sou Nacional Carlão, também GNR, recuperamos Xango Culto com Javier Andrew. Muito bom dia, este é o som das manhãs da RTP Antena 3 Madeira, com a minha companhia até às 10. E para aqueles que fizeram ponte, o fim de semana prolongado, nada mal. Para aqueles que vão iniciar o fim de semana, no final do dia de hoje, bem haja.
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0: Não se esqueça que está previsto hoje alguns aguaceiros de chuva para a encosta norte e zonas mais altas também o Funchal. Não é, Celina? Ela está a rir para mim. 25 graus está previsto para hoje, para o Funchal. 22 para o Porto Santo. São 8 horas da manhã, vamos para a informação. Celina Faria, cá está. Bom dia, Celina, depois do feriado.
1: Bom dia. O Presidente do Governo vai pedir às autoridades judiciais para investigarem os casos de exploração sexual infantil na Madeira, referidos no relatório do Conselho da Europa. Miguel Albuquerque confessou aos jornalistas não ter conhecimento da situação denunciada pelo grupo de especialistas contra tráfico de seres humanos.
2: Temos que averiguar e pôr as instâncias judiciais a fazer averiguações e a punir os perpetradores. Isso é algo que nós não podemos tolerar numa sociedade civilizada, como é óbvio.
3: Tinha conhecimento?
2: Não, não tinha. Aliás, todos os índices de criminalidade na Madeira, como vocês sabem, baixaram, com exceção de alguns crimes que também têm maior incidência agora, contra os animais e violência doméstica, mas essa parte não sabia.
1: O Conselho da Europa sinaliza a Madeira como a região do país com mais casos de exploração sexual infantil de migrantes, mas não adianta pormenores. Miguel Albuquerque conta ter definidos dentro de uma semana e meia os valores do custo da terceira fase do Hospital Central e Universitário da Madeira. O líder do governo não tem dúvidas de que o Estado vai assumir 50% do custo da obra, que vai ficar muito acima do inicialmente previsto. O secretário de Estado do Tesouro e das Finanças vai ser ouvido na Comissão de Orçamento, Finanças e Administração Pública do Parlamento Nacional, precisamente sobre a obra do novo hospital. O requerimento foi apresentado pelo Grupo Parlamentar do Partido Socialista. A data ainda não está confirmada. Cerca de 500 alunos da Universidade da Madeira têm o Estatuto de Trabalhador Estudante. O número tem vindo a subir nos últimos anos. Para os alunos trabalhadores, há benefícios que estão definidos na legislação. A Madeira pretende atrair os empresários da China, de Macau e de Hong Kong. É com esse objetivo que uma comitiva está em Macau. Tânia Castro, presidente da mesa do Centro Internacional de Negócios da Madeira, na ACIF, destaca que a região pode ser um local estratégico para os negócios. É uma declaração que vamos tentar ouvir noutros espaços informativos. Madalena Costa venceu a prova do programa curto nas finais da Taça do Mundo de Patinagem Artística e está a liderar a competição. A patinadora do Santa Cruzense está assim a um passo de conquistar o título no programa longo, que é a única competição de séniores que a atleta madeirense de 17 anos ainda não ganhou depois dos títulos da Europa e do Mundial. O centro da cidade de Machico de hoje, domingo, volta a ser, como na época do povoamento, às 16h tem início o mercado quinhentista, com sons, sabores, aromas e tons do tempo dos que chegaram entre o mar e a promessa, os que fundaram a comunidade e permaneceram na memória e na identidade. Às 11 da noite acontece o espetáculo piromusical, incluído no Festival do Atlântico. Até domingo há coisas de mercar, de manjar, de beber e de folgar. E agora um olhar aos jornais com a jornalista Cláudia Ornelas.
4: Novo subsídio de mobilidade descura reembolso imediato. A lei entra em vigor amanhã, mas levanta dúvidas quanto ao processamento da devolução automática do diferencial das viagens aéreas, enquanto não houver concretização da plataforma eletrónica. Alerta ao Diário o advogado Ricardo Vieira. O JTM olha para Santa Cruz, que reclama IVA dos municípios. Hélia Ascensão leva hoje à Associação de Municípios uma proposta para ter acesso à percentagem do imposto, como acontece no continente e nos Açores. Uma imagem da obra do novo hospital está na capa do Diário, onde se lê que o Partido Socialista exige que o Governo esclareça concurso deserto. Embaixo, na capa, o JTM informa que a Madeira vai ter laboratório para estudar cancro.
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0: É sexta-feira, cá estamos nós para mais uma hora, depois da informação com a Celina Faria. Vou abrir com Lady Gaga, do Oeste, o single anda por aí, chama-se Runaway.
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1: O Duque e a Duquesa de Edimburgo visitaram Portugal para assinalar os 640 anos do Tratado de Windsor. Em Lisboa tiveram como guia o Presidente Carlos Moedas.
2: Foi muito giro. Ficaram tão impressionados que dizem que vão substituir todos os postos da monarquia inglesa por tuk-tuks. E sabem do que é que eles mais gostaram? Da tuneladora que estamos a usar no Plano Geral de Drenagem de Lisboa. A Duquesa disse logo que também quer uma para escavar uns túneis no jardim.
1: Os cromos do Mundial transformaram-se num verdadeiro vício para muita gente e já há famílias inteiras desgraçadas.
3: Falámos com um cromodependente que pediu para lhe destorcermos a voz para ninguém perceber que é o Leandro Miguel, que vive na Rua das Flores, número 25, Mãe Martins.
4: Eu comprei a caderneta e meia dúzia de carteirinhas só para experimentar. Estás a ver? Quando dei por mim, já estava a dar 750 aéreos pelo cromo do Cristiano Ronaldo. Claro que o dinheiro acabou e tive de começar a soltar escoteiros, velhinhas, enfim, o que aparecia. Por falar nisso, não me orientas umas moedinhas, não?
3: Pois eu não me trouxe carteira, peço desculpa.
4: Juro que não é para cromos, é para heroínas. Juro, mano, eu já estou limpo. Eu não toco em cromos, vai para 3 dias, juro. É só mesmo para dar um chute.
3: Um estudo feito por pessoas que têm pouco que fazer analisou a relação entre os dias de chuva e o consumo de sandes de mortadela.
1: O estudo foi realizado ao longo de 30 anos e concluiu que quando aumenta a pluviosidade, as pessoas continuam a comer exatamente o mesmo número de sandes de mortadela. Os investigadores descobriram ainda que 93% das pessoas dizem mortandela.
3: A mesma equipa de cientistas vai agora analisar a relação entre a desova do salmão e a cor das gravatas do Nuno Rogeiro.
1: Tornou-se viral o vídeo em que Marcelo Rebelo de Sousa aparece a dar um pontapé no rabo de uma finalista da Universidade de Coimbra para cumprir a tradição académica de dar boa sorte.
3: Ao Portugalex, o ex-presidente revelou que tem tido muitos convites para tradições semelhantes.
5: Bom, convidaram-me para dar um murro nas fuças aos finalistas da Casa dos Segredos e um biqueiro no queixo aos calouros da Universidade da Beira Interior. Ah! E para apertar o pescoço, a vendedoras da Feira do Livro, que é outra tradição muito antiga, para aumentar as vendas. Foi o que fiz no ano passado. Estava só a cumprir a tradição, mas muita gente não entendeu. Bom, alguém quer levar um pontapé no rabo? É aproveitar que eu estou cheio de força. Acabei de beber um forte mel. Bom...

Depois de termos passado por Ultranate com Free, um grande tema para aqueles que são amantes de bater o pé e que é um dos títulos de referência de uma geração. Agora de 1985, do álbum Begad on a Beach of Gold, Over My Shoulder, com Mike and Mechanics. Deixando o rastro do filme Michael, que passou aqui na nossa cidade e, para aqueles que não viram, deviam ter visto. Michael Jackson passa também nesta manhã com este I Wanna Be Starting Something. E daqui a pouco temos Alanis Morissette com Crazy. 8h23, bom dia.

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apareceram na Páscoa com um EP chamado Eastern Lily. Os U2, um dos maiores destaques desse EP foi este In A Life, que estamos a rodar aqui na antena. Depois de uma passagem mais suave com Georgie, Glimpse of Us e também John Legend, já não vimos há algum tempo, All of Me. 13 minutos para as 9 da manhã, vou lançar na antena a música nacional, som com a assinatura de Ruben C, Michael Teixeira, começar de novo, daqui a pouco temos Bossa e Si, com Sexta-feira.

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Oh, sim, sexta-feira. Que sexta-feira. E no dia estávamos a falar de concertos que vão acontecer em Portugal nos próximos tempos, mas um concerto que passou a semana passada, de um dos nomes do menos, foi de Bad Bunny. Vamos ouvi-lo também nesta reta final desta Hora 8. Mais uma vez, para si, deste lado, muito bom dia.

0: Assinatura para o som de Shaggy com este Ain't No Sunshine com Sting também. São 9 horas da manhã, estamos com a Celina Faria. Mais uma vez, Celina, muito bom dia para a informação.
1: Bom dia. Comparativamente a anos anteriores, as terras da Madeira estão com mais espécies invasoras, como a giesta.

0: investigador universitário e biólogo Miguel Sequeira, ouvido pela rádio, considera que é uma situação preocupante, mas também admite que a retirada da planta das zonas montanhosas seria incomportável, pelo que sugere outro tipo de combate na própria floresta.
1: A giesta não consegue sobreviver à sombra. Isto é, se nós tivermos uma floresta, não temos giestas. A maior parte das vezes a única coisa que nós tínhamos que fazer é esperar. Mas tínhamos que esperar de uma forma controlada, com algumas ações, mas tínhamos que esperar garantindo que nos próximos 30 anos não havia nenhum incêndio. Nós estamos a facilitar a entrada do nosso inimigo permanentemente com ações que são erradas. Qual é? São os incêndios.
0: A opinião de Miguel Sequeira, há pouco tempo do início do verão, numa altura em que as serras da Madeira estão cobertas de giesta, uma planta invasora que aumenta o risco de incêndio. O líder do governo vai pedir às autoridades judiciais para investigarem os casos de exploração sexual infantil na Madeira, referidos num relatório do Conselho da Europa. Miguel Albuquerque confessou aos jornalistas não ter conhecimento da situação denunciada pelo grupo de especialistas contra tráfico de seres humanos.
2: Temos que averiguar e pôr as instâncias judiciais a fazer averiguações e a punir os perpetradores. Isso é algo que nós não podemos tolerar numa sociedade civilizada, como é óbvio.
3: Tinha conhecimento?
2: Não tinha. Aliás, todos os índices de criminalidade na Madeira, como vocês sabem, baixaram, com exceção de alguns crimes que também têm maior incidência agora, contra os animais e violência doméstica, mas essa parte não sabia.
0: O Conselho da Europa sinaliza a Madeira como a região do país com mais casos de exploração sexual infantil de migrantes. Miguel Albuquerque conta ter definidos dentro de uma semana e meia os valores do custo da terceira fase do Hospital Central e Universitário da Madeira. O presidente do governo não tem dúvidas de que o Estado vai assumir 50% do custo da obra, que agora vai ficar muito acima do inicialmente previsto. Madalena Costa venceu a prova do programa curto das finais da Taça do Mundo de patinagem artística e está a liderar a competição. A patinadora do Santa Cruzense está a um passo de conquistar o título no programa longo, marcado para o final da tarde, que é a única competição de séniores que a atleta madeirense de 17 anos ainda não ganhou, depois dos títulos da Europa e do Mundial. O centro da cidade de Machico, de hoje a domingo, volta a ser, como na época das gentes do povoamento. Às 4 da tarde tem início o mercado quinhentista, com sons, sabores e aromas de outros tempos. E agora folheamos os jornais com a jornalista Cláudia Ornelas.
4: Novo subsídio de mobilidade descura reembolso imediato. A lei entra em vigor amanhã, mas levanta dúvidas quanto ao processamento da devolução automática do diferencial das viagens aéreas, enquanto não houver concretização da plataforma eletrónica. Alerta ao Diário o advogado Ricardo Vieira. O JTM olha para Santa Cruz, que reclama IVA dos municípios. Hélia Ascensão leva hoje à Associação de Municípios uma proposta para ter acesso à percentagem do imposto, como acontece no continente e nos Açores. Uma imagem da obra do novo hospital está na capa do Diário, onde se lê que o Partido Socialista exige que o Governo esclareça concurso deserto. Embaixo, na capa, o JTM informa que a Madeira vai ter laboratório para estudar cancro.
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7: Prepara-se para um dia com 25 graus de máxima, algum sol a sul, ou muito sol a sul, mais nuvens a norte. Vou abrir com Harry Styles, As It Was. Daqui a pouco temos The Police e Os Wizard. Para si que chegou agora, bom dia.

Música nova de Raw Model, editada no dia de hoje. É fresquinha aqui em cima da nossa mesa. Eu tenho certeza que vai dar cartas neste verão este High Hopes 3000. Depois de uma sequência que abrimos com nomes como Harry Styles, recuperamos os The Police de Sting com So Lonely e a versão dos Tears for Fears, Everybody Wants to Rule the World, versão feita pelo Juiza. Estava eu a ver ontem o filme Philadelphia com Tom Hanks, António Banderas e Denzel Washington, e ouvi a banda sonora e lembrei-me que grande tema. Por isso mesmo, ele vai rodar já a seguir. Tem a assinatura de Bruce Springsteen. Chama-se Streets of Philadelphia. Lembram-se?

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Relembro mais uma vez que hoje vamos ter uma máxima de 25 graus, com o sol a partir da período da tarde mais para o sul. Pode haver céu pouco nublado, mas agora pela manhã as nuvens essas dominam as atenções. Som de fundo para Nós Ervo, grande tema este, A Forless Party Bean. Daqui a pouco, depois de ficarmos com Billy Hillis, que vai estar aqui na antena com o seu grande single do ano passado, vamos ter o João Canado com 50 anos de história da música.

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0: 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Hoje voltamos à música portuguesa e à ambiência criativa dos anos 80 em Portugal. A canção que escolhemos representa isso mesmo, toda uma ambiência festiva em torno da música nacional, envolvendo músicos, bandas, produtores e lojas de música. Amanhã é sempre longe demais. É um clássico intemporal do rock português e dos últimos 50 anos em Portugal. Pertence a dos Rádio Macau, com letra de Pedro Malaquias e música da banda.

0: tema evoca uma sensação de esgotamento e a busca por refúgio, descrevendo poeticamente uma noite sem sono e a entrada da luz do dia pela janela. Os Rádio Macau surgiram em 1983, no Algueirão Mem Martins, e são uma banda icónica do rock português, muito marcante pela voz de Xana, Alexandra Moreira, e da guitarra de Flack, João Paulo Feliciano, e de letras profundas. Factos históricos. Em 1989, ano de lançamento de Amanhã é Sempre Longe Demais, dos Rádio Macau, Portugal tornou-se campeão do mundo em futebol sub-20, a chamada Geração de Ouro de Carlos Queiroz, com jogadores como João Pinto, entre outros, vencendo o Mundial em Riad.
1: Portugal! Portugal! Portugal! Campeão do mundo!
0: Foi a loucura em Portugal. O país parou para ver os jogos e receber os campeões do mundo no aeroporto de Lisboa. Em 1989, ocorreu o maior acidente aéreo em solo português. Foi nos Açores, em Santa Maria, com a queda de um Boeing 707, resultando na morte de 144 passageiros. 1989 foi também um ano muito importante para a liberalização das rádios. Foram atribuídos os primeiros alvarás a rádios locais, encerrando assim o período das chamadas rádios piratas. No cinema, a maior bilheteira mundial do ano vai para Indiana Jones e a Última Cruzada, estreada mundialmente a 24 de maio no Canadá e Estados Unidos e no Reino Unido a 30 de junho. Em Portugal, a estreia foi a 15 de setembro. Foi também em 1989 que o fenómeno de Tim Burton redefiniu os filmes de super-heróis com Batman. Estreia mundial nos Estados Unidos a 23 de junho e no Reino Unido a 11 de agosto.
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0: Voltando aos Rádio Macau e ao tema Amanhã é Sempre Longe Demais, dizer que a letra retrata um homem que se sente impotente face ao futuro, sugerindo a autopunição e o receio do amanhã. A frase que dá título à música, Amanhã é Sempre Longe Demais, sugere a dificuldade em esperar, ou a urgência do presente, com a letra focada em suor, desejo e esgotamento. É considerada uma das mais bonitas e marcantes músicas, cantada por várias gerações em concertos, demonstrando a sua relevância contínua na música nacional. Trata-se, sem dúvida, um dos grandes êxitos do repertório dos Rádio Macau, muitas vezes associada à intensidade emocional vivida na juventude daquela

0: uma das músicas mais notáveis do som nacional. Amanhã é sempre longe demais. Faz parte do álbum O Rapaz do Trapézio Voador dos Rádio Macau e foi lançado em 1989 pela Parlophone Emmy Valentim de Carvalho. Atualmente, esta música continua a ser uma das mais importantes dos Rádio Macau, acumulando mais de 1,1 milhões de reproduções no Spotify. A popularidade do tema foi reforçada por várias versões de outros artistas, nomeadamente dos Resistência, levando esta música a novos públicos nos anos 90. E por hoje, por aqui ficamos, com este hino geracional, um verdadeiro clássico da rádio dos últimos 50 anos. Voltamos na próxima semana, na RTP Antena 3 Madeira. 50 anos de músicas.
1: Com o João Canada, aqui na RTP Antena 3. Continuando a vaguear por sons mais de longínquos, vou deixar na antena What's the Difference Those de Smith, 9h37, manhã de sexta-feira. Daqui a pouco temos Lagen Seeds e Violent.

Para os mais saudosistas, preenchemos a lista de três passagens por os Schmitz, The Lightning Seeds e Violent Femmes. Estamos a 13 minutos das 10 da manhã, hora que vamos ter passar para a Antena 3, RTP Antena 3 Nacional. Vou preencher esta hora, esta, com música nova, estreia oficial aqui nesta final desta manhã de sexta-feira. Música nova de Shaggy, primeiro, Taylor Swift e também o som para Alex... David Byrne, Alex Warren. Sim, é um. São três grandes temas.

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0: São 10 horas, 9 nos Açores. Notícias com Carolina Bordalo Soares.
1: Olá, bom dia. Surgem críticas à prestação social única anunciada pelo Governo. A Rede Europeia Antipobreza considera que esta medida deve garantir o acesso simplificado à proteção social do Estado por parte das pessoas mais vulneráveis e acrescenta que esta proposta de lei, ao obrigar os beneficiários dos apoios a fazer trabalho social, pode passar a mensagem de que as pessoas estão em situação de pobreza por culpa própria. Maria José Vicente, coordenadora nacional da Rede Europeia Antipobreza, diz que esta medida pode vir a acentuar o estigma e a agravar estereótipos.
2: Nós sabemos que neste momento estamos perante um contexto em que existem várias narrativas negativas face a determinados grupos e nós sabemos que esta medida, nomeadamente a medida do rendimento social de inserção, já é alvo de muito estigma, de muita desinformação também, e temos receio que ao colocarem estas obrigatoriedades também poderão reforçar esses estigmas e sobretudo estamos a incluir as pessoas no mercado de trabalho, mas que mercado de trabalho é este, não é? E que também que inclusão efetiva é esta?
1: As críticas e as preocupações da Coordenadora Nacional da Rede Europeia Antipobreza. Recordo que a prestação social única ainda vai estar em discussão no Parlamento. Esta medida, proposta pelo Governo, pretende juntar os 13 apoios sociais do Estado que existiam até agora num só apoio e quem receber este apoio vai ser obrigado a fazer trabalho comunitário. Quase metade das câmaras municipais demora mais tempo a pagar as faturas. O tempo médio de pagamento aumentou no ano passado em relação a 2024. São dados da Direção-Geral das Autarquias Locais, revelados esta manhã pelo Jornal de Notícias. Setúbal tem o pior desempenho. Os fornecedores só recebem quase meio ano depois. Melgaço, Caminha e Tábua estão também na lista de piores pagadores. E do lado oposto, as câmaras de Vimioso e Azambuja pagam de imediato. No final do ano passado, as autarquias deviam 37 milhões de euros aos respectivos fornecedores. Termino com o futebol. A Seleção Nacional faz hoje o último treino antes do jogo de preparação de amanhã com o Chile, no Jamor. Vai ser o primeiro teste no estágio que arrancou esta semana para o Mundial, que está quase a começar. Foi na cidade do futebol, em Oeiras, que a equipa trabalhou durante toda esta semana. Hoje, os jogadores vão trabalhar no Estádio Nacional. Como é que correu a semana de preparação, o Mário Silva da Costa, e o que se pode esperar para o jogo de amanhã?
3: Foi uma semana de trabalho tranquila. Ontem houve duas baixas no treino da seleção, João Félix e Mateus Nunes, mas aparentemente são problemas sem gravidade. De resto, todos disponíveis, exceto os quatro jogadores que na semana passada venceram a Liga dos Campeões ao serviço do Paris Saint-Germain e que só se juntam aos trabalhos depois do particular de amanhã frente ao Chile. Sobre esse jogo, vai ser a primeira oportunidade para vermos a seleção em campo depois do início do estágio. Vamos também poder perceber em que forma estão alguns jogadores de Portugal. Há incógnitas tanto a parte dos jogadores com mais minutos nesta temporada, como aqueles que chegam a esta fase da época ainda muito desgastados. Ontem, na conferência de imprensa da seleção, o guarda-redes José Sá fez já um lançamento para este encontro.
4: Mesmo aqui em Portugal, sempre achámos que o Chile teve sempre boas equipas, apesar de não estarem qualificados para o Mundial, sabemos que vão querer dar tudo contra Portugal agora para mostrar o seu valor e sabemos que o Chile é uma boa equipa e temos de estar concentrados e sempre de olho aberto.
3: Esta partida com o Chile vai servir também para Roberto Martínez fazer algumas experiências e criar também rotinas no sistema de jogo que pretende implementar no Campeonato do Mundo.
1: Tudo pronto para o jogo de preparação Portugal-Chile amanhã no Estádio do Jamor às 6h45 da tarde. É a equipa das esquinas rumo ao Mundial deste ano.
0: Carolina Bordalo Soares com as notícias às 10. Dez e quatro, muito bom dia, bom fim de semana.

RTP Antena 3 na entrada para mais uma hora com Opening Night para a compilação Help 2 da War Child, para angariar fundos e continuar o seu trabalho de apoio a crianças afetadas por guerras. Muito bom dia, Philip Carson, para ouvir agora. Chama-se Seguro Firme, com Michael Knight. Depois continuamos cá com outra nova de Benjamin, Recursos Humanos. Júlia Mestre está cá no Vodafone Paredes de Coura. Vamos ouvi-la nesta manhã, a fim de verão. Está quase, quase aí.

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pronto com o nome da faixa, não é no fim do verão, é quase. Quase no fim do verão que ela passa por cá, no Vodafone Paredes de Cor, a Júlia Mestre. Também dos Bala Desejo. Lá atrás, Benjamin, Recursos Humanos. Ouvimos também Philip Carson. Agora a Jura. Como estão vocês? Tudo bem? Bom dia, 10h20.

0: Jura, com Doa para ouvir nesta manhã, sexta-feira. Ora bem, vamos começar no que fazer e no que ouvir. Começamos pela dona da casa. 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
0: Para ouvir neste sábado, muito bom dia.
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0: Mais música para ouvir na RTP Antena 3. Molinex, Saudades, Sara. Depois Beatriz Pessoa. Também The Call, Broken Social Scene.

0: Broken Social Scene. The Call. Lá traz figuração para Beatriz Pessoa. E hoje é sexta.
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0: Ora, o que é que temos aqui da Sexta da Música Nova? Concept of Love. E BBO Sound Machine.

0: Cá está a música nova para Sexta da Música na RTP Antena 3. No regresso anunciado, o Bibi e o Sound Machine, Concept of Love, Shopping Mountain é o nome do disco. Provavelmente uma indicação que tem a ver com a produção, Shopping com CH, que é o processo de dividir aos bocadinhos o sample, que só por si já é um bocadinho da música, mas dividir aos bocadinhos esse excerto de música e transformar completamente. Ficar diferente do que era no seu original. Ok. Mais a sério, música nova e sempre à sexta-feira.
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0: É mesmo aqui, é onde estão nesta manhã de sexta-feira. Espero que estejam bem. Hoje estevam até à uma, hoje, e só hoje, com esta incrível

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0: Estão a ouvir a RTP Antena 3 com Rita Onofre, Vai e Volta. Lá atrás a volta, Disclosure, com The Sun, Captain Zepter Mendes. Faz incrível para ouvir sempre aqui na vossa casa. Vamos a contas?
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0: São os House Plants. Subiram 20 lugares com este Do It Like This.
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0: E foram mais dois lugares. Velho Tocar-me, Controlado.
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0: Já faz mais de um mês que estão em primeiro no top A330. Selma, Please. Pockets on My Sleeves.
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0: É isso mesmo, podem votar quando quiserem em antena3.rtp.pt. Sai um café. Café Foo Fighters.

0: Your favorite toy para os Foo Fighters. Faltamos até domingo.
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0: Tudo isso. 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

0: mais uma hora a fechar na RTP Antena 3. Esta é amanhã de sexta-feira, já no mês de junho. Final de hora com Lorde. Bom dia, bom fim de semana. São 11 horas.
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0: João André Oliveira, edição das 11. Bom dia.
2: Bom dia, vamos, Rui Estevão, a este domínio público. Começo com notícias fresquinhas a preparar o próximo ano, isto porque vai regressar o Square. Este Square é um festival de convenção dedicado à música nascida nas margens do Atlântico, que teve a sua primeira edição em 2025, a partir de Braga e com ligação às cidades de Barcelos, Famalicão e Guimarães. No próximo ano tem uma segunda edição e o Márcio Laranjeira, da organização, fala-nos do regresso.
3: Esta segunda edição do Square, que felizmente volta em 2027 para continuar a criar relações entre a região de Braga, com as cidades de Guimarães, Famalicão e Viana do Castelo, com todo o território nacional e internacional, com principal enfoque na Europa, na África e nas Américas. A primeira edição foi uma edição que nos permitiu entender que existe um espaço muito grande para criar essas relações, correu muito melhor do que estávamos à espera, e então estamos com bastante entusiasmo para esta segunda edição, que acreditamos que irá continuar o trabalho que começamos em 2025 e criar este espaço para discussão, troca e criação de novos laços entre artistas, profissionais e estruturas que são residentes nesta região do Minho e que têm também que almejam trabalhar não só localmente, mas também nacional e internacionalmente.
2: Com um legado de Braga, capital portuguesa da cultura, o Square parte assim para a segunda edição, novamente com concertos, showcases, conferências e networking, misturado com a descoberta do território. O festival acontece de 27 a 30 de janeiro, novamente com Braga como epicentro e com extensões em Famalicão, Guimarães e Viana do Castelo. E vamos à música nova, porque hoje é dia dela, a começar também a norte com novidades dos Glockenwise. A banda está a preparar novo álbum e dá hoje a conhecer Guerra do Caulino, o segundo avanço.
4: A Guerra do Caulino fala sobre a circularidade do tempo, a inevitabilidade da tragédia e a sensação de que nada na verdade muda, mas tenho uma nota positiva, que é a capacidade que temos de sonhar e de imaginarmos novos mundos e novas oportunidades. Vale Tudo para Chegar a Algum Lado é um disco que vamos lançar no segundo semestre, depois do verão. E conta já com dois concertos de apresentação, no dia 10 de outubro no Teatro Circo em Braga e no dia 15 de dezembro na Culturgest em Lisboa, e os bilhetes já estão disponíveis, portanto podem já garantir o vosso lugar.
2: Nuno Rodrigues, vocalista e guitarrista dos Glockenwise, com os detalhes sobre o single e o novo disco. Vale Tudo para Chegar a Algum Lado será o nome do novo trabalho, com edição independente pela Vida Van, na editora dos próprios Glockenwise. Será um disco Antena 3 para conhecer lá mais à frente no ano, com concertos de apresentação já previstos a 10 de outubro no Teatro Circo em Braga, e não a 15, aqui por um pequeno engano do Nuno, mas sim a 16 de dezembro na Culturgest em Lisboa. Ora, e não podia fechar um dia de música nova sem falar de Taylor Swift. A mega estrela norte-americana lançou hoje um novo tema e trata-se de uma colaboração com um dos maiores franchises do cinema, Toy Story.

0: Soa assim o tema que Taylor Swift fez para a banda sonora de Toy Story 5 no anúncio da canção. Taylor disse que compor para Toy Story é um sonho de criança, já que é apaixonada pelas personagens desde que assistiu ao primeiro filme da saga, quando tinha apenas 5 anos de idade. A nova aventura do Sheriff Woody e de Buzz Lightyear chega aos cinemas nacionais a 18 de junho. Da minha parte é tudo, Rui. Eu não regresso mais logo, porque entretanto ponho-me a caminho. Isto porque hoje é dia de Rádio Faneca e eu lá estarei com o resto da equipa no Logo Se Vê das 4 às 7 da tarde. Por isso mesmo, um resto de bom dia e um bom fim de semana.
1: Muito bem, grande abraço, bom fim de semana e boa Rádio Faneca. Até logo.
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1: Foi o João André Oliveira com a edição do meio-dia. Qual meio-dia? Das 11? Calma, Rui. Das 11.

Foi uma das informações do domínio público, João André Oliveira, o novo disco dos Lock and Wise, e também a música nova, Guerra do Caldim, na abertura de mais uma hora. O Nuno Rodrigues deu as explicações desta faixa, podem encontrar em antena3.rtp.pt, em todas as edições do domínio público estão lá, portanto estão lá todos, é só escolherem de hoje. E atenção que hoje, depois das 4, estamos à Faneca, na Rádio Faneca. Valentina Jesus, João André Oliveira, Mariana Oliveira e Marta Rocha, uma emissão que não podem perder, entre as 4 e as 7.

0: Foram três nesta sexta-feira. Suki, Waterhouse, na RTP Antena 3, também Prof Jam, com Ana Moura em Bailar. Já foi isso, com a Antena 3, o novo e regresso Prof Jam. Primeiro concerto, os Antena 3, na abertura da Tour Europeia. Aconteceram nesta semana. Concertos, claro, de Father John Misty. E o que é que acontece hoje na nossa vida?
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0: É tudo isso e vai ser ainda muito mais.
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0: Uhum. Vamos ao disco novo de Rita Vian.
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São gaivotas. Gaivotas para o novo disco de Rita Fian. Disco da semana na Antena 3, Ligadura. Continuamos em Portugal e em português, Humberto, depois Alex Dalva.

Genesis Owusu, Life Keeps Going. Já fez isto da semana também na RTP Antena 3. Antes, Alex Alva e Humberto.

0: Som nacional na RTP Antena 3 com Cana Rachada, Ana Cláudia. Faltam 22 minutos para o meio-dia. O stress faz muita coisa. Uma delas é desorientar. Tudo isto para confirmar já a seguir na Ficção Científica com Isilda Sanches. Mas primeiro...
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0: Ora então, vamos lá saber mais sobre o stress.
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5: O stress desorienta. A ciência confirma, pelo menos no caso dos homens. Através de ressonâncias magnéticas, investigadores da Universidade de Bochum, na Alemanha, mostraram que o cortisol, a chamada hormona do stress, enfraquece a atividade das células grelha no cérebro, responsáveis pela nossa orientação no espaço. O estudo teve 40 participantes, homens saudáveis, testados em 2 dias diferentes. Em ambos dias desempenharam tarefas de orientação no espaço em cenário de realidade virtual, enquanto realizavam ressonâncias magnéticas. Num dos dias receberam uma dose de cortisol, no outro receberam um placebo, o que ajudou a perceber claramente que os resultados pioraram sob o efeito do cortisol. Este efeito do cortisol foi também registado nas imagens cerebrais, com a atividade das tais células grelha a ser menos perceptível, o que é um sinal de desorientação. O estudo foi publicado no PLOS Biology.
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0: Para ouvir sempre na RTP Antena 3, podem ouvir quando quiserem, antena3.rtp.pt. Afonso Cabral, para ouvir agora. Depois Bad Bunny, também Jay Mezzo. Tudo que lá vai, um dia volta.

Todo o que lá vai, um dia volta, Jay Mazel. Também ouvimos Afonso Cabral, Dança Comigo na Ilusão. No meio ficou o Bad Bunny. Faltam 9 minutos para o meio-dia. Está de volta o Festival Rádio Faneca. De volta ao Centro Histórico da Bela Ilhavo. Hoje, amanhã e depois, com uma programação que tem cinema, tem rádio, tem teatro, tem muita coisa a acontecer. E nós estamos lá, tem o nosso apoio, RTP Antena 3, emissão especial, para ouvir mais logo a partir das 4, com Valentina Jesus, reportagens de Marta Rocha, Mariana Oliveira e João André Oliveira. Portanto, já sabem, mais logo, logo se vê, a partir de Ilhavo, com a Rádio Faneca. Bug in the Cake. O tempo passa, não é? É a filha de Dave Grohl. Violet Grohl. Bom dia, bom fim de semana.

0: Shabang. É Drake. Drake para ouvir na RTP Antena 3. Também Violet Grohl com Bug in the Cake. Está quase no fim esta hora. Mas pensem nisto.
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0: É isso mesmo, fim de hora com Montanha Mágica. Verão 2019.

Primeira para mais uma hora na RTP Antena 3 com a Turn Around, James Blake. Cena mais linda, não é? Que faixa incrível. Muito boa tarde, bom fim de semana. Para ouvir agora Manga Limão, Parque Temático.

lançamento de Alex G, Mac DeMarco e ainda dos Massive Attack e de Doja Cat. Ontem atuou, penso eu, Gisela João. Hoje, à partida, segundo a organização, tudo volta ao normal. Mas foi um dia difícil. O Primavera Sound de Barcelona, o da nossa Invicta, está aí quase, é neste mês.

0: Jordan Rakai com Tom McFarland. Easy to Love. Meio-dia 21.
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0: Está marcado mais logo, às 7, prova oral. Para ouvir agora na RTP Antena 3, Nani, com Carla Prata, depois Dave, Rain Dance.

Também dá-me um toque. Nanny com Carla Prata. Tarde de sexta-feira na RTP Antena 3. Amanhã, sábado, Braga, alô Braga, Teatro Circo. As crianças vão ocupar todo o espaço, ainda com o Dia da Criança em mente, da música ao teatro, da dança ao cinema, às artes manuais. O evento Crianças ao Poder regressa para celebrar a energia e a essência do público mais novo. São várias atividades que vão acontecer das 10 da manhã às 5 da tarde e às 5 arranca o cineconcerto que promove o encontro entre o realizador norte-americano Charlie Bowers e a música do lendário Tiger Man. Bowers foi uma das figuras da década de 60 que se destacou com uma estética muito própria no cinema norte-americano. O nosso Paulo Furtado, do lendário Tiger Man, é músico, também realizador e reconhecido, além dos discos, claro, pelo seu percurso na criação de bandas sonoras. Ora, no palco do Teatro Circo, as duas linguagens vão se juntar em tempo real. Para não perder, é o regresso das Crianças ao Poder, Braga, Teatro Circo, com o apoio RTP Antena 3. Ora, se não são os Franz Ferdinand.

Feeling So Nice para Amaro. Também bastonada. Primeiro Franz Ferdinand com Night or Day. Cena nova, buraca som sistema. Puro Mambo.

0: Falta um mês e alguns dias para o regresso do Buraca Som Sistema ao vivo. Vai ser no Nós Alive, 11 de julho, por um Mambo. Faixa nova para ouvir nesta tarde de sexta-feira. Bom fim de semana.
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0: Ah, pois é. Emissão para não perder mais logo, a partir das 4 da tarde. Madonna, Sabrina Carpenter. What are you doing for? Bring your love.

0: bela recordação, não é? Heart, Checkbox, Nirvana. Já estou da uma da tarde. Ao fim de semana, na RTP Antena 3.
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0: É isso mesmo. Já a seguir, Nuno Calado fica até às 4. Não esquecer, Rádio Fanec, emissão especial depois das 4 da tarde. Final de hora, Black. Também Velhote do Carmo. Bom fim de semana. Até amanhã.

0: Boa tarde, uma hora. Vamos ao Info 3. A edição é de Celina Faria.
1: Na última semana, a PSP deteve 17 pessoas na Madeira, 11 por condução em estado de embriaguez, 3 por condução de veículo sem habilitação legal, 3 por desobediência. Ao todo, foram registados 59 acidentes. A Secretária Regional da Inclusão, Trabalho e Juventude reage com indignação ao relatório do Conselho da Europa, em que a Madeira é sinalizada como a região do país com mais casos de exploração sexual infantil de imigrantes. Paula Margarido leu o documento e afirma que não há informações concretas que fundamentem o que é referido.
2: Na página 14, efetivamente, é feita uma referência à Região Autónoma da Madeira, afirmando que esta seria caracterizada, a Região Autónoma da Madeira, por uma elevada incidência de exploração sexual infantil, sem que efetivamente o relatório apresente quaisquer dados estatísticos, estudos, indicadores, comparações regionais ou outras fontes que permitam sustentar tal afirmação. Portanto, estamos estupefactos com esta menção, que não está alicerçada em nenhuma evidência, nem em face de denúncias que tenham sido apresentadas junto das autoridades judiciárias.
1: Paulo Margarido afirma que a curta referência pode ser interpretada como uma dedução pelo facto da Madeira ser uma região com grande procura turística. Também o presidente do governo se mostrou surpreendido com os dados do relatório do Conselho da Europa e disse que ia pedir às autoridades uma investigação judicial. O investigador universitário e biólogo Miguel Sequeira, ouvido pela rádio, considera que é uma situação muito preocupante o facto de muitas serras estarem nesta altura cobertas de giesta, mas também admite que retirada da planta invasora das zonas montanhosas seria incomportável, o que sugere outro tipo de combate na própria floresta.
3: A giesta não consegue sobreviver à sombra, isto é, se nós tivermos uma floresta, não temos giestas. A maior parte das vezes a única coisa que nós tínhamos que fazer é esperar, mas tínhamos que esperar de uma forma controlada, com algumas ações, mas tínhamos que esperar garantindo que nos próximos 30 anos não havia nenhum incêndio. Nós estamos a facilitar a entrada do nosso inimigo permanentemente com ações que são erradas. Qual é? São os incêndios.
1: A opinião de Miguel Sequeira, há pouco tempo do início do verão, numa altura em que muitas serras da Madeira estão pintadas com amarelo da giesta, uma planta invasora que aumenta o risco de incêndio. O Arquivo Regional e Biblioteca Pública da Madeira tem novos equipamentos de digitalização de documentos e fotografias, mais modernos e eficazes. A instituição está a arquivar em formato digital registros provenientes do governo, escolas e outras instituições. O centro da cidade de Machico, de hoje a domingo, volta a ser, como na época do povoamento, às 16h, tem início o mercado quinhentista com sons, sabores, aromas e tons do século XVI. Às 23h acontece o espetáculo piromusical, incluído no Festival do Atlântico. Estreia hoje no Teatro Baltasar Dias a peça Cólera de Shakespeare, uma comédia original que é uma sátira aos bastidores do teatro. O primeiro espetáculo é mais logo às 20h. Vai estar em cena até ao próximo dia 13. As entradas custam 12 euros, com descontos para estudantes e reformados.
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1: Vamos abrir então mais uma hora aqui na Antena. Vou abrir com a Norte, chama-se Talk to You. É uma das apostas da Antena ao longo de toda esta semana.
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Regresso às emissões da antena Alicia Keys com este In Common, grande versão feita por Black Coffee. Tudo isto começou com a North e o single Talk to You, John Newman e Leone. Para a próxima, vem para aí Kelly Bosch e o single Beautiful Things. Deixe ficar na sua rádio RTP Antena 3.

0: Pronto, fecho por aqui esta minha participação. Deixe ficar, fique bem colado à sua rádio, a RTP Antena 3 Madeira.
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0: Já são 3 da tarde na Antena 3. Está também oficialmente aberta mais uma de rodagem. Estamos em plena sessão da sexta-feira. É a quinta e última da semana. Estamos a isto.
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0: No avanço inicial de hora, preparei um 2x2 para avanço obrigatório já a seguir One Republic e Give Me Something, para depois então, no alinhamento próximo, Heroin de Maroon 5, ainda para ouvir e a marcar o regresso ao cunho da música portuguesa Beatriz Pessoa em 9.99, é um dos genéricos de larga permanência na Airplay da Antena 3. A fechar tudo isto e a correr numa pista muito própria, é um dos marginais do dia para reciclar Tokyo Hotel na 3, a ouvir mais à frente, chama-se Momsoon. Boa tarde, convite-se, está feito. Vem

Cumprida assim a aposta inicial de hora com este Monsoon, num dos genéricos preparados para rodar à margem da Airplay do dia de hoje com o Doggy Hotel, depois da Beatriz Pessoa, ainda da Maroon 5 e One Republic, para lembrar apenas os nomes dos intervenientes da ação, Give Me Something. Para já, a altura para decidir se Little Sims continua a valer a permanência na Airplay da Antena 3, e a resposta é assim, óbvia, neste caso sim, ainda associado com a Lídia Caetio em Only, para ouvir mais à frente. Na Forja também, para rodagem compulsiva para esta sexta-feira, Bob Sinclair, Michael Jackson, para uma das recuperações do dia, They Don't Care About Us. Ainda antes, é um dos genéricos marginais do dia, Wish You Were Here. Estamos de regresso também a apostas de Incubus.

0: Emissão da sexta na Antena 3, esta roda debaixo do título Only continua a ser também um dos genéricos de larga permanência em Airplay da Antena 3. Little Sims, associado a Lydia Keito, a fechar também o 2x2. Depois de Bob Sinclair, de incidências em Michael Jackson, They Don't Care About Us e Wish You Were Here. Aliás, abri esta proposta num dos títulos marginais do dia com Incubus.
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1: 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A preparar também o único triplex para esta de abordagens. Lá mais à frente, Yeah Yeah Yes é um dos genéricos também alternativos do dia com Maps. Antes ainda, estes fazem parte da Airplay de semana com Joke About Divorce. É o regresso até Blossoms. Ouvir também os Smiths, Morrissey, The Boy.

os títulos preparados para rodagem compulsiva à margem da Airplay da Antena 3, esta Maps de Yes, numa das apostas obrigatórias do dia. The Smiths também, numa reciclagem total da 3, The Boy with the Thorn in His Side e Joke About Divorce, bem lá atrás, o regresso até à apostas dos Blossoms. A preparar também a dobragem de horas, já que daqui a pouco vão ser 4 da tarde na Antena 3, deixo-o até bem próximo da hora certa. Labirinto de Silly para ouvir já a seguir, de regresso também à música nacional, ainda na Forja, Orson e No Tomorrow, The Mambo Crazed, DeFace, a fechar o 2x2, Bob Moses, continua também a fazer parte da grande Airplay da 3, chama-se Live Like This. Depois das 4, o regresso está assegurado. Até já.

0: Já são 4 da tarde na Antena 3. Está também oficialmente aberta mais uma de rodagem. Relevo, estamos em plena sessão de sexta-feira, quinta e última da semana. E começa a ter um cheirinho assim. Estamos em isto.
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0: Para início de conversa, Lady Gaga continua e bem na Airplay da 3 associada a Doja com Runaway, para depois ir a 100% para ouvir Hayley Williams. Good Old Days é uma das apostas obrigatórias desta sessão de sexta, em formato marginal, naive, e estamos também nas incidências do universo Cooks, a fechar a 2x2 inicial de hora, Amber Mark, para ouvir mais à frente, chama-se Worth It. Boa tarde, venha daí comigo então para mais

0: Estão feitos assim os avanços iniciais de hora, neste caso particular, a fechar com Worth It, de Amber Mark, uma das incidências da semana da Airplay da Antena 3. Para recuperar os nomes dos intervenientes da ação nesta aposta inicial, The Cooks, um dos títulos à margem para o dia de hoje, ainda Hayley Williams e Lady Gaga, bem lá no topo, com a participação especial de Doja. A altura para já é mais do que certa para preparar uma entrada de Muse, bem lá à frente, com Time is Running Out, um dos genéricos que preparei hoje exclusivamente para rodar à margem da Airplay da Antena 3. Antes ainda, David Guetta está associado com Teddy Swims, Stones and I em Gone, Gone, Gone. A ouvir também Noble, bem mais à frente, Call You Again, mas antes, sem conversa da minha parte do meio, Taste. Estamos de regresso também às incidências obrigatórias de Sophie Ellis-Bextor.
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0: é uma das rodagens obrigatórias da semana e é 100% na Airplay da Antena 3, esta Call You Again de Noble. Está assim também cumprida mais uma aposta de hora, no caso um formato longo, foram 2x2, sem conversa da minha parte pelo meio, a recuperar apenas os nomes dos intervenientes nesta ação. Muse, ainda David Guetta, Teddy Swims, Tones and I, que grande associação foi esta em Gone, Gone, Gone. Lá bem no topo, Sophie Ellis, Baxter com Taste, numa das apostas obrigatórias da semana.
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0: A única tripla para esta de rodagem está já na forja para ouvir daqui a pouco o Clapton, com participação especial de Crystal Fighters em Turn Up the Love. Ainda Go, e estamos de regresso a incidências lá ao universo dos Chemical Brothers. Antes e sem mais conversa pelo meio, chama-se Becca, norte-americana, vai rodar com uma das reciclagens do dia, debaixo do título Devil's Head.

cumprido assim a única aposta tripla desta de abordagens com este Go de Chemical Brothers, depois de Clapton, com participação de Crystal Fighters, ainda Beck bem lá atrás, um dos genéricos à margem de Airplay da Antena 3, Devil's Haircut. Daqui a pouco é a altura para fazer a viragem oficial de hora, vão ser 5 da tarde, a altura em que o Ricardo Gouveia vai assegurar controle de operações até às 7. Deixo até bem próximo da hora certa de Strokes para ouvir já a seguir. É um dos avanços marginais preparados para esta sexta-feira. Roda numa pista muito própria, Someday, para depois então Satisfy. Calvin Harris está associado a Jazzy, a ouvir Teddy Swims e Mr. Know-It-All. E a fechar aqui, para esta hora de rodagem, Eyes Closed. Mimi Webb está também para rodagem mais à frente e a 100%. E pronto, da minha parte está tudo dito para o dia de hoje e para esta semana de atividade. Segunda-feira há mais, certamente. Até lá. Bom fim de semana.

0: RTP Antena 3 Madeira, são 5 horas, vamos ao Info 3. A edição é de Sérgio Freitas Teixeira.
1: O helicóptero do Serviço Regional de Proteção Civil resgatou esta tarde um turista inglês com 19 anos que caiu de uma altura de 30 metros na vareda do Corral das Freiras. O jovem ficou em estado grave com diversos ferimentos. Foi retirado do local por 9 elementos da equipa de resgate em montanha dos bombeiros voluntários madeirenses. Foi levado para a sede da Proteção Civil e depois para o hospital. A Secretária da Inclusão reage com indignação ao relatório do Conselho da Europa, em que a Madeira é sinalizada como a região do país com mais casos de exploração sexual infantil de migrantes. Paula Margarido lê o documento e afirma que não há informações concretas que fundamentem o que é referido.
2: O Greta é um órgão independente, para que todos possamos perceber, é um órgão independente do Conselho da Europa, que é responsável por avaliar a aplicação da Convenção sobre a luta contra o tráfico de seres humanos pelos Estados que subscreveram, Portugal subscreveu efetivamente esta Convenção. Agora, é de facto extraordinário que na página 14, efetivamente, é feita uma referência à Região Autónoma da Madeira, afirmando que esta seria caracterizada, a Região Autónoma da Madeira, por uma elevada incidência de exploração sexual infantil, sem que efetivamente o relatório apresente quaisquer dados estatísticos, estudos, indicadores, comparações regionais ou outras fontes que permitam sustentar tal afirmação. Portanto, estamos estupefactos com esta menção, que não está alicerçada em nenhuma evidência, nem em face de denúncias que tenham sido apresentadas junto das autoridades judiciárias.
1: Paula Margarido, secretária da Inclusão. O líder do Chega Madeira reforça que não se recandidata às eleições no partido do próximo dia 28, porque sempre disse que só faria 2 mandatos. Mas Miguel Castro diz que não esteve na apresentação da candidatura de Hugo Nunes porque não foi convidado, embora se mostre disponível para continuar a trabalhar para o partido.
3: Existiam muitas distritais em vacatura, muitas que já tinham passado o período de haver eleições e nunca houve, e obviamente que quisemos fazer tipo um reset a tudo para ver se desta vez o Tribunal Constitucional valida todos estes processos.
4: E não se recandidata porque?
3: Não me recandidato porque sempre disse que só faria 2 mandatos. Obviamente que ainda não tinha acabado, mas se fizesse mais um seria o terceiro.
4: Não esteve por alguma razão naquilo que foi a apresentação da candidatura do Nunes?
3: Não estive porque não foi convidado.
4: Só por causa disso?
3: Obviamente,
4: quer dizer que não apoia a candidatura do Nunes, preferia outra pessoa?
3: Ouça, o presidente que for eleito no dia 28 de junho, segundo sei, será aqui na Madeira a 28 de junho, o presidente que for eleito será o meu presidente. Se me quiser e se achar que eu sou válido ao partido, estarei sempre para trabalhar pelo partido. Se achar que não, obviamente que não.
1: Uma declaração no programa Parlamento da Antena Madeira, conduzido pelo jornalista João Carramanho. A Câmara do Funchal vai abrir concurso para reforçar o Departamento do Ambiente, em particular as equipas de recolha, uma decisão justificada pelo presidente da autarquia, Jorge Carvalho.
5: A capacidade que está neste momento instalada em termos das equipas era para corresponder a uma determinada dinâmica, essencialmente de residentes, a partir do momento que temos um número cada vez mais significativo de turistas, de pessoas a circular na cidade, obviamente que aumentam também, neste caso particular, a produção de resíduos. E isso envolve, ou implica, melhor dizendo, um esforço acrescido por parte dos serviços, implica também um aumento ao nível das intervenções. Obviamente que essa é uma das áreas, eu diria, que sofrem o maior impacto com a mobilidade que hoje temos na nossa cidade.
1: O presidente da Câmara do Funchal falava na inauguração de uma instalação artística na Rua dos Ferreiros, da autoria de Vera Andrade.
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2: Bem-vindos então para mais uma hora nesta sexta-feira.
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0: Ricardo Gouveia.
2: A abrir temos If It's Not Love, Zerb com Rita Ora. Bem-vindos então, uma vez mais.

0: Estamos a início de mais uma hora agora com Teddy Swims, The Door. Emissão de sexta-feira, estão muito bem ligados também. Zerp com Ritora, If It's Not Love.
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0: E mais agora com Fever Dream, Alex Warren, depois Nelson Caires. Passa por cá com Josie D. Vamos até à proposta Time Is Not Issue. Estão muito bem ligados.

Aí está a Lena de Água, Pop Toma, também o Skin, This Is The Last Time, no som da RTP. Madeira, agora com SOS James Arthur, estamos em final de tarde, sexta-feira, fim de semana, está aí à porta. Depois Rosin Murphy, os Imagine Dragons.

0: Aí está, é uma grande proposta em final de hora. E os Imagine Dragons com este Radioactive, também Rosin Murphy. Daqui a pouco às 6 o Portugalex. Mas antes temos Yugal com Jamaican. A marcar também presença neste final de tarde, 5 de junho.
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0: E os Manic Street Preachers.

0: O Duque e a Duquesa de Edimburgo visitaram Portugal para assinalar os 640 anos do Tratado de Windsor. Em Lisboa tiveram como guia o presidente Carlos Moedas.
1: Foi muito giro. Ficaram tão impressionados que dizem que vão substituir todos os costos da monarquia inglesa por tuk-tuks. E sabem do que é que eles mais gostaram? Da tunuladora que estamos a usar no Plano Geral de Drenagem de Lisboa. A Duquesa disse logo que também quer uma para escavar uns túneis no jardim.
0: Os cromos do Mundial transformaram-se num verdadeiro vício para muita gente e já há famílias inteiras desgraçadas.
2: Falámos com um cromodependente que pediu para lhe distorcermos a voz para ninguém perceber que é o Leandro Miguel, que vive na Rua das Flores, número 25, Mãe Martins.
3: Eu comprei a caderneta e meia dúzia de carteirinhas só para experimentar. Estás a ver? Quando dei por mim, já estava a dar 750 aéreos pelo cromo do Cristiano Ronaldo. Claro que o dinheiro acabou e tive de começar a assaltar escoteiros, velhinhas, enfim, o que aparecia. Por falar nisso, não me orientas umas moedinhas, não?
2: Pois eu não trouxe carteira, peço desculpa.
3: Juro que não é para cromos, é para heroínas. Juro, mano, eu já estou limpo. Eu não toco em cromos, vai para 3 dias, juro. É só mesmo para dar um chute.
2: Um estudo feito por pessoas que têm pouco que fazer analisou a relação entre os dias de chuva e o consumo de sandes de mortadela.
0: O estudo foi realizado ao longo de 30 anos e concluiu que quando aumenta a pluviosidade, as pessoas continuam a comer exatamente o mesmo número de sandes de mortadela. Os investigadores descobriram ainda que 93% das pessoas dizem mortandela.
2: A mesma equipa de cientistas vai agora analisar a relação entre a desova do salmão e a cor das gravatas do Nuno Rogeiro.
0: Tornou-se viral o vídeo em que Marcelo Rebelo de Sousa aparece a dar um pontapé no rabo de uma finalista da Universidade de Coimbra para cumprir a tradição académica de dar boa sorte.
2: Ao Portugalex, o ex-presidente revelou que tem tido muitos convites para tradições semelhantes.
4: Bom, convidaram-me para dar um murro nas fuças aos finalistas da Casa dos Segredos e um biqueiro no queixo aos calouros da Universidade da Beira Interior. Ah, e para apertar o pescoço, a vendedoras da Feira do Livro, que é outra tradição muito antiga, para aumentar as vendas. Foi o que fiz no ano passado. Estava só a cumprir a tradição, mas muita gente não entendeu. Bom, alguém quer levar um pontapé no rabo? É aproveitar que eu estou cheio de força. Acabei de beber um forte mel.
5: Portugal Alex, com Tório Machado e Manuel Marques, texto de Patrícia Castanheira, sonoplastia de Tomás Anaori. Em caso de dúvida ou persistência dos sintomas, consulte o seu médico ou farmacêutico.

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1: Abertura de hora com boca cheia. João Bosch, então, também marcar presença neste final de tarde.

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A seguir recuperamos os Gorillaz. Feel Good Incorporated. Depois os Maniac. 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

0: Chama-se You, Richie Campbell, aqui no som da RTP Antena 3 Madeira, também os Barbatux com a versão de Baiana. 6:30, Info 3, a edição é de Sérgio Freitas Teixeira.
1: A produção de energia renovável no Porto Santo vai aumentar 5 vezes mais nos próximos 2 meses. Esta tarde chegaram à ilha 2 aerogeradores com 3,8 megawatts cada, destinados ao novo parque eólico, que juntamente com outros investimentos vai revolucionar o consumo de energia no Porto Santo. Francisco Taboada, presidente da empresa de eletricidade da Madeira, quantifica à Antena 1 o aumento da produção de energia renovável que vai acontecer em breve.
2: A percentagem de energia renovável no Porto Santo neste momento é de cerca de 12%. E com estes equipamentos que entrarão em serviço seguramente antes do verão, nós vamos aumentar a produção de energia renovável para cerca de 60% a 70%. Isso vai ser conseguido não só pela potência que está a ser introduzida por estes dois novos aerogeradores, mas também pelo novo parque solar, que também ficará pronto até ao fim deste mês de junho, que é um parque de 4 MW. E naturalmente com um parque que já existe 2 MW de energia solar e ainda com a componente das baterias recentemente instaladas de cerca de 20 MW.
1: A ideia é que o Porto Santo tenha a atual central térmica parada durante a maior parte dos dias do ano. A empresa de eletricidade iniciou esta tarde na Ilha Dourada uma grande operação logística para a descarga e respectivo transporte dos componentes dos aerogeradores que vão integrar o novo parque eólico da ilha. Na Madeira, a adesão à greve dos funcionários não docentes nas escolas rondou os 30%. A garantia é de Mário Cunha, secretário-geral da Federação Nacional de Sindicatos Independentes da Administração Pública e de Entidades com Fins Públicos. O dirigente diz também que foram recebidas várias denúncias.
3: Dizem que a escola está aberta para fazerem as provas sem auxiliares. Portanto, na prática, a escola abriu sem o corpo não docente. Dá lá um funcionário a guiar os meninos, portanto não tem mais ninguém, e a escola está aberta quando deveria estar encerrada. Portanto, a indicação que temos da Madeira é que as escolas estão a funcionar, neste caso, estão com uma porcentagem de 30% de adesão.
1: Os trabalhadores não docentes pedem a reposição da antiga carreira de auxiliar de ação educativa. Outra exigência é a atribuição do suplemento de penosidade aos trabalhadores que exercem funções nas unidades de ensino especializado. O presidente do governo acusa o PS de demagogia por ter acusado o executivo de ter lançado o concurso público da terceira fase do novo hospital com um preço base inferior ao valor de uma estimativa técnica anterior. Miguel Albuquerque diz que o concurso foi lançado tendo por base o quadro financeiro da altura.
4: É mais uma demagogia do Partido Socialista. Toda a gente sabe que foi a subida dos preços da construção nos últimos anos e, portanto, essa é uma situação técnica que será mensurada tecnicamente e não é para fazer chincana política.
5: O PS diz que havia um estudo, um levantamento feito há um ano e que esta proposta é 55 milhões inferior ao àquilo que foi o levantamento feito há um ano.
4: Não há proposta. O que existe neste momento? Nós lançamos um concurso tendo por base o quadro jurídico que tínhamos e o quadro financeiro, que era isso que tínhamos que fazer. A proposta ficou deserta. Nós agora vamos fazer uma atualização do preço dentro do quadro legal e tecnicamente apurado em função da subida dos materiais, mão de obra e etc., para termos um preço para termos concorrentes.
5: A acusação, a insinuação que o governo fez de propósito para adiar a obra.
4: Isso é um ridículo total, isso não tem nenhum fundamento.
1: Miguel Albuquerque, que marcou presença há pouco na abertura do mercado quinhentista em Machico.
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0: Aí fica a sugestão de regressar à música agora com Ed Sheeran.
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0: Skeletons.

0: A assinatura de Jason Derulo. Também a Cheeran a marcar presença neste final de tarde. Estamos a 20 minutos das 7, ainda nesta hora. Temos 50 anos de músicas com o João Canada, a não me perder mais daqui a pouco. Mas antes, Adele.
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0: E também David Guetta com Teddy Swims e Tones and I.

Aí está David Guetta, reta final de era com Teddy Swims e Tones and I, este Gone, Gone, Gone, também Turning Tables de Adele. Estão bem ligados, daqui a pouco 50 anos de músicas com João Canada, daqui a nada, depois de Bruno Mars, Something Serious. Mais um dos temas em destaque.

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2: 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Hoje voltamos à música portuguesa e à ambiência criativa dos anos 80 em Portugal. A canção que escolhemos representa isso mesmo, toda uma ambiência festiva em torno da música nacional, envolvendo músicos, bandas, produtores e lojas de música. Amanhã é sempre longe demais. É um clássico intemporal do rock português e dos últimos 50 anos em Portugal. Pertence a dos Rádio Macau, com letra de Pedro Malaquias e música da banda.

0: tema evoca uma sensação de esgotamento e a busca por refúgio, descrevendo poeticamente uma noite sem sono e a entrada da luz do dia pela janela. Os Rádio Macau surgiram em 1983, no Algueirão Mem Martins, e são uma banda icónica do rock português, muito marcante pela voz de Xana, Alexandra Moreira, e da guitarra de Flack, João Paulo Feliciano, e de letras profundas. Factos históricos. Em 1989, ano de lançamento de Amanhã é Sempre Longe Demais, dos Rádio Macau, Portugal tornou-se campeão do mundo em futebol sub-20, a chamada Geração de Ouro de Carlos Queiroz, com jogadores como João Pinto, entre outros, vencendo o Mundial em Riad.
1: Portugal! Portugal! Portugal! Campeão do mundo!
0: Foi a loucura em Portugal. O país parou para ver os jogos e receber os campeões do mundo no aeroporto de Lisboa. Em 1989, ocorreu o maior acidente aéreo em solo português. Foi nos Açores, em Santa Maria, com a queda de um Boeing 707, resultando na morte de 144 passageiros. 1989 foi também um ano muito importante para a liberalização das rádios. Foram atribuídos os primeiros alvarás a rádios locais, encerrando assim o período das chamadas rádios piratas. No cinema, a maior bilheteira mundial do ano vai para Indiana Jones e A Última Cruzada, estreada mundialmente a 24 de maio no Canadá e Estados Unidos e no Reino Unido a 30 de junho. Em Portugal, a estreia foi a 15 de setembro. Foi também em 1989 que o fenómeno de Tim Burton redefiniu os filmes de super-heróis com Batman. Estreia mundial nos Estados Unidos a 23 de junho e no Reino Unido a 11 de agosto.
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0: Voltando aos Rádio Macau e ao tema Amanhã é Sempre Longe Demais, dizer que a letra retrata um homem que se sente impotente face ao futuro, sugerindo a autopunição e o receio do amanhã. A frase que dá título à música, Amanhã é Sempre Longe Demais, sugere a dificuldade em esperar ou a urgência do presente, com a letra focada em suor, desejo e esgotamento. É considerada uma das mais bonitas e marcantes músicas, cantada por várias gerações em concertos, demonstrando a sua relevância contínua na música nacional. Trata-se, sem dúvida, um dos grandes êxitos do repertório dos Rádio Macau, muitas vezes associada à intensidade emocional vivida na juventude daquela época.

0: uma das músicas mais notáveis do som nacional. Amanhã é sempre longe demais. Faz parte do álbum O Rapaz do Trapézio Voador dos Rádio Macau e foi lançado em 1989 pela Parlophone M. Valentim de Carvalho. Atualmente, esta música continua a ser uma das mais importantes dos Rádio Macau, acumulando mais de 1,1 milhões de reproduções no Spotify. A popularidade do tema foi reforçada por várias versões de outros artistas, nomeadamente dos Resistência, levando esta música a novos públicos nos anos 90. E por hoje, por aqui ficamos, com este hino geracional, um verdadeiro clássico da rádio dos últimos 50 anos. Voltamos na próxima semana, na RTP Antena 3 Madeira. 50 anos de músicas.
1: Até à próxima semana, João Canada. Lily Allen.

3. Daqui a pouco o Info 3, depois Prova Oral com Fernando Alvim. Minutos finais com Diara, Harry Styles. No single chama-se American Girls. Bom fim de semana.

0: E vamos para a informação com a Ana Fernandes Silva.
1: Três dos cinco detidos na manifestação de quarta-feira, no dia da greve geral em frente ao Parlamento, ficam com termo de identidade e residência. A decisão saiu hoje do Tribunal Central de Instrução Criminal, depois de os detidos serem ouvidos para a aplicação de medidas de coação. A advogada Carmo Afonso, que representa um dos três detidos, explicou que os arguidos estão indiciados por resistência e coação, mas que ainda não houve oportunidade para exercerem contraditório. A MEU, a NOS, a Vodafone e a consultora Accenture vão ter de pagar mais de 13 milhões de euros em multas por causa de um acordo considerado ilegal pela Autoridade da Concorrência. Em comunicado, a concorrência explica que o acordo levou a uma abordagem concertada por parte dos três maiores operadores de telecomunicações em conjunto com uma empresa consultora, deixando os clientes sem possibilidade efetiva de mudar de operador perante a degradação simultânea e concertada do serviço. A Autoridade da Concorrência considera que a atuação concertada prejudicou os consumidores. A Vodafone já disse que vai avançar para os tribunais para recorrer da decisão. O Governo promete esclarecer todas as dúvidas sobre a prestação social única. Para não perder dinheiro dos europeus, os partidos estão a ser pressionados para que a medida que junta várias prestações sociais seja aprovada com urgência. O Primeiro-Ministro Luís Montenegro promete responder a todas as dúvidas e garante que não está em causa qualquer cheque em branco.
2: Exigências dos partidos no processo legislativo parlamentar são normais, cada um apresenta as suas ideias. Há uma coisa que nós temos é que desafiar todos a fazer. É, querem ou não querem, concentrar numa prestação social única um conjunto muito diverso de apoios sociais àqueles que são os mais pobres, àqueles que são os mais vulneráveis da sociedade. Querem ou não querem moralizar essas ajudas. Querem ou não querem tratar de fiscalizar melhor e de dar maior reciprocidade à solidariedade
3: Mas
2: uns com os outros.
3: Mas vai responder às dúvidas que foram colocadas antes do debate no Parlamento?
2: Com certeza vamos responder às dúvidas antes do debate, no debate e num processo que será rápido, creio eu, por aquilo que está comunicado ao Governo, no fundo de tramitação de especialidade também sobre este diploma.
1: Declarações do Primeiro-Ministro aqui no registro a RTP. A prestação social única não tem aprovação garantida para já. O Chega já prometeu votar contra. O PS ainda está em reflexão, mas já deixou o aviso ao Governo que, se quiser ver a proposta aprovada, tem de recuar no trabalho social obrigatório e nas regras mais apertadas para aceder à nova prestação social. No futebol, mais importante do que o resultado é melhorar como equipa, diz o selecionador nacional, Roberto Martínez, traçou há pouco no Jamor os objetivos para o Mundial.
4: Com toda a humildade do mundo, Portugal só tem 3 jogos no Mundial. Eu adorava chegar aos 8, for quem for. Mas acho que a humildade é preparar os jogos bem e tentar apurar e tentar crescer e tentar ter o melhor nível possível. Depois, estamos abertos a tudo.
1: Portugal joga amanhã à frente ao Chile, uma partida de preparação para o Mundial. O jogo está marcado para as 7:45 da tarde.
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0: ouvintes da Bravaral, como é costume, onde é que viemos? Viemos à Feira do Livro de Lisboa perceber o que é que as pessoas andam a ler, quais são as tendências, será que há alguma tendência na literatura? Enfim, o cenário é basicamente o do costume, onde estão vários escritores, muitos deles à espera de conhecer os seus leitores e depois muitos leitores. Já agora, vieram aqui conhecer alguém em especial? Ai, és mesmo da Bertrand.
1: Exatamente.
0: Também não vais mal, do campo de vista da pessoa que está mesmo enterrada no meio literário. Como é que é conviver com os escritores? Como é que são os escritores? São pessoas dóceis?
1: São pessoas fantásticas, com uma imensa cultura, e é ótimo poder acompanhar cada um deles nestas sessões, no contacto com o público, e é sempre uma ótima experiência vir à Feira do Livro de Lisboa.
0: Como é que é o Águalusa? Conheces?
1: Olha, não conheço.
0: Mas está ali atrás.
1: Ainda não tive a oportunidade de falar com ele, mas também em breve quero pedir o meu autógrafo e poder falar com ele e conhecê-lo.
0: Espera aí, vamos já conhecê-lo. Águalusa? Águalusa, desculpa. Águalusa, estás bom? Tudo bem? Estou aqui a fazer uma prova oral ao vivo. Não sabia que te ia encontrar. Estás aterrorizado já.
2: Vejo-te, fico logo aterrorizado.
0: Olha, tens este... Espera aí, isto é... Não quero aqui incomodar a tua relação com... Qual é a tua relação com os teus leitores? Como é que...
2: É muito boa. Sabes porquê? Porque os leitores ensinam muito sobre os livros.
0: Como assim? Eles dizem...
2: Vou-te explicar. Eu quando lanço um livro, quando termino um livro e o lanço e aparecem os jornalistas, eu nunca sei o que é de dizer. Depois os leitores sentam-se comigo e explicam-me o que é o livro. E eu aí pego nas melhores frases e uso-as como se fossem minhas.
0: Espera, e já te aconteceu recordar-se de algo que um leitor te disse acerca da tua escrita?
2: Sim.
0: E conseguires retificar, por
2: não,
0: exemplo?
2: Não, eu acho que os leitores encontram sempre camadas que nós não temos presente quando escrevemos. Os leitores realmente ajudam a escrever o livro, na medida em que a interpretação do livro te ajuda também a ti enquanto escritor.
0: E já reparaste que o objeto em si, o livro, é algo que, vamos cá ver, exige por parte de quem o consome uma atenção que eventualmente a televisão não tem, uma disponibilidade que não terá para a televisão, olha, até para a rádio.
2: É, eu acho o livro a tecnologia mais extraordinária de sempre, porque o livro tem esta coisa extraordinária, é um instrumento que tu coloca dentro do outro, no coração do outro, não é? Nenhum outro instrumento consegue fazer isso, nem o cinema, nada, só o livro. Nunca... E é uma coisa tão simples ao mesmo tempo, não é? Um objeto tão simples, mas consegue esta coisa extraordinária de te levar para dentro do outro.
0: Olha, duas perguntas finais. Uma, nunca nenhuma leitora se apaixonou por ti?
2: Vou-te contar uma coisa extraordinária, agora mesmo, há bocado, nosso... Uma senhora apareceu com um papel que era quase uma proposta de casamento. E no Brasil, uma outra senhorinha se sentou ao meu lado, eu autografei o livro e ela disse: sabe o que eu gostava mesmo? Eu gostava mesmo é que você casasse comigo.
0: lindo. Olha, este teu livro chama-se Tudo sobre Deus. És diplomado sobre o tema, é isso? É o livro definitivo sobre Deus?
2: Absolutamente definitivo, por isso é tão pequenino.
0: A que conclusão é que chegaste?
2: Tens que ler o livro.
0: Pois é, mas agora não, olha. Mas gostei de te ver aqui, Águalusa. Tudo sobre Deus é o novo livro de Águalusa, que está aqui presente, claro, na Feira do Livro de Lisboa. Já agora, deixem-me dizer-vos que a Feira do Livro de Lisboa decorre até ao dia 14. Estou a ver aqui a Raquel Soares com o seu livro Personal Branding, o guia para uma marca pessoal de sucesso. Qual é a marca de maior sucesso em Portugal? É o Cristiano Ronaldo?
3: É o Cristiano Ronaldo, é uma das marcas de sucesso que temos em Portugal, mas temos muitas marcas.
0: Achas que eu sou uma marca de sucesso?
3: És uma marca de sucesso, claramente.
0: Relativo sucesso?
3: Não, claramente sucesso.
0: Claramente sucesso.
3: Já com um público fidelizado a ouvir-te, portanto acho que só por aí é um indicador de sucesso da tua marca pessoal.
0: O sucesso dos nossos ouvintes. Olha, deixa-me fazer daqui uma pergunta. O que é que alguém tem que ter no seu personal branding que te pareça absolutamente essencial e que não pareça... Como direi, fake, demasiado construído, sabes? Eu acho que para teres uma marca pessoal tens que ser genuíno, e quando percebes que isso é fruto assim de uma construção muito planeada, acho que tira um pouco desse encanto. Eu pelo menos penso desse modo.
3: Tira todo, ou seja, a grande diferença é quando tu fazes, podes fazer uma gestão da tua marca pessoal, mas fazê-lo com base na verdade, porque quando não é, vais fazer uma gestão de algo que não existe. E isso é logo um dos princípios e uma ideia errada que as pessoas têm, quer de personal branding, o termo técnico é esse, sabes? Mas, em boa verdade, nós podemos dizer que é uma gestão de marca pessoal, que vais gerir uma série de princípios, sendo que a base, que essa não é negociável, é a verdade. Se não tens uma competência de comunicação, temos que a desenvolver. Se quiseres, porque também se confunde muito tudo isto, com base na visibilidade hoje em dia com as redes sociais, e que é um erro. Tu podes ter uma marca pessoal de sucesso, mas não precisares dessa visibilidade online e teres uma marca pessoal do offline. E acho que nos esquecemos, eu defendo muito isso, estamos muito focados sempre no online e temos de trabalhar muito mais o offline, que pode ser uma decisão e com base nessa verdade que tu dizias.
0: Então espera, de um certo modo, o meio online, neste caso e muito em particular as redes sociais, vieram mudar as regras do jogo. Hoje parece que só é relevante quem tiver muitos seguidores. Imagina que alguém não domina as redes sociais, não sabe usar bem as ferramentas e por causa disso não tem grandes seguidores, mas até não domina a sua atividade, até é melhor do que alguém que tem muitos. Isso deve acontecer. Não deve, acontece muitas vezes. Mas se calhar no mundo atual a percepção das pessoas é que aquela pessoa que tem mais seguidores é melhor do que a outra.
3: Olha, vai depender sempre do objetivo. Se estiveres a falar de um influenciador, por exemplo, vamos dar esse exemplo, talvez seja mais fácil para quem nos está a ouvir entender. Um influenciador, um dos critérios de sucesso que vai ter, vai ser claramente o seu número de seguidores, porque é com base nisso que vai negociar o seu trabalho, porque de facto é um influenciador e vai-se reger pelo número de seguidores.
0: Então, e o escritor, agora, por exemplo?
3: Um escritor tem, olha, um dos indicadores pode ser os próprios livros vendidos e a forma como o seu conhecimento é aplicado e é reconhecido. Há uma coisa que nós não controlamos, que é, tu podes fazer muito bem o teu trabalho e aplicar o teu conhecimento.
0: Que é o meu caso.
3: Que é o teu, claramente o teu caso, e não estás propriamente pendente do número de seguidores para que tenha um sucesso nessa área. Entende?
0: Percebo.
3: E isso é que acho que é importante nós tirarmos esta ideia, que é uma ideia muito, muito fechada, que sim, podemos ter marcas de sucesso, não estarmos dependentes de redes sociais. Aliás, há uma tendência enorme nos últimos tempos das pessoas estarem a sair desta ideia de que tens que publicar naquele momento, tens que publicar àquela hora. A malta de marketing vai ficar aqui zangada quando me ouvir isto, mas vai depender muito do objetivo, do que aquele profissional quer naquele momento. Sim, pode fazer sentido chegares aqui a uma audiência maior e vamos trabalhar nesse sentido, trabalhar essa comunicação nesse sentido, como pode fazer sentido naquele momento, mediante esse objetivo, tu teres uma rede mais pequenina e seres realmente reconhecido pelas tuas competências verdadeiras.
0: Ora, aí está, deixem-me só recordar que estamos a falar com Raquel Soares, que tem este livro, que já tem alguns meses, mas que se chama Personal Branding e que está aqui justamente na Feira do Livro. Obrigado Raquel. Já agora, olho aqui para a minha frente e vejo Ivone Patrão, que já foi convidada para a Varal há algum tempo. Deixa-me fazer aqui uma... Ivone Patrão, tudo bem?
4: Tudo bem.
0: Ivone, como é que é vir aqui para uma... Claro.
4: Ainda tens aí um problema.
0: Dá um beijo.
4: Um beijinho.
0: Estou a dar beijos aqui à convidada. Então, como é que é? Como é que chamas?
5: Bernardo.
0: Que tal?
5: Estou bem.
0: Estás a gostar de viver, Bernardo?
5: Sim.
0: Sério? O que é que vais querer ser quando fores grande?
5: Não sei.
0: Não sei, não queres ter a atividade da tua mãe, não gostas da atividade dela?
5: Escritora. Gosto, mas...
0: Gosto, mas... Então, já pensaste nisso? Não queres jogar futebol?
5: Não.
0: Ser como o Cristiano Ronaldo, fazer da tua mãe a nova Dona Dolores e ela ter que deixar de editar livros, não é?
5: Não, eu não gosto de futebol.
0: Não gostas? Olha, portanto, com o teu filho não te vais safar para uma vida dourada.
6: Falar melhor do tempo de ecrã. Ele é capaz de explicar coisas do tempo de ecrã, não é?
0: Olha, como é que tu fazes para ele não passar tanto tempo nos ecrãs, já agora?
6: Explica-te, ele explica.
0: Como é que fazes? Como é que a tua mãe faz para tu não passaste a vida toda nos ecrãs? Diz lá.
5: Sou como outra mãe qualquer.
0: Aí é. Mano, não estás a adorar. Isto deve ser a primeira entrevista do teu filho na rádio, numa rádio nacional.
6: Adorar porque ele adorava ser entrevistado, nem imaginas.
0: Isto é a tua primeira entrevista?
5: Acho que sim.
0: Mano, já viste? Imagina, tu és alguém muito importante e eu depois vou-te dar esta entrevista, vou dar à tua mãe, que é para ela guardar, para te dizer assim, olha o que é que eu dizia quando tinha... Que idade é que tens?
5: 8.
7: 8 anos, olha só. Se calhar vai ser alguém muito importante. Achas que vai ser alguém muito importante, teu filho?
6: Vai, vai. E se perguntares do tempo de ecrã, ele tem... Diz-te logo quanto tempo de ecrã é que ele tem por semana ou por dia.
7: Ah, é? Quanto tempo é que tens por semana? Não, tá, ele está a pensar...
8: Qual é a regra? Explica, tu sabes. Tu sabes dizer.
5: Ah, de quarta.
8: Exato.
5: 5 minutos.
7: Espera, também que cheguei. 5 minutos?
5: À quarta.
7: À quarta-feira?
5: É o papel da mãe.
7: Ah, é 5 minutos? É quanto ele tem?
6: Opa, é tão engraçado, já viste? É, e é uma mensagem para transmitir para todos. Quando nós começamos, desde pequeninos, a introduzir a tecnologia e negociamos, uma criança de 6 anos, que era o caso dele, quando eu disse 5 minutos por dia, ele aceitou. É tão importante percebermos que não é, às vezes, o que se passa na nossa cabeça, é tentarmos negociar com eles. E quando eu perguntei, quantos minutos é que tu achas? 5 minutos, e eu aceitei, ok. Claro que ficou isto aos 6 anos, agora já evoluímos, que ele já tem 8, e já percebeu que a tecnologia tem outras coisas.
7: E quando ele pensar melhor e dizer assim, exato. Eu acho que vou negociar aqueles 5 minutos.
6: Exato, mas ao fim, vamos com tempo, não é? Baby steps. Tudo diferente do que aos 6 anos termos uma criança a jogar jogos que não são adequados para a idade e estar 3 ou 4 ou 5 horas e não estar a desfrutar da sua vida offline. Portanto, mensagem para todos, para pais, para os avós. Às vezes não é o que está na nossa cabeça, é também termos a oportunidade de lhes perguntarmos e de percebermos com eles que às vezes são só 5 minutos e ficamos com o problema resolvido.
7: Olha, o que é que o online está a provocar nas nossas cabeças, na nossa mente?
6: Está a provocar ciberdependência e cibercrimes. Nós nem nos passa pela cabeça o que está a acontecer neste momento online com uma criança com um smartphone, com um tablet na mão. Eu não quero diabolizar as tecnologias, mas temos que perceber que dentro de um quarto com um ecrã na mão é uma janela para o mundo. Podem estar tão inseguros como se estiverem na rua sozinhos. Assim como nós não deixamos uma criança atravessar a estrada com 2 anos, nem à beira de uma piscina com 2 anos, também não devemos deixar uma criança sozinha com os ecrãs. Eles podem usar, mas é em copartilha, em coprodução, com regras e limites. É como um jogo de futebol. Tem regras, tem limites, tem um árbitro, tem cartões amarelos, tem cartões vermelhos. Eu sei que dá trabalho, eu sei que trago más notícias para os pais, mas eu acho que ninguém quer depois mais à frente arcar com estas consequências, não é? Com a ciberdependência e com os cibercrimes que por aí andam.
7: Então e os adultos?
6: Ah, os adultos. Os adultos é outra conversa. Temos cada vez mais esta forma de nos relacionarmos através da tecnologia. Será que é isso que nós queremos mesmo? Será

0: para abraços e beijinhos. Olha, isso não seria assim uma coisa mais, como direi, não sei como é que tenho de explicar isto, Ivone.
1: Não era sexualizado, era mesmo esta coisa da necessidade de abraços e beijinhos e estarmos em presença uns com os outros. Adultos que nos estão a ouvir, pensem que o nosso cérebro precisa mesmo disso, não precisa só do ecrã. Desfrutem daquilo que o ecrã possa dar, que é estarmos em contacto uns com os outros e a seguir irmos para a presença um dos outros, que é tão importante.
0: Olha, última pergunta, já estás a pensar no teu próximo livro?
1: Já estou. Ainda agora aqui com a editora estávamos a falar sobre isso. Mete relações, mas ou relações, mas não posso adiantar mais.
0: Uau! Olha, para já tens este, o último, recorda-me aqui o título do teu último livro, que chama-se justamente... Ainda vamos a tempo.
1: É uma mensagem de esperança.
0: É verdade. O que é que podemos fazer para resgatar os nossos filhos dos ecrãs, justamente?
1: Podemos brincar com eles, podemos sair com eles, podemos vir com eles à Feira do Livro, que ainda não acabou. Podemos ir à praia, podemos jogar, podemos fazer tantas coisas, conversar, antes de sequer lhes entregarmos um ecrã. Podemos também conviver com o ecrã, mas também muito fora dele.
0: Olha, muitos parabéns pelos teus 5 minutos, hã?
2: Obrigada.
3: De quê?
0: Os teus 5 minutos podes usar a internet? O ecrã? Estás satisfeito, não é? Também não é preciso mais que 5 minutos, verdade?
3: Sim.
0: Está ótimo assim, não está?
1: Sim. Ele agora já não está tão convencido.
0: Não está tão convencido.
1: Agora já temos outra negociação. Já dos 5 minutos já passamos
0: para a meia hora. Ele está a pensar, isto se calhar não foi uma boa negociação. Não sei, ele está a pensar, eu sinto isso. Olha, obrigado. Ruben Pacheco está aqui presente, o homem de rabo de peixe. Com toda a verdade, a tua verdade passou ou não?
4: A verdade vai passando, é verdade.
0: Que verdade é que ganhou? O teu livro ou da série?
4: Eu acho que não era uma competição, até porque a série era ficção e a minha era a mesma verdade, portanto não estávamos a competir no mesmo patamar. O papel que a série desempenhou na ficção, acho que ganhou tudo aquilo que já se fez em Portugal e eu acho que a minha verdade também.
0: Achas que as pessoas da série te odeiam?
4: Não, eu acho que não tinha este objetivo. Se me odeiam, então eu acho que não fiz bem as coisas, porque não era o objetivo odiarem-me. Mas claramente que eu acho que o Augusto Fraga ficou melindrado. Até porque nós somos os dois açorianos e, portanto, creio que é uma luta de açorianos.
0: Olha, o que é que distingue os açorianos dos continentais? Há uma característica desde logo que te venha à mente? Serão os açorianos mais resilientes?
4: Eu acho que sim. Não é para colocar num patamar os açorianos que os continentais, digamos, que não estejam, mas de facto o facto de nascer numa ilha e ter que viver com insularidade, neste momento enquanto estamos a falar, os aviões não estão a aterrar nos Açores, não é? Portanto, há ilhas como o Corvo e as Flores que não conseguem ter iogurtes durante semanas, coisas que serão impensáveis aqui em Lisboa, por exemplo, quando a pandemia aconteceu e os frigoríficos dos supermercados ficaram vazios, parecia que ia acabar o mundo. Nas Flores, isso é habitual, há 40 anos que isto acontece, portanto nós temos que ser mais resilientes, não é? E eu acho que o facto de esta insularidade traz alguma resiliência aos açorianos. E eu costumo dizer que 200 mil pessoas, que é mais ou menos o número de habitantes que os Açores têm, é um grande bairro aqui em Lisboa, ou duas freguesias grandes. E em 200 mil pessoas nós temos grandes casos de sucesso. Antero de Cantal, Natália Correia, Vitorino Messi, João de Mel, enfim. Portanto, Pauleta.
0: Ruben, há pouco perguntava a uma criança de 8 anos, a filha, o filho, neste caso, da Ivone Patrão, o que é que ela queria ser quando for grande. Quero perguntar-te a ti, o que é que queres ser?
4: Olha, quero ser feliz. Eu neste momento, eu costumo dizer que já cumpri todos os sonhos que eu tenho até aqui. Vou ter que sonhar mais. Já quando, com 14 anos, sonhei publicar um livro, publiquei. Com 18, abrir um restaurante, abri. Apresentar um programa de televisão, agora estou a apresentar as manhãs na CMTV. Portanto, eu acho que estou a cumprir todos os meus sonhos. Tenho que ter tempo para sonhar mais.
0: É isso mesmo. O sonho comanda a vida. E Ruben Pacheco Pereira tem este livro, onde conta, segundo ele, claro, a verdadeira história de rabo de peixe.
4: Obrigado.
0: Estamos de volta, ouvintes da Provaral, na Feira do Livro. Já agora recordo-vos que a Feira do Livro irá durar até o dia 14. Encontramos aqui Helena Sacadura Cabral a dar autógrafos, muitos. Ai, Helena, olá, estão boas, está tudo bem. Pois é, sou eu, sou. É verdade. Então, beijinho.
5: Outro.
0: Helena, o que é que se sente quando se dá um autógrafo?
5: O que é que é?
0: O que é que se sente quando se dá um autógrafo?
5: Um autógrafo? Como se desse um beijinho, como dei agora a ti.
0: Já deves ter dado milhares e milhares de autógrafos, não é? Já
5: sim.
0: Fazes sempre...
5: Também recebo milhares de beijinhos.
0: É verdade, e que nunca acabe. Já agora, dás sempre o mesmo autógrafo, dizes sempre a mesma coisa ou tentas personalizar?
5: Eu sou uma poetisa, não sou ainda muito conhecida, mas invento verdadeiras frases poéticas.
0: Sim, tens muito jeito para isso.
5: Sim.
0: Já agora, alguma vez perdiste um autógrafo?

0: pedi um autógrafo. Não pedi a ti.
1: Não, por acaso, tenho muita pena. Havia alguém que tu, sei lá, quando eras mais nova, que gostavas em particular e que fizeste este pedido de um autógrafo? Tinhas, assim, alguma referência?
0: Não tenho. Por acaso, em França, pedi um autógrafo.
1: A quem?
0: A um.
1: Ah, e agora, isso agora já é outra questão.
0: Isso já era uma história um bocadinho mais complicada. Mas pedi um autógrafo e foi o princípio de uma bonita história.
1: Fiquei muito intrigado com esta atenção.
0: Agora... não levaste o nome, mas levaste mais.
1: É uma grande história, não é? Agora os ouvintes vão ficar todos a processar. Os ouvintes e eu. Última pergunta. Como é que vês o mundo atual, que parece mais turbulento do que nunca?
0: Estou ceguinha completamente em relação a este mundo. Porque acho que ninguém que tenha vista consegue ver alguma coisa.
1: É que tu já viveste muitos, muitos anos.
0: Vivi 2 séculos, filho.
1: Não, e estás a continuar a viver, não é?
0: E um século depois... Eu estava a dizer há bocadinho, vejo exatamente repetirem-se as mesmas asneiras, as mesmas situações que há 100 anos atrás. Eu era pequenina quando foi a Primeira Guerra. Estas são piores porque são guerras, não são de fome, são de fome e de sangue. Fome, sangue, dinheiro. É um mundo, o mundo está muito pior, sem valores, sem nada, nada, nada. Que se possa dizer é bom.
1: Como é que esta é que é a mesma última pergunta, como é que justificas isso? Como é que o mundo pode estar tão pior? Estamos a falar com alguém que viveu...
0: Pode ser porque Nosso Senhor está distraído, está ocupado com outras coisas.
1: Mas com o quê?
0: Com os outros que andam a matar-se uns aos outros. Esquece um bocadinho de Portugal. Precisávamos aqui de uma ajudinha.
1: Mas só se for Nosso Senhor. Obrigado, gostei imenso de ver. E ti também. Obrigado, Helena Sacadura Cabral, aqui a dar autógrafos. A propósito...
0: Há uma coisa que mais explicar. Como é que tu tens tempo para fazer tudo o que fazes bem feito?
1: Não tenho. E bem feito não sei se isso não será cortesia. Ora, deixem-me só dizer que Helena Sacadura Cabral dizia, eu estava aqui a dar autógrafos dos vários livros que ela tem, Pensar, Olhar, Viver, Olhos nos Olhos, e também já agora um terceiro que se chama Talvez um Dia. É incrível. Helena Sacadura Cabral é possivelmente a pessoa que eu conheço com a mente mais fresca e com a idade considerável que já tem, que eu não vou dizer, que é uma senhora, não se deve dizer nunca a idade de uma senhora. Bom, entretanto, encontramos aqui José Milhazes na Feira do Livro. Milhazes!
2: Ah, estás bom?
1: Então, Milhazes, como é que é?
2: Está tudo bem.
1: Milhazes, tu tens quantos livros?
2: Sei lá.
1: Para.
2: Sei que tenho cerca de 23.
1: 23 livros?
2: Sim, se juntarmos publicados no estrangeiro, então aí é um bocadinho mais.
1: Milhazes, como é que... tu que já escreveste tanto nomeadamente sobre o conflito entre a Ucrânia e a Rússia, em que ponto é que estamos?
2: Olha, estamos num empate perigoso. A Rússia não vai ganhar a guerra. A Ucrânia também não. Vão ambos perder...
1: Então não há penaltis quando é assim?
2: Não, neste caso não vai haver penaltis. Neste caso já estarão tão enfraquecidos que já não terão força sequer para os penaltis. E entre os dirigentes ucranianos corre a ideia de que o conflito poderá terminar até setembro. Mas não sei. Não sei porque é uma situação muito, muito complicada.
1: Tens alguma solução?
2: Solução? Pá.
1: Não, se não fores tu a salvar o mundo, quem é que vai ser?
2: Olha, eu não vou ser, de certeza.
1: Não vais ser?
2: Não, pá, não, não. É que eu não me chamo Trump, nem sou tão estúpido como aquele cretino americano, porra.
1: Como é que o Trump conseguiu chegar à liderança dos Estados Unidos?
2: Opa, o mundo está louco. O Putin chegou a ditador. Pá, o Trump é aquela... barbaridade, é um mentiroso compulsivo, é esquizofrénico, pá, é tarado sexual, etc, etc. Como é que ele chegou ao poder? Opa, foi os americanos que assim o quiseram. Agora, para nosso grande mal, ele está a dar cabo do mundo. E aí, pá, temos que aguentar. Eu espero bem que nem em novembro os republicanos percam, tenham uma derrota muito grande, pá, a ver se mandam o Trump para a reforma, uma coisa assim.
1: Bem, ele está muito perto, não é?
2: Epá, ele já devia estar, ele dorme tão candidamente durante as reuniões. Olha, sabes quem me faz lembrar? O Brezhnev, pá. Só que o Brezhnev não dava o nome dele para tudo, para notas e não sei quanto, mas tinha o peito cheio de medalhas. Tinha praticamente todas as medalhas da União Soviética e dos países socialistas à volta. E até se dizia, epá, e porquê que o Brezhnev anda com um saco de cimento às costas? Sabes porquê?
1: Porquê?
2: Para não cair para a frente com o peso das medalhas.
1: Ai, adoro. Olha, última pergunta. Tu que sabes tanto sobre a Rússia, Milhados, de onde é que vem esta ambição imperialista russa?
2: Epá, isso está... é histórica, infelizmente. E só acabará quando os russos, pá, compreenderem que este tipo de política não leva a Rússia a lado nenhum. Quer dizer, leva ao caos, leva à pobreza, pá, mas os russos também são muito teimosos, pá, e têm a mania que o mundo anda à volta deles. Os ucranianos são uns, pá, liliputs, uns anãozinhos, mas são, pá, são teimosos como caraças, pá, e estão a conseguir a deles.
1: Deixem-me só dizer que José Milhaços tem vários livros editados e ganhou um prémio muito especial há cerca de 2 anos. Foi monstro do ano e inclusivamente levou 2 monstros para casa. Entenda-se por 2 monstros, são os bonecos enormes que nós temos em palco. Onde é que puseste os monstros?
2: Hã?
1: Estão lá em tua casa?
2: Claro, está na casa e num lugar de relevo, pá. Então depois daquilo eu tornei-me rico, pá, com o prémio.
1: José Milhaços, incrível, obrigado, Milhaços. É um gosto ver-te, Milhaços, aqui na Feira do Livro. Não só Milhaços, grandes individualidades. Por exemplo, estou aqui a ver a Isabela Figueiredo a dar autógrafos, que é o que se faz mais aqui neste recinto. Isabela, não sei se te posso fazer aqui uma pergunta. Estás a assinar o caderno de memórias coloniais, o novo. Qual é a tua primeira grande memória?
3: A minha grande memória...
1: Não, de memória colonial.
3: Ah, a minha primeira grande memória colonial é para estar a brincar com outros miúdos na rua, descalça, com umas sementes das acácias, que pareciam umas espadas, e de eles estarem com a espada de semente da acácia, e eu também, e de estarmos assim na brincadeira.
1: Isabela, tu tens um livro que é muito comentado, resta agora uma adaptação para teatro da Gorda, que está justamente aqui, exatamente. Já foste ver a peça? Era isso mesmo que eu tinha perguntado.
3: 7 vezes.
1: Viste 7 vezes?
3: Sim, e à 7ª chorei e achei que tinha anos, não podia ver mais.
1: Isto vai estar em cena até quando?
3: No Maria Matos, já esgotou junho, vai estar no mês de julho até dia... Epá, não me perguntes dias certos, mas é desde 15 de julho até 2 semanas depois.
1: Agora é um livro teu absolutamente icónico. Achas que é possivelmente o teu livro com o qual as pessoas se identificam mais? Sentes isso?
3: Sinto. As pessoas chegam aqui a falar-me da Gorda com muita emoção. E o livro para elas não é só literatura, também há pessoas para quem é uma terapia. É talvez o meu livro mais importante, convém assumir isto. Para as pessoas é o meu livro mais importante.
1: Última pergunta, desculpa, estar na Gorda, só para começarmos a conversa com isso. Tu própria perdeste muito peso. A Gorda é também um livro importante porque fala também do estigma, que eu acredito que ainda exista. Como é que tu o vês? E já agora, como é que tu viste a tua mudança quando perdeste peso? As pessoas olham para ti de forma diferente. O que é que notaste?
3: As pessoas continuam a olhar para mim como uma mulher gordinha. Eu ainda no outro dia numa loja estava a pedir uma roupa a uma menina e ela foi lá para dentro e eu ouvia dizer à outra. A outra disse-lhe, mas não servem ela? E ela, não, ela é gorda. Pronto, eu sou gorda. Mas para mim, sabes, agora não, essa, aquilo foi uma grande catarse minha, à gorda também, relativamente a esses problemas. O livro é sobre mais do que isso, mas a verdade é que eu fiz as pazes com o meu corpo. E hoje em dia eu olho para mim e digo, ok, sou gorda, e bom, qual é o problema? Está bem assim, não vejo problema nenhum. E não, és capaz, não podes magoar-me com essa palavra, nem com qualquer outro sinónimo. Eu sou assim, eu gosto do corpo que tenho e eu quero avançar a viver.
1: É verdade, e fazes-te muito bem. Com este livro novo que acaba de chegar e que se chama Caderno de Memórias Coloniais, sobre ele, queres dizer mais alguma coisa?
3: Quero muito. Quero dizer que isto é uma versão adaptada do Caderno de Memórias Coloniais, um bocadinho censurada, porque as palavras feias desapareceram.
1: Ah, é?
3: Sim, um bocadinho cancelado, porque eu pretendo chegar a um público mais jovem e a um público também mais conservador. Porque repara,
1: estás com medo de ser cancelada?
3: Não, porque já me cancelei. Este livro aqui é um livro muito importante. Muitas pessoas não gostam dele, para já, porque ele revela o que se passou nas colónias de forma brutal, sem dó. E há umas figuras de estilo iniciais, algumas palavras que terminam em ir, por exemplo, Iona, que fazem muita impressão às pessoas e que não permitem que este livro chegue às escolas, aquele livro chegue às escolas. Este teve uma limpezazinha.
1: É uma versão clean.
3: É uma versão mais clean, e introduzi uma nova personagem, uma consciência crítica contra mim, que diz mal de mim.
1: Adoro.
3: E olha, diverti-me imenso com isto, trabalhei sobretudo online, porque a ilustradora está na Argentina, mas pronto, agora acho que tenho um livro decente para apresentar ao público.
1: Já estamos de volta. Carla Paes é prémio Leia. Isto é uma distinção importante, Carla. Eu ainda não te conhecia.
4: Pois, fica-se a conhecer agora.
1: Não estou a conhecer agora. O que é que eu devo saber sobre ti, desde logo?
4: Que ganhei o prémio Leia.
1: Ah, vá, isso é muito vago, mas antes do prémio Leia, já cá estavas, não é?
4: Sim, sim, que já tinha editado dois livros, dois romances, que foram também premiados.
1: Não me estás a ajudar muito, parece-me. Olha, mas sobre este livro, o que é que nos podes dizer sobre ele?
4: Olha, posso dizer que foi um livro que demorou muito tempo a escrever e que vem no seguimento dos atentados terroristas e da crise dos refugiados que vivemos entre 2015 e 2018. E, portanto, havia uma tentativa geral de desumanizar aquelas pessoas a partir de um discurso que era único. Portanto, os refugiados estávamos a tratar como terroristas e, portanto, eu não podia aceitar muito aquilo. E, portanto, o livro nasce a partir daí, uma tentativa de voltar a humanizar aquelas pessoas que estávamos a tentar desumanizar.
1: Tenho que fazer aqui uma pergunta, que é esta. Achas que um livro ainda pode mudar uma vida, por exemplo?
5: Eu acho que sim, que há livros que decididamente mudam as nossas vidas, e para melhor. O problema é as pessoas lerem tão pouco, porque se lerem mais e se lerem aquilo que devem, de certeza que temos muito menos problemas no mundo.
1: Vamos cá ver, tu és o Júlio Isidro da literatura, sabes isso?
5: já me chamaram o Mourinho da literatura, mas o Júlio Isidro ainda não.
1: Tu és mais o Júlio Isidro.
5: Eu sou mais o Júlio Isidro, pronto, a preparadora física da equipa dos escritores.
1: Não é verdade, repara, ela passa a vida a descobrir novos talentos.
4: Sim, eu concordo perfeitamente, mas isto é um histórico muito grande da Rosário, não é? Rosário, falamos da Rosário, de facto, ela é a número um na área, não é?
1: Estamos a falar da Rosário Pedreira, que está aqui. Justamente, lembro-me da última entrevista que tu me deste, Rosário, em que tu dizias que nos últimos anos não havia tantos talentos na literatura, que estava difícil. Essa tendência mantém-se?
5: Mantém. Eu acho que o problema de haver muito boas séries, por um lado, e muita preguiça, por outro, leva a que as pessoas leiam menos, e se leem menos, escrevem pior. E, portanto, é mais difícil hoje encontrar um novo talento na literatura do que era há 20 anos, por exemplo. E eu acho que isso tem que ver com as novas tecnologias, o recurso exagerado a dispositivos digitais, o não querer preocupar-se com o que se está a passar, enfim, o QI desde o ano 2000 está a baixar, sobretudo nos países desenvolvidos.
1: Está a baixar?
5: Está a baixar, tinha subido sempre a seguir à Segunda Guerra, e a partir do ano 2000 está a baixar. Eu acho que tem muito que ver com uma pessoa passar a vida com a cabeça no telemóvel e não num livro.
1: Então será que, sabendo nós dessa informação que o QI das pessoas está a baixar, se calhar os livros também serão para pessoas com QI menor? Tipo, os escritores têm que se adaptar a esse novo QI.
5: Mas eu acho é que os escritores, se forem sérios, não podem fazer isso, porque nós queremos todos é que as pessoas sejam cada vez mais inteligentes. Mas infelizmente o que estamos a ver no mundo é que os grandes líderes mundiais não leem de certeza um livro, porque mandam invadir países, armam guerras por tudo e por nada. Agora eu quero a Groenlândia, agora vou querer Cuba. Quer dizer, estamos...
1: Quem é que tu estarás a falar, não?
5: Sim, de uma pessoa que não lê nada.
1: Por exemplo, olha-se para o Trump.
3: Sim.
1: E o Trump tem mesmo arte que, sei lá, se lhe perguntarmos que livro é que ele leu, ele vai dizer tipo, o Príncipezinho, se
5: eu
1: é que leu
5: que
1: o Príncipezinho.
5: Não leu nenhum, nem o Príncipezinho leu, não. Acho que não leu mesmo nenhum livro decente. Pode ter lido coisas muito más, não é? Eu acho que todos nós hoje, se entramos numa livraria, temos dificuldade em distinguir as boas das más, infelizmente, mas ele só leu coisas más de certeza absoluta. Basta ver como o tipo de linguagem que ele utiliza, o número de palavras que utiliza, é mesmo muito pobre tudo aquilo.
1: Ainda há pouco falava com o Milhazes, por exemplo, sobre a Rússia, a sua tendência imperialista. O Putin, com tão bons romancistas russos, podia ter aprendido alguma coisa com o Dostoiévski.
5: Podia e devia, não é? Porque está lá há bastante tempo.
1: Já tinha tempo, não é?
5: Já tinha tido tempo de aprender, sim.
1: Portanto, a literatura não salvou o Putin.
5: Não, porque não salva quem não lhe pega, claro. É preciso pegar-lhe e lê-la de fio para viu para ser salvo por ela.
1: Uma maravilha. Rosário Pedreira aqui na Feira do Livro com a relação do Prémio Leia, que se chama Carla Paes, que tem este livro que se chama A Sombra das Árvores no Inverno. Lídia Jorge, posso-te fazer uma pergunta muito rápida? Tudo bem? Olá.
6: Tudo bem. Olá, agora é que eu vejo quem é.
1: Ah, está a ver. Olha, Lídia Jorge, estava aqui a falar justamente com o Rosário Pedreira sobre como o mundo está. Gosto imenso das suas análises e das suas crónicas. Já agora, aliás, até porque o seu último livro é justamente uma reunião dessas crónicas. Como é que vê o mundo e já agora se tem alguma solução para ele? Porque assim... tratávamos já disto.
6: Tenho a solução completa, não é? Em vez dos mísseis, mandamos livros à cabeça desses loucos que andam a mandá-los indevidamente, matando as pessoas. Os livros contêm a solução, sabe? Se eles passassem por aqui e ouvissem os leitores, eles não faziam isto que estão a fazer. Portanto, aqui tem a solução.
1: Lídia Jorge, já agora este último livro traz, reúne muitas das suas crónicas. Há alguma que é mais especial do que as outras? Fez também incluir o seu célebre discurso, que já é um best-seller.
6: Olha, a última crónica, sabe como é que se chama?
1: Não.
6: A única crónica chama-se Uma Palavra Mais Forte do que um Míssil.
1: Ah, é justamente o que acaba de dizer.
6: É o que acabo mesmo de dizer, não é? Portanto, sim, a sua pergunta era sobre o que estes livros que contêm. São uma espécie de reunião de pensamentos e de comentários que eu fui tecendo ao longo dos últimos 2 anos, sobretudo dos últimos 2 anos, e que no fundo, de certa forma, afrontam isto que tem sido o desmantelamento daquilo que era alguma ordem internacional que havia, e sobretudo o avanço de um discurso de crueldade, de desumanidade, que nos põe, nos coloca numa perspectiva anterior ao iluminismo, e que de facto é um desafio extraordinário, para que eu penso que há duas, que as sociedades avançam por duas ondulações, uma ondulação à superfície e uma ondulação profunda. A da superfície é de uma agressividade e de uma tentativa de desmantelamento extraordinário, mas a ondulação profunda é oposta, e é nessa que nós estamos, e as pessoas devem dizer aquilo em que acreditam e acreditar nos direitos humanos, na Carta dos Direitos Humanos, como uma conquista fundamental. É alguma coisa fundamental que toda a gente, desde a pessoa anónima a todas as pessoas que têm direito à palavra pública, que têm de continuar a afirmar. Essa onda, que é uma onda subterrânea, uma onda de segunda, digamos, de segunda ordem, mas que é a mais profunda, essa de facto é que tem de vencer.
1: Estes líderes atuais, é a última pergunta, estes líderes atuais são uma consequência de falta de leitura? Advogava aqui a Rosário Pedreira que os líderes deviam ler mais. E quando se olha para eles, por exemplo, o Trump, o próprio Putin, percebe-se que não terão lido muitos livros.
6: que livros, eles podem ter lido muitos livros, agora que livros, é porque nos livros há de tudo, não é? Também há os livros que instigam à violência, quem lê o Mein Kampf, com certeza, que lê outras coisas e lê de maneira em que o egocentrismo, a ideia do homem forte que esmaga os outros, é... Portanto, eu não sei o que é que eles leram, mas se leram alguma coisa, às vezes parece que Trump, pelo nível de linguagem, que é tão mínimo, tão básico, até eu que não sei muito inglês, o entendo, possivelmente ele não terá lido muito, porque a literatura é a sofisticação, tem a sofisticação da língua. Ele não tem a mais pequena sofisticação de linguagem, por isso não tem sofisticação mental também. Agora, ele possivelmente terá lido alguns livros, mas possivelmente os livros que a mulher dele lê e que são o mais básico, pelo menos aquilo de que me falam, é os livros que ela leu, e serão possivelmente o mais básico. Talvez ele tenha lido alguns resumos, não é?
1: Adoro. Líder Jorge, aqui na Feira do Livro, obrigado. Tem um livro novo que se chama O Céu Cairá Sobre Nós. Vamos continuar justamente a perceber quem é que está aqui a marcar a presença nesta Feira do Livro. Encontramos Ana Marco. Ana Marco. Sim, sim.
7: Ah, espetacular.
1: Não é incrível?
7: Pois é.
1: Não estavas a contar com isto?
7: Não estava. Eu vim à Civil. Não queria que ninguém me chateasse ou brincar. Por acaso venho em trabalho.
1: Ana Marcla, vens aqui a falar sobre o teu último livro infantil.
7: Na verdade, venho só a dar autógrafos. É aquela coisa de ficar sentadinha numa cadeira à espera de ter alguma sorte de pessoas que querem comprar os meus livros, sejam...
1: Não, mas vais ter...
7: Não, tenho sempre qualquer coisa. Só que é muito confuso, não é? Assim, estar aqui na feira e... apetece-me comprar livros e estou ali sentada à sombra, mas pronto.
1: Não gostaste da última mensagem que eu te enviei a propósito de Leonor Rosas? Não achaste incrível?
7: Sim, entretanto conheci a Leonor.
1: Já?
7: Sim, é verdade.
1: Oh, mas eu queria ser eu a apresentar, assim já perdi essa oportunidade.
7: Foi a voz de cama e eu percebi perfeitamente.
1: Fernando, foi?
7: Defendo a teoria de que eu e Leonor Rosas somos uma e a mesma pessoa.
1: Exatamente, a mesma pessoa.
7: Agora, como estivemos as duas ao mesmo tempo no mesmo sítio, provou-se que...
1: Então, não, deram-se bem?
7: Demos muito bem. É muito amorosa e...
1: E tu sentes que são mesmo parecidas?
7: Sim, mas eu também considero que é um pouco de nariguismo. Que é,
1: nariguismo?
7: Sim, é tipo tomar todas as pessoas com nariz grande como se fossem iguais umas às outras. Acho indecente, injusto.
1: Olha, uma coisa, assim para não ocupar muito o teu tempo, uma coisa, nos últimos tempos, para além da voz de cama, a tua incursão na literatura para os miúdos, até a passar música no Luca... Foi a tua criança que mudou a tua cabeça?
7: Eu sempre gostei, a nível de literatura, sempre gostei de literatura infantil de qualidade, pronto, sempre me interessou. Mas eu acho que a minha criança mudou-me um bocado a cabeça porque obrigou-me a voltar um pouco à minha própria infância. Eu acho que não há nada que nos dê mais propriedade para escrever do que a memória, para escrever para miúdos, do que a memória de quando éramos miúdos. E nesse sentido tem sido um exercício psicanalítico muito interessante também.
1: Outro dia estavam a falar comigo... Sobre ti,
7: sim.
1: Que tu estavas a criticar, como é que era? Ah, já sei. Já sei o que é que era, fera. Que era, a propósito do concerto do Bad Bunny, que quem ia para a casita era só gente bonita, não é? E que tu também tiveste isso com uma banda qualquer.
7: Era com os deuses.
1: Ah!
7: Então, assim, a banda do Tom Barman, que vive inclusivamente em Sesimbra agora, uma banda belga. Não, mas não foi bem a mesma coisa, ou seja, no meu caso, o Tom Barman chamou as pessoas para o palco. Não, chamou as pessoas para o palco, não, no fim do concerto disse, vou estar num bar no Bairro Alto e se quiserem ter connosco vão. E as pessoas foram todas para a porta do bar do Bairro Alto e depois o baterista vinha à porta e escolhia as miúdas giras para entrar e os outros ficavam ali. Pronto, claro que eu não era uma dessas miúdas.
1: Eu adoro a forma como tudo bate.
7: A moral da história é a seguinte, eu naquela altura senti-me muito diminuída. Hoje em dia acho que ele é que era um ganda porco. Pronto, se passarem pelo meu Instagram, esta que é a moral da história. Quanto à casita do Bad Bunny, o que eu acho que ele podia pôr lá todas as miúdas giras que quisesse. Só que se ele estava à procura de figuração para o seu concerto, tinha que lhes pagar, percebes? Uma coisa é tu pagares às pessoas e criares ali todo um cenário. Outra coisa é tu dizeres, ai, vai haver pessoas que vão ser escolhidas, que vão ser privilegiadas e vão poder aceder à casita. E depois tu percebes que o critério é serem umas miúdas, nada de errado em serem rebeludas e jeitosíssimas. Acho ótimo. A questão é, se vais com um propósito, então estás a contratar um serviço de figuração. Então paga às pessoas.
1: Eu adoro, tu és a nossa Rita Lee. Ana Marta, é a nossa Rita Lee. Última pergunta, o teu livro, qual é? Agora, o último. E o que... É esse que tens? Não, não é, não é. Esse compraste?
7: Não, este vou comprar para o meu filho, porque é um livro que se chama O Caminho dos Sustos e que inclui uma casa assombrada em três dimensões. Achei que era bom. O meu último livro chama-se Do Outro Lado do Tempo, é um livro baseado nos meus diários, que curiosamente, apesar de ser um livro vá juvenil, até está a ser bastante mais comprado por moças da minha idade, porque apela muito também à memória.
1: Tens mais leitoras do que leitores?
7: Epá, tenho mais seguidoras do que seguidores, leitoras do que leitores.
1: Porquê que será?
7: Para já porque provavelmente o meu discurso mais ativista, feminista, pode eventualmente afastar cavalheiros. Que também não interessa, porque os que percebem o que é o feminismo continuam a seguir-me. Depois, por outro lado, acho que se calhar as mulheres são um bocado mais comprometidas com os seus gostos, será? Ou estão mais, como os livros são mais para crianças e jovens, provavelmente estão mais envolvidas nas escolhas para os filhos. Não sei, estou aqui a mandar bolas para o punhal, mas soube, a minha comunidade é muito feita por mulheres, sim.
1: Duas últimas perguntas. Uma, qual foi o maior acontecimento da tua adolescência que tu consideras ser o acontecimento mais impactante? E já agora, o que é que se passa com os homens?
7: Estão relacionadas de certa forma, porque o mais impactante foi o divórcio dos meus pais. Não de uma forma positiva, ou talvez sim, porque uma lição que eu tirei desse divórcio foi que eu nunca quereria viver uma relação de tão má qualidade como era a dos meus pais, pronto. Acho que isso é um bom ensinamento, eu não querer perder tempo ao lado de uma pessoa que não tem assim tanto a ver comigo e que não me faz assim tão feliz, não é? Isso fez com que eu elevasse um bocado a fasquia dos meus namoros e, tirando algumas exceções, eram tudo umas pessoas fixes, pronto, com quem começaram e acabaram, mas eram tudo pessoas fixes e foram relações de qualidade. E depois, por outro lado, o que é que se passa com os homens? Não se passa nada com os homens, atenção, não se passa nada com os homens que não se passe há décadas. A única coisa que está a acontecer é que está a haver um questionamento acerca de algumas coisas da vida para as quais eles nunca foram chamados e que estão a ser chamados agora, pronto. Nomeadamente, participar mais nas tarefas domésticas, não no sentido de ajudar, não no sentido de fazer o jantar, lavar a louça, mas no sentido mesmo da logística doméstica, da carga mental que sempre foi muito pesada para as mulheres e que foi sempre muito negligenciada pelos homens, que conseguem entregar-se ao descanso e aos seus pequenos prazeres de uma forma muito mais simples, que eu até invejo, percebes? O homem chega à casa do trabalho e vai ver a bola e eu adorava fazer isso, só que eu chego à casa do trabalho e vou, está tudo desarrumado, não sei o quê, e eu não gosto de ser assim. Mas é preciso que mais seres humanos, independentemente de serem mulheres e homens, sejam assim, para que a vida funcione e não haja uma pessoa mais sobrecarregada que a outra numa relação, percebes? É mais isso, pá. Percebes? Não é nada, não se está a passar nada, está tudo bem. Nós só queremos é, pá, um pouco mais de empenho, um pouco mais de literacia emocional, um pouco mais de autorreflexão.
1: Estou a adorar.
7: Estás a enfiar uma grande carapuça, é isso?
1: Não estou, não. Eu sigo-te e acho que estás coberta de razão. E tudo aquilo que ali vais dizendo, acho que é absolutamente certeiro.
7: Porque eu, como mulher, também me desconstruí, também li muita coisa, também pensei muita coisa, também já fui muito mais machista do que achava que era. Também tive que fazer algum exercício de produzir algum raciocínio no sentido de, pá, fazer uma avaliação do mundo para que as pessoas se deem melhor umas com as outras. Eu acho que basicamente é isso que eu quero, que sejam mais amorosas, mais vulneráveis, que confiem mais umas nas outras. Só que para isso, pá, é preciso a gente desconstruir alguns papéis de género, tanto dos homens como das mulheres.
1: Muito bem. Ana Marques, já agora, já sabes qual é o teu próximo livro?
7: Sei mais ou menos, mas ainda como ainda não fiz...
1: Vai ser infantil?
7: O próximo será eventualmente infantil. Estou a cozinhar um romance já mais adulto, mas isso vai demorar mais tempo, como deves calcular. Portanto, é isso.
1: Gostei. Ana Margla, aqui na Feira do Livro. Vamos continuar nesta emissão, onde, já o perceberam, onde basicamente está aqui toda a gente. Esperem, estou a encontrar aqui Valéria Romão. Como é que
8: estão?
1: Olá, está tudo bem? Sei que tiveram aqui uma apresentação. Como
8: Sim,
1: é que correu?
8: Muito bem, como sempre.
1: Falaram de coisas interessantes?
8: Não.
1: Isso é que já não foi possível, não é? Estávamos à espera disso, mas não.
8: Estamos ao vivo.
1: Estamos ao vivo.
8: Não, foi interessante no sentido em que a literatura pode ser interessante.
1: Pá, eu acho que é um grande momento que este... Estamos ao vivo. Foda-se. Adoro, Valério. Olha, como é que está a correr o Desfufador?
8: Muito bem, muito bem. Já convertemos muitas pessoas à causa.
1: Desfufaram pessoas?
8: Desfufamos imensa gente que estava profundamente fufada. Desencavacámos imensa gente e encavacámos outras e, portanto, está a correr muito bem.
1: Adoro. Deixa-me, estou aqui a ver a Bárbara Bulhosa também aqui. De que é que falaram estes jovens?
5: Agora na sessão, falaram dos seus livros.
1: Apenas e só?
5: Não, falámos de outras questões como a inteligência artificial, as vagas de nova literatura portuguesa, nova ficção portuguesa, falámos sobre isso.
1: Já agora, será que num futuro poderás editar um livro escrito por inteligência artificial?
5: Eu espero que não, e tentarei sempre manter a confiança com os meus autores para que isso não me aconteça.
1: Isto é, se isso acontecer, eventualmente haverá um livro que irá substituir Valério Romão, escrito por IA.
5: Acho muito difícil. Eu acho muito difícil que a IA consiga trabalhar um livro como o Valério escreveu. Acho mesmo muito difícil.
1: Ah, boas notícias para ti, Valério. Estás satisfeito?
8: Ou mais notícias para a IA.
1: Espera, deixa-me aqui dizer que estamos aqui também com a Inês Bernardo, que tem um livro novo que se chama Agarrar a Faca pelo Gume. Antes de tudo, Inês, parabéns por este lançamento. Qual foi o momento alto da conversa com o Valério Romão, se é que existiu algum momento alto?
9: Os momentos altos com o Romão, com o Valério, são sempre os que envolvem anões, golfinhos, eu trago as bailarinas e pronto, e fazemos a festa, não é? Ele já, no meu caso, já foi tarde para o desfufamento, mas gosto sempre de colaborar com o Valério nisso.
1: Olha, sobre este teu livro, o que é que há a dizer?
9: O que é que há a dizer? É uma história de mulheres, de ausência dos homens e da vida dura que as mulheres têm de ter para sobreviver. É um livro sobre muita coisa.
1: Quando falas em ausência dos homens, apetece perguntar se os homens fazem falta.
9: Ui, oh.
1: Quem é que eu estou a perguntar, não é?
9: É assim, convida-me para um programa teu e nós falamos sobre esse assunto.
1: Não, mas acho que é uma boa pergunta.
9: Fica no ar entre nós os dois.
1: Portanto, a pergunta era esta. Não se esqueçam, eu perguntei justamente à Inês Bernardo se os homens faziam falta. Ela deixa isto para outras núpcias, a resposta a isso. Já agora, aproveitando o facto de estar a ver José Mário Silva. José Mário, tu és uma das pessoas que mais considero, não só a nível desportivo, isto seres um sportingista convicto, possivelmente magoado.
10: Nem por isso. Fiquei muito contente pelo Torriense. A sério.
1: Verdade? Estás a ser...
10: Não estou. Acho que devia acontecer mais vezes. E claro, às vezes convinha que também o Benfica e o Porto perdessem com o Torriense. Mas fiquei muito contente pelo Torriense.
1: Pronto, ainda bem. Mas dizia-te que uma das referências, sei lá, quando me apetece perguntar a alguém o que é que eu devo ler, eu lembro-me logo do teu nome para pedir conselhos. A pergunta agora, aqui ao vivo na Pravaral é, o que é que achas que eu devo ler neste momento?
10: Inês Bernardo, claro.
1: Portanto, Inês Bernardo, aqui mesmo ao lado dela, não é? Tiveste muitíssimo bem.
10: Sou a prova de que os homens também fazem falta.
1: Claro. Está respondida aquela pergunta, não é? Já agora, Zé Mário, que obviamente começaste a ler cedo, quem é para ti o escritor que mais te influenciou? Se é que algum?
10: Há muitos, há vários, mas foi Jorge Luís Borges, e tu sabes disso, que até,
1: é verdade.
10: Até te falei nos nossos começos de amizade, acho que te sugeri, acho que chegaste...
1: Eu comprei as obras completas do Jorge Luís Borges por tua causa.
10: E acho que não te arrependeste.
1: Nada.
10: Pronto. E ele influencia muito. É pena eu não ter tempo para ser influenciado, no sentido de ter provas de que ele me influencia. Porque, de facto, não tenho tido muito tempo para produzir, mas se tivesse de escolher um nome, era o Jorge Luís Borges.
1: Última pergunta. Qual é para ti o escritor que, no teu entender, devia ser mais conhecido do que o que é? Por exemplo, à tua custa, conheci um escritor português que é o Pedreira. E eu lembro... Frederico Pedreira, exatamente. E, por exemplo, não conhecia antes de falar contigo e que gosto bastante, há que dizê-lo. Então, que mais Francisco Pedreiras poderás recomendar?
10: Português ou...
1: Estrangeiros e portugueses.
10: Olha, há um que eu acho, eu suspeito que vai ganhar o Nobel este ano ou no próximo, mas eu acho que vai ganhar este ano.
1: Uou! Tem algumas vezes. Eu sei, é verdade.
10: Que é o Gerald Murnane, que é um australiano, que foi agora republicado em Portugal, já tinha saído este livro há uns anos na Bazarov, aquela editora que entretanto desapareceu, foi agora reeditado pelo Relógio d'Água. Um livro absolutamente extraordinário, que é As Planícies, que se chama As Planícies, e é um escritor diferente de tudo. É um tipo que vive no meio da Austrália, no meio das planícies infinitas da Austrália, e que escreve como mais ninguém, e que é verdadeiramente um escritor extraordinário, que eu não conhecia, e que foi para mim uma grande felicidade descobrir este ano, e que eu suspeito que vai ganhar, tal e outro, que vai ganhar também o Prémio Nobel, que é o Gonçalo, um dia...
1: Tu achas que Gonçalo pode um dia ganhar o Prémio Nobel?
10: Acho mesmo. E este ano ele ganhou o Prémio Formentor, que é um prémio de grande prestígio. Nunca nenhum autor português tinha vencido esse prémio. O Gonçalo ganhou. E geralmente é um prenúncio de grandes voos. E eu acho que mais tarde ou mais cedo ele vai ganhar o Nobel.
1: Aliás, Gonçalo M. Tavares foi nosso convidado recente aqui na Provaral. E um facto assinalável de Gonçalo M. Tavares é que ele foi jogador de futebol.
10: Foi?
1: Do Beira-Mar.
10: Do Beira-Mar, é verdade.
1: Há pessoas que pensam que eu estou a brincar, mas não, foi mesmo.
10: E acho que não era nada mal. Acho que como escritor é capaz de ser melhor, mas acho que não era nada mal o jogador.
1: Isto é o nosso Valdano.
10: É, mas ao contrário.
1: É uma boa analogia, não é?
10: O Valdano começou como jogador.
1: E depois mas
10: pronto, sim, é o Valdano, é o nosso Valdano.
1: Incrível. Espera, eu vou tentar falar justamente com o Gonçalo M. Tavares. Uma pergunta, desculpem, muito, muito rápido. Gonçalo? Gonçalo, o teu pior pesadelo. Uma pergunta muito, muito breve. Estava a falar com o José Mário Silva e ele estava a dizer, de forma muito convicta, que tu poderás um dia ser Prémio Nobel.
11: Bem, se monetariamente é interessante, é bastante interessante. E é bonito isso, sei lá. Acho que o que depende do autor é merecer isso. E depois, se vem ou não, não depende dele.
1: É algo isso. Que ambicionas?
11: Não, a minha parte é escrever e é interessante poder as pessoas poderem dizer que a obra merece uma coisa qualquer, isso é interessante, isso é a minha parte. O resto, se vem ou não, não entra nos meus dias, senão...
1: Quem é o escritor da tua vida? Se é que tens lá um, última pergunta é esta.
11: Toda a minha vida? Não sei, são tantos, isso é impossível.
1: Não há um que tu gostes mais do que todos os outros?
11: Às vezes que a obra que mais me marcou biograficamente, não literariamente, é As Cartas a Lucílio de Seneca. Isso eu estou sempre a dizer porque é um autor estoico, eu li quando era muito novo, 19 ou 20 anos, e aquilo determinou a questão da disciplina, de um certo alinhamento em relação ao exterior, de fazer o que se quer fazer independentemente do que vai acontecendo à volta. Olha, a esse propósito de Nobel, etc. Ou seja, continuar a fazer o seu percurso independentemente do que acontece. Portanto, eu diria Cartas a Lucílio de Seneca.
1: Aí está, Gonçalo M. Tavares também aqui na Feira do Livro, edição de 2026. Recordo a todos que a Feira do Livro está aberta todos os dias e que vai durar até ao dia 14. Estamos aqui a encontrar o Filipe Grilo, que em breve vem a este programa. Filipe, conversaste alguma coisa interessante com o Guilherme Duarte?
12: Foi bastante.
1: Bastante interessante.
12: Parece que concluímos que a solução para a economia era matar pessoas. Portanto, foi uma conversa muito interessante.
1: Não, isso é mesmo muito, muito interessante. Guilherme, o Filipe acaba de dizer que teve uma conversa interessante contigo. É possível?
13: Eu acho que depende da exigência de cada um. Parece que a dele não é muita, mas para mim foi interessante.
1: Ele diz que chegaram à conclusão de que a solução para a economia é...
12: Matar pessoas.
1: Matar pessoas. É uma excelente conclusão.
13: É uma excelente conclusão. Penso que já outras pessoas tiveram essas conclusões no passado. Mas, pelo menos para a habitação, seria incrível. Porque ao diminuir a procura, baixaria os preços.
1: Inacreditável. A fechar esta emissão super especial, super extensa, da Feira do Livro, que até ao dia 14 vai estar no sítio de sempre, pelo menos nestes últimos anos, que é aqui no Parque Eduardo VII, dividido pelo jardim, de um lado e do outro, milhares de pessoas vêm saber o que há de novidades literárias, conhecer os seus autores e, no fundo, celebrar o prazer da leitura, que é justamente aquilo que nós fazemos também de forma regular neste programa e anual, visitando a Feira do Livro, como acabamos agora de fazer. Um abraço e beijos desde o Príncipe Real, da Feira do Livro.
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Os Zarco no início de noite na RTP Antena 3, uma hora em que recupero a conversa que fiz com os Ganso poucos dias antes do concerto no Coliseu de Lisboa. Foi a primeira grande produção desta banda que este ano comemora 10 anos de atividade. Vamos ouvi-los já a seguir. Boa noite, bem-vindos.

0: Papel de Jornal foi uma das primeiras canções que conhecemos para o disco Vice-Versa, o último disco dos Ganso. Os meus convidados, o João Sal e Miguel Barreira. Olá.
1: Olá.
2: Olá.
0: Uma primeira conversa. Muito bem-vindos. Obrigado por terem aparecido. Vi uma foto vossa agora quando estava a preparar esta conversa, uma foto de 2016, dos primeiros tempos, onde vocês aparecem assim com uma pose mais selvagem, entre pneus usados e uns grafites.
2: Já sei.
0: Já estás a ver aqui?
2: Já sei, sei, sei. Essa foto, sim.
0: Bem diferentes da imagem atual. Como é que vocês se relacionam com esses primeiros anos? No fundo, os anos da costela ofendida,
1: sim,
0: não é? É um
1: sim,
0: bocadinho
1: exato.
0: Coincidente com o. Com o início mesmo da banda.
2: É mesmo, pronto, foi há 10 anos atrás. Éramos muito, muito jovens. Eu até acho que era um adolescente nessa altura, tinha 19 anos. Queríamos fazer música, tocar. Não tínhamos bem ideia de, sei lá, por exemplo, isto é tirar uma fotografia. As bandas têm de ter uma fotografia. Às tantas disseram-nos isso. E nós tipo, ok, vamos lá tirar uma fotografia. Portanto, no início a preocupação era muito à volta da música e mesmo assim as músicas eram assim um bocado toscas e os concertos também. E pronto, e depois de repente tínhamos de tirar fotografias e também havia a imagem e não sei o quê a tratar e essa fotografia foi tirada na parte de estacionamento de um bowling em Cascais, acho eu.
3: Acho que sim. Nessa altura nós não tínhamos grande visão estética do que era... ter uma banda e do
0: mas
3: que
0: é. O engraçado é mesmo isso.
3: Exato, sim, eu sei.
0: O engraçado é isso, Luís.
3: É,
0: né? No fundo, olhar para a banda hoje já com. Pronto, com uma ideia definida daquilo
3: claro.
0: Que quer da vida, não é? E na altura ver aquele rasgo juvenil, não é?
3: Exato.
0: Do querer fazer o que é.
3: Exato,
0: que
3: nessa altamente... altura era tipo, ei, pá, que chatice, temos de tirar umas fotografias e é tipo, pá, vá, vamos lá. Pá, um bowling que tem ali no parque de estacionamento uns pneus, pá, estás a ver? Não havia.
0: Os pneus coloridos.
3: É, não assim havia pensamento nenhum no. Pá, sei lá, era só para safar, era preciso.
0: E o Costela Ofendida foi feito também um pouco com esse espírito, não é? De uns riffs de guitarra,
3: exato.
0: Assim, uma coisa meio garage psicadélico, não era? Havia assim. O psicadelismo é uma coisa que sempre, se calhar é aquela nota que se mantém, não é? Desde o início até agora.
2: Acho
0: há sempre
2: sim.
0: O seu quê de psicadelismo na vossa, mesmo nas vossas canções pop atuais,
3: uhum.
0: É uma coisa que se mantém um pouco. Isto aos meus ouvidos.
2: Por acaso também acho, ou seja, nessa altura do Costela Ofendida era mesmo. Éramos uma banda psych, não era? E sim, tinha assim mais partes instrumentais, mais esticadas e não sei o quê, assim mais à Pink Floyd. Mas eu também acho que continuamos a ter esse lado psicadélico hoje em dia, apesar de ser mais pop, como estava
0: sim,
2: a dizer.
0: Claro, mais naturalmente. Um dos discos mais marcantes do hip-hop brasileiro, eu creio que és tu, João, gostas de hip-hop, não é?
2: Gosto muito,
0: muito,
2: sim.
0: Um dos discos mais marcantes do hip-hop brasileiro é o Nó na Orelha do Crioulo, um título que diz tudo, não é? Após uma série de anos a dar no duro, o Crioulo decidiu que se aquele disco não tivesse feito, daria o nó na orelha. Daí é que veio o nome, daria o nó na orelha, parava com tudo e seguiria para outra. Felizmente não aconteceu e ele hoje é um dos grandes criadores e autores da música brasileira. Em 10 anos de Ganso, alguma vez vos passou pela cabeça dar um nó na orelha? Isto é, as coisas também levaram o seu tempo a acontecerem, não é?
2: Sim.
0: E nos últimos 2-3 anos as coisas ganharam uma dimensão pública que vos motivaram ainda mais a fazer as vossas conquistas. Mas alguma vez vos passou pela cabeça, pá, se isto já está aqui a arrastar um bocadinho ou isto era um compromisso para a vida?
2: É assim, eu por acaso nunca pensei, nunca tive esse pensamento de que não estava a correr bem o suficiente ou. Porque eu acho que nós sempre tivemos assim um crescimento gradual, portanto foi assim degrau a degrau. Então nunca foi preciso esperar muito tempo até subir um degrau. E lá está, e estes degraus não são só do sucesso, tipo, com o público, ou das músicas de repente estarem a ser mais ouvidas, é também tipo...
0: interior, dentro da banda, não é?
2: Dentro da banda, sim.
3: Encontrar, acho que também é encontrar coisas que nos entusiasmam a continuar a trabalhar e que vêm às vezes abanar um talvez status quo que pudesse levar a pá, isto não está a progredir para lado nenhum. E nós arranjamos sempre maneiras de pá, agora vamos gravar para Paris, agora vamos fazer um Capitólio, depois vamos fazer um Coliseu. Claro que isso também, como isso é progresso de, é um crescimento de sucesso, não é, mas não é por isso que nós continuamos, é porque estamos a encontrar coisas que nos motivam a continuar a fazer.
0: Ainda há coisas para dizer.
3: Exato,
0: não é?
3: Ainda há objetivos para correr atrás e talvez quando deixar de haver, talvez aí venha.
0: Vocês estão a tocar numa parte interessante que, e ainda bem que o dizem, porque eu acho que uma das questões que hoje assume um bocadinho de discussão é essa, é a individualidade sobrepor-se ao coletivo, não é? E portanto, mais nomes próprios, menos uma ideia de banda. E o Jogança pertence à ideia da família tradicional, não é? Aquela coisa de um compromisso entre cinco pessoas a trabalhar para um bem comum, não é?
2: Exato.
0: Comemora-se e chora-se em família.
2: Sim.
0: Comemora-se os sucessos e chora-se os fracassos em família.
2: É verdade.
0: E vocês ainda têm esse espírito que, enfim, existe. Olha, os vossos amigos, Capitão Fausto, são um ótimo
3: Sim,
0: exemplo
3: também.
0: Disso. Os Linda Martini também. Enfim, cada um tem a sua vida, mas há ali um bem comum, há
2: claro.
0: Uma ideia, diria, tradicional de banda.
3: Eu sempre, desde que sou miúdo, a minha cena era estar numa banda. Eu queria estar numa banda. É verdade, pai. Eu cresci a ouvir bandas e se calhar isso, se calhar está a desaparecer também por causa disso. Como há cada vez menos, se calhar há menos exemplos para as novas gerações se inspirarem e quererem também estar em bandas. Mas não sei, eu também vejo muita coisa fixa aparecer de bandas atualmente, não digo só em Portugal, mas em todo o lado. Mas sim, eu sempre que quando era miúdo, era sempre a minha cena, era eu queria estar numa banda com os meus amigos para encontrar
0: Vocês estão...
3: que toque bateria, um que toque baixo e pá, começar uma banda.
0: O Joganço, a história da banda aqui, começa... Amigos de escola, uhum. Era?
2: Sim, amigos de escola. O Miguel e o Ullman, que era o nosso antigo baterista, agora é o Diogo Rodrigues, e o Luís são do mesmo ano. E eu e o Gonçalo Bicudo, que é o baixista, somos de... O Bicudo é um ano mais velho que eu. Ou seja, nós, se calhar eles os três, por serem do mesmo ano, eram mesmo mais amigos de infância. Eu, por acaso, também me dava um bocado com o Bicudo, porque os nossos pais são amigos também. Mas estávamos todos na mesma escola, então todos nos conhecíamos de vista. E depois lá está, quando chegou aquela altura de bora procurar alguém que toque bateria, alguém que toque baixo, tipo, de repente também íamos sair à noite para os mesmos sítios, já depois de sairmos da escola. Epá, e pronto, como éramos assim familiares uns para os outros, apesar de se calhar nunca termos conversado muito, descobrimos que tínhamos esta vontade comum de ter uma banda, e então foi fácil formar a banda.
0: Formar e apareceram os Ganso. Outra das marcas da música que se faz em Portugal é a técnica, o

0: Pública, que é uma escola ali na, ao pé da cervejaria Trindade.
1: Sim,
0: ali,
1: sim,
0: ali
1: no Chiado. No Chiado, na parte de cima.
0: Exato.
1: Claro.
0: Não sei se aquilo, eu estou sempre com medo que aquilo vá fechar um dia.
1: Pois, eu ouvi dizer que aquilo não...
0: Às tantas houve uma petição para aquilo não fechar e não sei o quê, mas eu acho que continua.
2: Eu acho que continua, por acaso no outro dia falei com alguém que...
0: Mas lembro-me das tantas, uma amiga nossa mandar uma petição, sim, vamos sim. apoiar a academia.
1: Sim, há uns anos houve esse risco, não sei se o risco se mantém, se a coisa
0: fica lá. Não sei. Aquilo é um edifício.
2: Eu falei com a pessoa há pouco tempo, tipo há poucos meses, que me disse que estava lá.
0: Ok,
2: e...
0: boa. É.
1: Então tu andaste na academia, andaste lá algum tempo a aprender baixo? Ou
0: aprendi, não, comecei a tocar saxofone. E estava no coro também, no coro da Academia dos Amadores de Música. Sim. E fazia óperas com o coro e não sei o quê. E aprendi, e tocava saxofone e tinha aulas de formação musical, aulas teóricas. Mas depois foi uma coisa que abandonei quando cheguei à adolescência.
1: E tens aprendido
0: comecei
1: mais.
0: Comecei a ouvir Nirvana e não sei o quê. Pá, eu quero tocar guitarra elétrica, ponho-me numa escola que é tocar guitarra elétrica. E depois comecei a tocar guitarra elétrica e tive aulas e tive outras bandas com outros amigos do Liceu Francês, da escola onde nós andamos.
1: E vocês andaram cá nas Amoreiras?
0: Na escola Frechados, em
1: Charles-Mapierre.
0: E pronto, e depois quando saí fui para a universidade, foi aí que começámos a formar esta banda. Mas sempre tive bandas, sempre tive música e bandas e...
1: Vocês andarem no Liceu Francês e, quer dizer, há italiano, não há francês em nenhuma letra.
0: Mas não. Ganso.
1: Mas não.
0: Apesar de ser
1: gravaram
0: uma
1: língua... em França.
2: Gravámos em França, sim. Por acaso até foi bom falarmos francês, porque, sei lá, estávamos lá com...
1: Tem uma canção que tem ali qualquer coisa de alemão, creio eu.
0: Tem.
2: Alemão, pois é. Mas não há francês,
1: não há
2: por
1: francês,
2: acaso.
1: Pá, tem que arranjar. Mas eu pode haver um... A pronúncia francesa também tem o seu, também é um fetiche fonético.
2: É verdade. Já muito, muito conhecido aí. Por acaso, olha, um dia destes, o Ullman, o nosso antigo baterista, é que estava sempre a dizer, pá, temos de fazer uma música em francês. Ele queria mesmo uma coisa do início ao fim.
1: Por acaso há uma belíssima versão do. Opa, que agora eu esqueci, um dos grandes nomes do rock and roll francês, assim, da década de 60, 70.
0: O Gainsbourg?
1: Não. Foi uma feita pelos Damn Flying Monkeys. Uma Le Temps Sans Fou, do Janson Flou, uma coisa assim. Do Dutron, Jacques Dutron.
2: Sim.
1: Há uma belíssima versão deles, tem que ir espreitar.
2: Tem de ouvir, sim.
1: É muito boa. Vocês são uma banda de álbum? Ainda respeitam isso, não é respeitar, é o que é, não é? Mas tem três discos até agora, o Papapá de 2017, o Não Tarda 2019 e vice-versa 2024, Costela Ofendida é um EP, mas é engraçado, foi uma canção, A Sorte é Minha. No fundo, passou, olha, se calhar foi o degrau maior, não foi um degrau, foi um lance de escada, não é?
2: Para passar
1: do primeiro para o segundo andar.
2: É.
1: Não é? Mas como é que vocês se relacionam nessa ténue linha entre a importância da canção isolada e a importância da obra do álbum?
2: Olha, honestamente, é uma questão de disponibilidade e tempo para... se dependesse de mim, fazíamos sempre álbuns. Só que um álbum não é uma coisa... Um álbum são 8 músicas, ou 10, ou 11. E, portanto, demora muito mais tempo a produzir. E nós estamos sempre a criar coisas novas, não é? A Sorte é Minha e o Gino, o Menino Bolha, supostamente foram feitas na mesma altura em que foram feitas outras músicas do Vice-Versa. Mas como nós, às tantas, já estávamos há muito tempo sem lançar nada.
0: Por causa do Covid também.
2: Com o Covid, não sei o quê, Covid, depois fizemos o Cuca-Vida e foi ali um ano em que...
0: Tivemos muito parados,
2: nós pensámos, epá, bora só mostrar que estamos vivos e lançar estas duas, tipo, escolhemos as duas que estavam mais desenvolvidas, que eram a Gino e a Sorte Minha, e focámos-nos mais nessas para poder lançar e para
1: começar a pensar no Vice-Versa.
2: Exatamente, aliás, elas já eram para ser para o Vice-Versa.
0: Acho que foi também para ser um balão de oxigénio de pá, não temos concertos
1: para entretidos, não é? Um bocadinho.
2: Exatamente, não, também foi isso, não havia concertos,
0: não tínhamos concertos e pá, depois do Covid houve ali, aquilo foi um buraco em que não demos concertos e tivemos com o Camonga de fazer aquele projeto do Covid e não sei o quê pá, temos que pôr alguma coisa cá fora porque isto está a começar a voltar a abrir outra vez e estão a começar a acontecer coisas e temos que lançar.

0: alguma coisa para dizer, estamos vivos.
1: E foi engraçado.
0: Não vamos agora esperar 2 anos a continuar o disco e estar 2 anos sem tocar, portanto.
1: Uma estratégia adequada.
0: Exato.
1: E depois é muito engraçado ser uma canção que se chama Sorte a Minha. No fundo, a despertar esse a ganhar um fulgor diferente daquilo que falavas há pouco. Às vezes sobe-se uma escada de grau a de grau e de vez em quando, eu às vezes não tenho paciência e quando estou em forma, gosto de dar
2: dois
1: assim,
2: em dois.
1: Dois em dois. Três em três já não consigo.
2: Sim, eu também não, mas gostava de ter já, essa habilidade.
1: É mais para o pessoal do triplo salto. Enfim, agora vamos ouvir, nem de propósito, as duas últimas que vocês fizeram, um bocadinho a propósito do Coliseu de dia 6 de março. É um mal vestido e a outra chama-se...
0: Deixar-te.
1: Isso, Deixar-te. Duas canções, as mais recentes dos Ganso, hoje o João Sal e Miguel Barreira são meus...

0: Deixar-te mal vestido, as duas últimas canções dos Ganso, hoje meus convidados. Afinal, o que é uma boa canção pop?
1: Olha, eu acho que, não sei, pá, é uma canção que te faz sentir, não sei, excitado, ou que te estimula imediatamente, não sei.
2: Exato, exato, imediato. Tens de logo uma boa canção pop, não pode ser uma que à segunda é que te diz alguma coisa.
0: Há aquelas já, os growers, não é? Aquela
1: exato,
0: canção também, que à partida,
2: sim,
0: não,
2: é verdade, é verdade.
0: E que três meses depois, não sei, não há aqui nenhum termómetro para isso, né? Mas algum tempo depois.
2: Sim, é verdade, é verdade. Mas epá, e depois tem de ter uma melodia forte e uma letra forte. E
0: vocês já se sentem capazes disso, não é? Portanto, 10 anos de Ganso já deu um bocadinho do... Já são mais hábeis. É natural isso acontecer,
2: sim,
0: não é?
2: Sim.
0: Calculo que sejam mais hábeis hoje do que quando estavam a fazer o Costela Ofendida, não, ou o Papapá, não é?
1: Sem dúvida alguma.
2: Exatamente. O Costela Ofendida, então, não... não. Acho que nem se pode considerar pop. E o Papapá também não.
0: E agora conseguiram chegar.
1: E o Costela Ofendida, eu acho que era o Tomás, ele tocava bateria há um ano para aí, não é?
2: Sim,
1: ele,
2: sim.
1: Tinha acabado, era autodidata e tocava bateria há um ano. O Vasco acho que também tinha acabado de jogar no baixo.
0: Mas no Costela Ofendida, por exemplo, há uma canção que eu acho que pelo menos os fãs da velha guarda.
1: Sim.
0: O Pistoleiro é de lá.
2: Ah, sim. Pois é.
1: Eu não estou a dizer que é mau, atenção. Estou só a dizer que estamos muito mais equipados hoje em dia
0: não
1: para,
0: é o fetiche
1: para trabalhar, exato.
0: Não é o papel de jornal.
2: Exato.
0: Não é? Os vossos discos são também reflexo do que vocês ouvem quando estão a compor, ou porque há aqui, sei lá, acho que é o Não Tarde, é o mais, assim, mais acústico, mais,
2: mais é assim, mais calminho,
0: mais melancólico,
2: sim.
0: Portanto, isso tem muito a ver
2: tem,
0: com...
2: Tem algumas guitarras acústicas também, sim.
0: Tem muito a ver com aquilo que vocês ouvem na altura,
2: sim.
0: Às vezes estados de espírito que
2: por acaso, no caso do Não Tarde, foi muito isso. Nós na altura estávamos a ouvir muito city pop do Japão e estávamos no de bora pegar neste estado de espírito e trazê-lo para estas músicas. Ou seja, nesse disco foi mesmo todo um género que nós quisemos explorar. Hoje em dia também aquilo que ouvimos influencia muito as nossas músicas, mas se calhar é mais tipo, epá, queremos esta guitarra a soar como aquela guitarra daquela música e este sintetizador, bora procurar um som tipo isto. Mandamos muitas referências uns aos outros, mais para referências de sons. E não tanto de coisas mais específicas, não tão abrangentes como o género musical city pop.
0: O Vice-Versa é um disco que vocês que... Onde é que foram buscar? Aquilo para mim, às vezes, ouvindo, e é engraçado que depois não sei se sou um bocadinho condicionado pelo facto de ter sido gravado em França, não sei o quê. Mas às vezes tem ali um French touch, não é? Assim, não sei se nos teclados, qualquer coisa que me leva para.
1: Nós adoramos esse género de música. Daft Punk, Justice. Gazafelstein, esses artistas eletrónicos franceses são... gostamos imenso disso. E talvez, não sei, às vezes nas escolhas dos sintetizadores e dos sons de guitarra,
0: possa levar para esse...
1: Para esse mundo, sim.
0: A colocação da palavra no contexto musical nos Ganso é algo que também tem... Aliás, eu creio que a tua voz e as tuas palavras sempre marcam muito as canções dos Ganso. Para lá da sonoridade, acho que há ali uma marca muito do que cantas e da maneira como o fazes. Existe também hoje uma... Tens hoje um cuidado maior na escolha da palavra, ou achas que a banda também está mais sensibilizada para as tuas palavras e construir ali um contexto sonoro onde elas ganham um destaque?
2: Eu acho que as letras são mais pensadas do que foram em tempos. Mas cuidado no sentido de, ou seja, tento sempre falar de temas específicos. Eu acho que isso é o meu truque. É quanto menos geral uma temática for, mais fácil é de escrever e mais fácil é de ouvir também, de consumir, não é? Por exemplo, uma música que seja sobre dias de praia com sol. É assim, ok, estamos a falar sobre isso. Agora, uma música tipo fetiche fonético, que é sobre atração pelo sotaque do norte, já, isso já é uma coisa mais específica. É mais fácil de perceber para quem está a ouvir.
0: Gostas de ir mais quase ao micro, não é?
2: Exato,
0: ao acontecimento.
2: Exatamente, é, exatamente. Acho que é esse o truque. Portanto, sim, tenha esse cuidado para. Só para escolher temas assim que não sejam muito gerais.
0: Sim, tu só escreves para cantar?
2: Sim.
0: Não tens outro, não tens esse hábito de fazer outro tipo de escrita para outro uso? Ou...
2: Já fiz, mas para... ou seja, assim, não artístico, assim, coisas, sei lá... Às vezes gosto de escrever, tipo... um personagem de Dungeons and Dragons, que é um jogo que nós jogamos. Isso é uma coisa que eu gosto muito, é de escrever.
0: Ainda se mantém para lá dos Beyblades e dessas coisas.
2: Sim, assim. esse mantém-se. Sei lá, gosto de escrever tipo a biografia, é uma coisa que me dá gozo, mas não tenho.
0: Gostas de ler biografias também, é?
2: Não necessariamente. Sim. Mas sim, gosto de escrever tipo, sei lá, construir um personagem é uma coisa que me dá gozo fazer.
0: Qual é que é a banda dos anos 20? Diria dos anos 20, isto é, do passado. Já falaste há pouco nos Pink Floyd. O anos 20 é uma canção que fala muito desse saudosismo, né? Do antigamente é que era bom. Do,
2: sim, exato.
0: Que é uma coisa que sempre existiu. Sempre
2: sim.
0: Existiu. Eu já vivi também essa parte de... Há sempre alguém que diz, nos anos 60 é que eram as boas bandas, depois há alguns anos 80, enfim, é sempre a velha história. Mas do antigamente... Os Pink Floyd eram a banda que unia os Ganso no início.
1: Era uma das
2: bandas, sim. Não havia assim uma banda que unisse, mas os Pink Floyd sem dúvida, sim. Ou The Doors também.
0: Era?
2: Sim. Talvez sim. Para ali nessa altura do Costela Ofendida.
0: Até aparecerem depois os Nirvana na tua vida, Gabriel.
1: Mas minha vida, os Nirvana apareceram quando eu tinha 13 anos. Foi aí que eu comecei a decidir, pá, eu quero tocar guitarra e quero... Epá, e acho que também há a coisa de... Eles eram três e era... Epá, se eu arranjar um amigo que toca bateria e um
0: tá
1: que toca
0: feito.
1: Baixo, está feito.
0: Tá feito.
1: É, já não preciso de mais.
0: Os Nirvana tiveram o efeito... Para mim, se calhar, tiveram os Sex Pistols ou algo para
1: pois,
0: trás. Percebes que era um bocadinho... Com pouco se pode fazer muito.
1: Exato. E eu fiquei, senti muito atraído por isso. E pelo também, claro, a lírica das músicas é uma coisa que, para um adolescente, aquela lírica... Assim, sei lá, depressiva.
0: Era down, era,
1: era um bocado down e não sei o quê. Pá, eu adorava aquilo, pá. E...
0: Não era muito Amoreiras.
1: Não.
0: Vocês já depararam junto do vosso público, enfim, com aquela opinião tradicional de os Ganso no início é que eram, eu fiquei pelo Costela Ferreira.
2: Já.
0: Portanto, o espírito dos anos 20. Presente
2: na nossa própria carreira.
0: O espírito da canção dos anos 20 presente na vossa carreira.
2: É verdade, já aconteceu. Mas é raro.
1: É raro,
2: por acaso é raro, sim. E sei lá, acontece mais tipo perguntarem pelo futuro, que eu acho muito mais interessante. Então, e o que é que vem a seguir? Mas sim, se calhar. Pá, as coisas mudaram muito e quem de facto gostou imenso, quem adora o Costela Ofendida, eu percebo que esteja desiludido com o que nós fazemos hoje, que não tem nada a ver.
0: Epá, mas era uma chatice a banda estar a tocar o Costela Ofendida hoje, não é? Estar no mesmo nível.
2: É verdade. Continuamos a tocar também.
0: Sim, tocam numas com.
1: Exato.
0: Já outro.
1: Sim, é mais.
0: O concerto
1: com mais cuidado. Onde é que
0: o concerto do Coliseu tem
1: vai
0: algumas
1: ter.
0: Do Costela?
2: Tem algumas, sim.
0: Em Posteleira tem que ter, né?
2: Sim. Entretanto, algumas delas também, o que acontece muito é nós mudamos os arranjos de músicas antigas mais adaptados a um arranjo que nós gostamos hoje em dia.
0: O que fazem hoje. Com 10 anos de banda, não é? E um som naturalmente diferente, a palavra maturidade é muitas vezes utilizada quando se apresenta assim uma coisa de uma dimensão maior, não é? Vocês gostam da palavra?
1: Epá, não sei.
0: É mais naturalidade.
1: É, exato.
0: Em vez de ser maturidade, é mais naturalidade.
1: Eu acho que isso foi usado em quase todos os discos que fizemos.
0: Pois,
1: os Guns
0: apresentam
1: outra maturidade, não sei o quê. Parece que éramos imaturos no que fazíamos antes. Pá, e se calhar éramos no Costela Ofendida,
2: sem dúvida alguma. Sim, sim.
1: E no Pá também. Mas sim, eu acho que é bom sinal. Se as pessoas acham que estamos com mais maturidade, é porque se calhar acham que o produto é melhor, não sei. Eu deixo isso das palavras para quem escreve e para quem escreve sobre música. Mas sim, eu vejo isso como um bom sinal.
0: Eu também.
2: Eu acho que nós, acima de tudo, temos mais maturidade. Não tanto ou seja, sim, na música gravada também, mas no nosso espetáculo ao vivo teve uma grande evolução e progresso,
1: até, sem dúvida,
2: muito, até recente. Até nós tivemos ali, sei lá, os nossos primeiros 5 anos de banda na mesma, e depois tipo começámos a ter o nosso próprio técnico de som. Agora temos o nosso técnico de luzes. Temos também, sei lá, um road manager que nos acompanha na estrada, que faz uma grande diferença. Pensamos mais nos alinhamentos. Eu acho que aí sim há tipo de caras uma maturidade.
0: Sim, cuidado com o pormenor.
2: Exatamente.
0: Cuidado com o pormenor. O Vice-Versa foi um disco também interessante, quer dizer, aquela ideia da banda também, no fundo, vitaminar-se a si própria, fazer algo diferente, não é? Para lá da parte musical havia essa ideia de Anthony Cazade, o nome dele,
1: sim,
0: não é?
1: Sim, de ir para Paris.
0: Para Paris, foram com o Domingos para, sim, vos ajudar também na produção do disco. Havia, às vezes, há essa necessidade de sair uma banda urbana como vocês, sair do vosso meio e ir em busca de outra.
1: Nós fazemos sempre isso, é? Em todos os discos, né? Procuramos fazer retiros em que saímos de Lisboa e vamos para uma casa e pomos lá o nosso material todo e passamos 10 dias todos juntos só a fazer música e só a compor canções. Neste caso foi no processo de gravação, já tínhamos as músicas todas feitas, as demos todas feitas e bastante produzidas, houve uma pré-produção bastante exaustiva e depois foi passar 8 dias em Paris só a gravar tudo o que já tínhamos preparado. E foi isso.
0: E o estúdio do o estúdio era do próprio?
1: Não, né? O estúdio é de um senhor que se chama Olivier Lené, não é? Olivier.
0: Sim, tinha lá uns teclados todos que vocês queriam,
1: tinha tudo.
0: Que bom, pá.
1: Pá, aquilo é um estúdio lendário mesmo. Aquilo, gravaram lá os Arctic Monkeys um disco que se chama Tranquility Base Hotel and Casino.
0: Ah, foi lá. Gravaram esse.
1: Boa. Gravaram lá os Fontaines DC, o Romance, o último álbum deles. Epá, gravaram lá imensas coisas. Aquilo é um estúdio já com bastante história. E é uma mansão, é uma casa que ele comprou foi transformando aquilo num estúdio ao longo dos anos, comprando,
0: sim,
1: material.
0: E arredores de Paris?
1: Arredores
2: assim,
1: de Paris.
2: Aquilo parece tipo assim Sintra. Ou seja, não sei, tem assim muitas casas grandes e assim, muito musgo, estás a ver assim.
0: Isso, aquela umidade.
2: É, aquela umidade, exato.
0: Bonita.
1: E passa o Sena lá também, o rio.
2: Exatamente, sim. O rio Sena passa lá.
0: Então saíram de lá de barriga cheia, não é? Conseguimos.
2: Completamente.
0: Passaram um bom tempo.
2: Foi ótimo.
0: Bom tempo de estúdio criativo e depois foi. Quando ouves o resultado, ficas. Ainda ouves com. Ouves com o disco com prazer, não é?
2: Aquela sim.
0: Foi uma boa. Até o futuro, já agora.
2: Olha, o futuro.
0: O disco saiu vai fazer este ano 2 anos.
2: Vai fazer 2 anos este ano. Entretanto, lançámos os 2 singles no início de fevereiro. Eu acho que o futuro pode. Esses 2 singles podem ser um cartão de visita para o futuro. Onde. Epá, a guitarra volta a ter um papel mais principal nas nossas músicas. Se calhar os fãs de Costela Ofendida se calhar já vão gostar mais disso. E pronto, e acho que o futuro é fazer mais música, que é o importante. Depois tudo o resto gravita à volta da música que fazemos, não é? Os concertos e tal. Talvez um álbum, talvez um EP, mas é produzir música e continuar a dar concertos.
0: E a música valer por si. E essa opção pela música a tempo inteiro, calculo que vocês tenham alguma ocupação para lá de ganso ainda?
1: Sim.
0: Essa ocupação, esse risco de... Muita gente diz que às vezes é naturalmente um risco em qualquer parte do mundo uma pessoa viver da música que faz.
1: Uhum.
0: Mas ao mesmo tempo há quem diga que muitas vezes saltam-se lances de escada quando isso acontece, não é? Se não acontecer,
2: sim.
0: Daí é a ideia do risco, mas essa opção pelo profissionalismo é um objetivo vosso?
1: Era bom, mas é uma realidade que é tão complicada em Portugal que tu deves saber, não é? É difícil de chegar a esse patamar em Portugal, então para uma banda.
2: Exato,
1: onde há uma divisão por 5 igualitária, estamos a um quinto do que seria. Eu acho que também é isso que se calhar desmotiva as pessoas de formarem bandas hoje em dia, como está tão difícil financeiramente de sustentar uma vida de música em Portugal.
0: Sim, quando é dividir por 5.
1: Quando é dividir por 5 é 5 vezes mais difícil.
2: É verdade.
1: Mas sim, nós nunca fizemos, ou seja,
0: nunca foi impeditivo, também nunca foi impeditivo vocês fazerem a música que querem.
2: Isso, estamos cá há 10 anos e
0: sentem-se confortáveis com
1: o objetivo financeiro. Nunca foi o objetivo final da nossa criação artística. A nossa criação artística é divertirmos e estarmos juntos e estarmos a ter um momento criativo em conjunto. E vivermos assim como este bicho de 5 cabeças a pensar juntos e a fazer retiros juntos e a gravar. Isso é o que nós gostamos de fazer. Obviamente que se vier por arrasto tudo o resto é ótimo. E tocar num coliseu, essas são as coisas que nós procuramos. E pronto.
0: Até agora não há razões de queixa, não é?
1: Não, okay. Não.
0: Então vamos esperar que continuem com esse entusiasmo e cá estarei para mostrar as vossas muitas canções que ainda vão fazer para os próximos tempos.
1: Obrigado.
0: Um abraço.
2: Muito
0: João,
2: obrigado,
0: um abraço,
2: Henrique.
0: Miguel. Muito obrigado. Boa sorte para o vosso Coliseu e parabéns pelos vossos primeiros 10 anos.
1: Obrigado.
2: Obrigado.

10 anos, 3 álbuns, muitas canções que ganharam dimensão pública. Os Ganso, hoje destacados nesta noite de sexta na RTP Antena 3. Às 9, Nuno Calado traz o Indigente Gold. Depois, Bons Rapazes, depois das 10, com Álvaro Costa e Miguel Quintão. Última proposta da semana, retirada de Afterlife, o lançamento onde o saxofonista Cabrita cria, ao lado de outros músicos por si escolhidos. A hora fecha com Emerge, participação de Mirror People. Boa noite, bom fim de semana.

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Boa noite, sejam bem-vindos a mais uma sessão de Indigent Gold na RTP Antena 3 com Nuno Calado. 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Abertura com Something Good, o álbum An Awesome Wave. Este era o quarto single extraído a este disco publicado em 2012. Álbum de estreia e muito bem acolhido. De resto, recebeu um Mercury Prize precisamente em 2012. Os Alt-J no início do Indigent Gold.

últimas duas propostas desta sessão de Indigent Gold, Something Good para os Alt J e também os Hills com Nova Cane for the Soul, aquele que foi o tema que os tornou conhecidos. O primeiro single sacado do primeiro álbum Beautiful Freak, isto quando estávamos em 1996. Já estamos no território de Beck e New Pollution, uma das grandes canções

Esta chama-se Radar e pertence aos Morphine. Foi uma forma de recordar Mark Sandman, Dana Colley e Bill Conaway. Eles

1996. Seguimos agora com April Skies, o segundo álbum, Badlands, em 1987, para os Jesus and Mary Chain.

Indigente Gold às sextas na RTP Antena 3 com os Q através de Lullaby. Eles que tocam este domingo, dia 7, no North Festival, no Conselho da Maia. Seguimos com Every Day Is Exactly the Same, Trent Reznor e os Nine Inch Nails. Isto em 2005 com o álbum With Teeth.

também para ver brevemente em Portugal, neste caso no Primavera Sound, no Porto, no dia 12, os Viagra Boys com Punk Rock Loser do álbum Cave World. E seguimos agora com Samaritans para os Idols. Estávamos em 2018 e acho que também tocam no Primavera Sound, no dia seguinte, dia 13.

Kev in a Bad Suit com Red Right Hand, que foi originalmente lançado em 1994 no álbum Let Love In. Ganhou mais reconhecimento recentemente com a série Peaky Blinders. Concerto para ver de Nick Cave and the Bad Seeds, dia 9 de julho, no Alive. Agora ficamos já com Angel and the Sniffers, um dos nomes do cartaz de Paredes de Coura, aqui com You Should Not Be Doing That.

sessão de Indulgent Gold, The Passenger de Iggy Pop e também outro clássico, Hong Kong Garden de Suzy and the Banshees.

Chegamos assim ao final desta sessão de Indigent Gold, as últimas propostas com Iggy Pop, The Passenger, Suzy and the Banshees com Hong Kong Garden e mesmo para terminar, os Sisters of Mercy com o álbum Floodlands de 1987. É assim que me despeço por hoje. Boa noite. Take care.

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0: Parra, For, Cuva, Tide e Tiga para o início dos bons rapazes. Boa noite a todos, um bom início de fim de semana.
1: E olha, Miguel, não fui para o carro vassoura numa corrida de fim de semana. Estava lá, estava lá o carro vassoura. Não, cheguei ao fim e fui aplaudido, Miguel.
0: Muito bem, muito bem.
1: Corrida de fim de semana.
0: Palminhas para o Sr. Costa.
1: Muito obrigado.
0: Show de música na Antena 3.

0: estás com frio?
1: Não, estou em trancampo. Temos 2 horas de grande volume tático.
0: O tema chama-se Silk Scarf. Por acaso tu usas bastante?
1: Uso muito, sempre glito.
0: Mr. Tiga no álbum Hot Life. Também na letra T, Tid, My Melody. O início de Jury, Parra for Cuva.
1: Parra for Cuva. Faz lembrar o Uvas, não sei porquê, Parra e tal. Parra for Cuva.
0: Temos que descobrir esse mistério.
1: Oh, Miguel, é o nome do ano, Parra for Cuva.
0: Ele toca no Porto este ano.
1: Ah, então vamos espiar. Preparem-se, meninos, preparem-se. Spider-Noir. Esta voz.
0: Agora, é a versão noir dos super-heróis.
1: Não, já existia, sabe? Só que era Spider.
0: Não tenho paciência para Spider.
1: Não, mas atenção, atenção, Miguel.
0: Peço desculpa.
1: Tudo bem, Miguel, atenção. Este Spider-Noir tem mais a ver com os anos 20, filmes a preto e branco. Aliás, aparecem.
0: Mudo?
1: Aparecem reais clipes. E tem a ver com Nova York, da proibição, enfim, de toda a crise dos anos 20. E aparece o Sandman, é uma das figuras Marvel, mais uma ou outra. Tem a ver com a Primeira Guerra Mundial. E Nicolas Cage overacting, como sempre. Eu sobrevivi a Nicolas Cage. Sabes que eu sou fã, amigo. Está na Amazon. Acreditem que é um grande espetáculo, porque é uma versão de um preto e branco luxuoso e outra de uma Technicolor, daquela mesmo ácida. Não é bem super-heróis, melhor. Tem super-heróis, mas tem uma narrativa mais policial e filme noir, daí Spider-Man. Isto foi antes do Spider-Man, sempre existiu esta figura.
2: So what are you waiting for?
1: Yeah, isso mesmo.
2: May the best man live.
1: E que maldade tem que ter o Brandon Gleeson, né? Grande vez.
0: Ah, é o Mr. Mercedes.
1: E, meu, ele só a falar já mete medo. Acreditem que é uma experiência visual fabulosa. Quem quiser,
0: faz de mal.
1: Desculpa?
0: Faz de mal o Brandon Gleeson.
1: Claro, Miguel, o que é que tu querias? É o chefe da máfia irlandesa, que na altura estava em destaque na New York City.
0: How many times? Já não me lembro.
1: Nicolas Cage, I love you. Eu confundi-o com o John Travolta por causa do face-off. Mas ele foi bom para mim. É daqueles erros, não é, Miguelito? Não somos perfeitos, não é?
3: Yes, it sounds crazy, I know.
1: I know.
0: A exibição onde?
1: Amazon Prime.
0: Amazon, ok.
1: Não falta dinheiro, Miguel, que é uma coisa que nós não temos.
0: Música nova do nosso amigo Big Dipper Downer. Chama-se Can I Make Some Music? Be Our Guest, Francisco.

0: é o novo single de Buda Kid, Endless. O álbum deve estar a chegar.
1: Miguel, vamos dar os parabéns à América, 250 anos com o wrestling. Acho que é uma bela festa, não é? No comments. Basta a tua cara, não é?
0: Christian Loeffler e Shallow Closer ao longe, Big Deeper Down.
1: PTL,
0: can I make some music?
1: PTL, é, não é, Miguel?
0: Yes, you can.
1: Yes, you can.

0: Remix Beira-Mar para Slowdown MXGPU.
1: Beira-Mar, que belo título, Carlos Miguel.
0: Tu e o Beira-Mar,
1: é, não é? Fico logo nervoso.
0: Imagino se fosse Boa Vista, quer dizer.
2: Que
1: belo documentário, Miguel.
0: É, sim, senhor.
1: Chama-se Kylie. Respect. Eu apanhei a Kelly e o Jason Donovan a chegar à Inglaterra em 88, vindos da longínqua e maltratada Austrália. Algum racismo, digamos assim, social.
0: Eram as estrelas do Neighbours, não é?
1: Neighbours, que era uma soap.
0: Eu vi a Kelly Minogue uma vez numa festa em Londres, era, pessoalmente.
1: Era assim uma bonequinha, não é?
0: Era como o Nick Cave diz no documentário, é um raio de luz.
1: Incrível a presença do Nick Cave, que vai dar escala a algumas pessoas que se ouvem falar de Kelly e estão distraídas. Também um grande eterno Michael Hutchence, que eu pude entrevistar na altura. E era realmente um leão, Miguel, era uma figura leonina. E depois, os altos e baixos.
0: Ficámos a saber, dá para perceber o grande amor da vida dela.
1: Brutal mesmo. E Michael Hutchence na altura.
0: Ainda hoje ela tem dificuldades em falar do Michael Hutchence.
1: E processo de cura do cancro, que eu não conhecia.
0: Yeah.
1: Que grande comentário.
2: Fuck.
1: Ah, é? E ela não é propriamente uma menina de cor. A transformação da figura de telenovela, digamos assim, uma figura pop, é um espaço gigantesco em Londres, no final da década. E eu estava lá na altura, e por isso acompanhei muito de perto toda esta cena.
3: This force.
0: Oh, vai estar uma cara.
1: Stock and White Waterman, lembras-te?
3: Sim.
1: Então ela vai declamar a poesia do So Be So Lucky, não é? Dá outra dimensão. É um momento que eu acho brilhante.
2: Life makes sense to me on stage. I don't know where we're going.
1: Miguel, quando a viste, ela tinha 1,50m.
0: Sim, não, parecia que tinha 3 metros de altura.
1: Ah, luz, não é?
0: É a presença.
1: Eu fiquei a respeitá-la ainda mais. Acreditem que eu e o Miguel sugerimos durante este fim de semana alargado Kylie, Netflix.

0: A música de verão nos Bons Rapazes.
1: É mesmo uma emissão veraniega. Ouvi junto à piscina.
0: Sandrine dos Rufus. Jab, o nosso Jab Contamed. J-Views e Adam Town Rivers and Holmes.
1: Cheio de casa, está
0: E o novo single de Stefan Kodzala, a.k.a. DJ Kodze.
1: Ah, nosso amigo de Berlim.
0: Hamburgo.
1: A minha Entschuldigung, DJ Kodze. Schlebedisch.
0: Spiralen.
1: E tu sabes porquê, não sabes, Miguel? Tem a ver com Hungria, Budapeste. Enfim, fico por aqui, não é? Não interessa nada.
0: Já trocas as cidades.
1: Não, mas Budapeste entra no meio disto. Pronto.

0: Pete Allen de DJ Kodze e a versão ao mid-16B para War Song The Cure.
1: Ah, Mr. Robert Smith, comprei um livro fabuloso chamado Quiropédia. Guten Abend. Wir sind die Goodfellas. Pronto. Ou bons rapazes. Que sério.

0: single We Forgot To Say, de Grosz, Tame Impala, After Thoughts, e no início Flicker of Us, Maximiliano Pagliara.
1: Que belo trio de ataque. E agora vem uma coisa chamada Creepypasta, entre outras.
0: Creepypasta?
1: Sim, já explico.
0: Ok.
1: The Backrooms. É feito por um jovem de 19 anos. In the store.
2: Okay.
1: Um youtuber, nome Ken Parsons.
2: What did you find?
1: Dei o termo creepypasta, ou seja, ver, enfim, imagens com comidinho ao lado.
3: I found a place.
1: Mas Miguel, está a ser neste momento o filme mais visto em muitos pontos do mundo, pela A24, já o vi. E é uma forma de terror psicológico. Dimensão alternativa, espaço liminar. Parece uma aula, não é? Tem a ver com o vazio, o medo vazio, aquelas áreas, escritórios abandonados, enfim, labirintos. Há aqui uma ideia para quem se lembra de Blair Witch Project. With proof.
4: Right, you filming? Yes. Follow my lead.
1: Eu quero ver que tem que é uma viagem marada. Olha, vi o filme na tua cidade. Aproveitei.
0: Terror em Lisboa.
1: Isso é metafórico, meu amigo. E passei pela Avenida de Berlim. Não sei se sabes que eu disse. Olá.
0: Sim, sim, sim.
1: Acho que conheces. Tu conheces a Avenida de Berlim? Okay. Eu gosto muito. Que aliás vai mais longe do que as pessoas pensam. Vai parar mesmo. Oriente. Há uma série de youtubers a darem um salto. Faz lembrar, sabes o que é, Miguel? Aqueles realizadores tipo Julian Temple, de videoclipes dos anos 80, que depois, alguns com sucesso, outros sem sucesso, mas saltaram para o cinema.
5: Am I right?
1: Digamos que há aqui presenças.
6: Hello?
1: Uma banda sonora muito, muito marada. Passa, Miguel, em espaços vazios. Não vou contar mais nada para não estragar o vosso prazer visual. Creepypasta. Não sei se gostas do nome.
0: Ok, ok.

0: tema chama-se Escape Heaven, Call Array, com o novo álbum Dogma. Endlessly dos Jump Source, Friction de Tiga e Knight Rider, Altered View.
1: E olha, Martin Scorsese está de volta e vai usar a inteligência artificial. A partir daqui, meus senhores e minhas senhoras, não vale a pena estarmos com grandes discussões. Veio para ficar com aquele automóvel. Obsession. Marca de perfume, não é? Acho que eu, mas pronto. Se não é, devia ser.
2: Say, Nicky,
1: Curry Barker, autor, outro youtuber. Nicky, foi só para trazer, digamos, uma tendência.
0: Calvin Klein.
1: Seu Miguel Quintão. É o chamado terror sobrenatural, mas muito bem feito face aos meios com que é utilizada a narrativa. Subtítulo em português: a felicidade é relativa. Pois é. Pode ser uma sardinha assada no Santo António, não é? Ou alho porro no São João. Sei lá. Um golo aos 99 minutos, não é, meu? Obsession. Ainda sem ser colocado nas plataformas. Não faltará muito.
0: Um orgasmo, um cigarro e um chocolate. São do Dennis Leary.
1: Ou Cigarettes After Sex. O grande Dennis Leary fez parte do nosso time durante quantos anos, meu?
0: Muitos.
1: After that Christmas, não é? Esta risada é um bocadinho bizarra. E daqui a bocadinho vamos acelerar. Principal autor, e está muito bem, chama-se Michael Johnston.
3: Aqui?
0: Bom, isto é uma tareia, estraga.
1: É, amiga. Já viste como é para meninos.
4: I love you.
1: Mas isto é feito por uma malta nova que cresceu com este tipo de imagens, digamos assim.
0: Pá, o trailer é agressivo.
1: Ah, yeah?
5: I was calling to see if there's a way I can cancel a wish.
6: I'm sorry, we don't really.
1: Tem a ver com um desejo e com uma certa magia. É um brinquedo sobrenatural, isso aqui então. Não sei qual é o teu desejo, mas também não vou perguntar.
7: Você jura que não me casarei nunca?
1: Ah. Muito obrigado, Miguel.
0: Miguel Torga, música para acabar no início da Autobahn.
1: E tu respondeste à minha pergunta, não é?

Música para acabar de Miguel Torga. Apparat, Slow Collision. E também remix de Jimmy Tamborello para Summer Years Dead Cat for Cutie.

0: Out of Time e Losing Your Mind, John Mouse. Dead Cup for Cutie Summer Ears, Slow Collision de Apparat. A Figure in the Surf, Mount Kimby.
1: Parece um regresso de muita malta que faz parte do nosso time. Saíram do banco de suplentes.

0: John Mauch, Mount Kimby, David Lynch, Karen O, Trent Moller, Death Cab for Cutie, Jimmy Tamborello, Apparati, Miguel Torga para o final dos Bons Rapazes.
1: Eu só queria mandar um beijinho para o nosso ouvinte Arina Sabalenka. É nosso ouvinte, não é?
0: Sei lá. Olha, não vai dançar esta fim de semana.
1: Adeus, amigos.
0: Beijinhos, até para a semana.
1: DJ Guga.
0: Tchau.

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